0: Nacional do Ensino Médio.
1: Inscrições terminam amanhã e o presidente do INEP, Manuel Palacios, conversa conosco sobre o que você precisa fazer para não perder a chance de fazer a prova.
0: Na apresentação da Voz do Brasil, Mariana Jungmann e Luciano Seixas.
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0: Mais de 100 mil famílias de 31 municípios serão beneficiadas por contratos de regularização fundiária.
1: Os documentos foram assinados hoje em cerimônia no Palácio do Planalto com a presença do presidente Lula.
0: Uma parceria com o programa Imóvel da Gente, que destina imóveis sem uso ou ociosos para atender necessidades da população, como saúde, educação e moradia.
2: Com a assinatura dos novos contratos nesta quinta-feira, mais de 100 mil famílias em 31 municípios serão beneficiadas com a posse definitiva do imóvel onde vivem. A iniciativa faz parte do programa Periferia Viva e prevê investimentos de 138 milhões de reais do novo PAC para que as prefeituras transfiram as titularidades dos imóveis. De acordo com o ministro das Cidades, Vladimir Lima, é o primeiro passo para dar dignidade a esses brasileiros.
3: Além da gente levar a regularização fundiária, a gente leva a urbanização de assentamentos precários, a gente leva água, drenagem, esgoto, melhoria habitacional, de forma a impactar positivamente vidas.
2: Os novos contratos somam-se a outros 14 em execução. O programa Periferia Viva é uma das ferramentas de democratização e destinação social do patrimônio da União e funciona em parceria com o programa Imóvel da Gente. A ideia é direcionar imóveis sem uso ou ociosos para políticas públicas, como afirmou o presidente Lula.
4: Não é preciso a gente ficar esperando que o movimento ocupa uma terra para a gente distribuir essa terra. A minha ideia era fazer uma prateleira de terras disponíveis, de terras ociosas, para que a gente não precisasse ter invasão, que a gente invadisse o movimento e entregasse para eles.
2: Desde 2023, o Imóvel da Gente destinou mais de 1.900 áreas e imóveis federais para atender necessidades da população, superando em quase 20% a meta estabelecida até o fim de 2026. A estimativa, segundo a ministra Esther Dueck, da Gestão e da Inovação em Serviços Públicos, é que as ações de moradia, titulação fundiária e instalação de equipamentos públicos beneficiem cerca de 400 mil famílias.
5: O patrimônio da União deixou de ser um conjunto de imóveis para se tornar, mais uma vez, um instrumento de justiça social, de desenvolvimento territorial e de fortalecimento de políticas públicas. A gente já está chegando hoje, com as entregas de hoje, a quase 1.900 imóveis, com a possibilidade de beneficiar 400 mil famílias.
2: Ao todo, as áreas destinadas somam mais de 18.500 quilômetros quadrados, cerca de 3 vezes o tamanho do Distrito Federal. Reportagem Gabriela Noronha.
1: O desmatamento na Amazônia legal teve redução de 61,4% em maio deste ano em relação ao mesmo mês de 2025.
0: É a maior queda percentual já registrada na região.
1: O mês também registrou queda de 12% no desmatamento no Cerrado.
0: Durante a apresentação dos dados hoje, o presidente Lula destacou que eles serão usados para reverter as sobretaxas impostas pelos Estados Unidos ao Brasil.
6: Os dados são do Sistema de Detecção de Desmatamentos em Tempo Real, DETER, feito pelo Instituto Nacional de Pesquisas Espaciais, o INPE, e mostram que foi registrada uma queda expressiva no desmatamento na Amazônia e no Cerrado brasileiro. Na Amazônia, em maio deste ano, a redução foi de 61% na comparação com o mesmo mês do ano passado. Em relação a maio de 2024, a queda foi de 26%. O ministro do Meio Ambiente, João Paulo Capobianco, destacou essa redução significativa.
7: Monitoramos isso dia a dia, o IBAMA indo a campo, fazendo os embargos remotos, o ICMBio indo a campo, impedindo o desmatamento em unidades de conservação federais e também agindo em terras indígenas e assentamentos, conseguimos esse feito fundamental.
6: Também foi registrada queda dos números de desmatamento no Cerrado em maio. A redução foi de 12% em relação ao mesmo mês do ano passado. Já na comparação com 2024, a queda foi de 25%. A ministra da Ciência, Tecnologia e Inovação, Luciana Santos, apontou que os dados são históricos e demonstram um compromisso do país com a ciência.
8: Essa divulgação questão dos dados, é importante unidade de pesquisa do nosso ministério, que é o Instituto Nacional de Pesquisas Espaciais, é reconhecida internacionalmente, faz valer aqui a sua diretriz, que é exatamente colocar a ciência a serviço dos grandes desafios nacionais, como o combate ao desmatamento e a proteção dos nossos biomas.
6: O presidente Lula, que acompanhou a divulgação dos dados, voltou a afirmar que o combate ao desmatamento é uma prioridade do governo brasileiro e que os avanços precisam ser reconhecidos pelos Estados Unidos, que alegam questões ambientais entre as justificativas para impor maiores tarifas comerciais.
4: Isso é importante porque nós vamos ter que pegar esses dados, mandar para o cidadão do comércio dos Estados Unidos, que coloca a questão do desmatamento como justificativa para punir o Brasil com uma taxação maior, e vamos comparar o que acontece no Brasil com o que acontece nos Estados Unidos. Eles não sabem o trabalho que nós fazemos para fazer com que o desmatamento chegue a desmatamento zero até 2030.
6: Para o Ministério do Meio Ambiente e Mudança do Clima, a queda no desmatamento é resultado de um trabalho amplo que passa pela intensificação de ações de fiscalização, aumento de investimentos no setor ambiental e pelo trabalho do governo federal na fiscalização das normas de acesso ao crédito rural. Reportagem, Márcia Fernandes.
1: O Enem, Exame Nacional do Ensino Médio, é a última etapa do ensino básico no Brasil.
0: É ele que abre a porta de entrada para o ensino superior e seleciona os estudantes para as vagas nas universidades públicas e privadas e nos institutos federais.
1: No caso dos estudantes do PEDMEI, a participação no Enem garante também uma bolsa adicional de R$200.
0: As inscrições acabam amanhã e hoje nós conversamos com Manuel Palacios, presidente do INEP, o instituto responsável pela execução do exame. Boa noite, presidente, bem-vindo.
9: Boa noite, é um prazer estar aqui com vocês. Boa noite para todos que nos acompanham.
0: Presidente, as inscrições foram prorrogadas até amanhã. Até que horas os estudantes podem fazer a inscrição? E há previsão de nova prorrogação no prazo?
9: Não, essa já foi a prorrogação possível. Às 23h59, ou seja, até a meia-noite de amanhã, todos podem fazer as suas inscrições na plataforma do INEP, enem.inep.gov.br/participantes.
1: Agora, esse ano a gente teve a inscrição pré-preenchida para os estudantes de escolas públicas, né, presidente? E eu tenho aqui uma pergunta da Raquel Santos, de Alagoas. Ela tem uma dúvida exatamente sobre isso. Vamos ouvir.
10: Meu nome é Raquel Welter dos Santos. Sou aluna da Escola Pública Maria Liel de Albuquerque Tavares, na cidade de Junqueiro, no estado de Alagoas. E minha inscrição para o Enem já está pré-preenchida. Mesmo assim, eu devo fazer a inscrição? E como eu faço isso?
9: Olha, esse ano nós tivemos a inscrição automática de todos aqueles que estão concluindo o terceiro ano do ensino médio na rede pública em todos os estados brasileiros. Essa inscrição automática, ela significa que estão todos devidamente registrados para fazer o Enem lá em novembro. Mas é preciso entrar na plataforma do INEP, entrar na página do participante para, primeiro, dizer qual é a língua estrangeira que vai fazer prova no final do ano. Escolher entre inglês e espanhol. Também dizer se tem necessidade de algum tipo de atendimento especializado. É também na página do participante, na hora do preenchimento dos formulários, que essa solicitação é feita. E há um questionário do candidato, do participante, que deve ser respondido. Nos casos daqueles estudantes que querem fazer prova em outro município que não aquele em que estudam, também podem solicitar nesse momento a sua transferência para um outro município. Enfim, mesmo já inscrito automaticamente, é fundamental entrar na página do participante para realizar essas ações. Escolher a língua, dizer se precisa de algum atendimento especializado, em especial, isso é para todo mundo, e responder o questionário do estudante.
1: Sem isso, não está inscrito, né?
9: Sem isso, a inscrição fica ainda pendente de seleção da língua e não estará concluída, efetivamente não estará concluída.
0: O mesmo vale para os estudantes do PEDMEA, né? Eles precisam concluir a inscrição, né?
9: O PEDMEA está na mesma situação. Eles estão todos inscritos automaticamente, mas precisam entrar na plataforma para realizar essas ações.
1: Agora, presidente, e o pagamento da inscrição para esses estudantes de escolas públicas, do pé de meia, principalmente, eles ficam automaticamente isentos? Não, né? O prazo para pedir isenção de pagamento já foi concluído, também foi prorrogado. Como é que fica nesses casos?
9: Todos os concluintes de rede pública estão isentos.

0: junho, aqueles que precisam pagar, ou porque não foram isentos, ou porque não estão previstos mesmo nas categorias de isenção, eles precisam até dia 17 pagar o boleto. O sistema emite o boleto, vai no banco e paga a taxa de inscrição de R$85.
1: Bom, então vamos lá. Precisa, mesmo quem já está com inscrição pré-preenchida, precisa entrar na página do participante, concluir a sua inscrição, fazer essas seleções que o senhor mencionou. Essas pessoas que são de escolas públicas e pé de meia estão isentas, e quem não está isento precisa pagar a taxa de inscrição até a semana que vem.
0: Perfeitamente, é exatamente isso que precisa fazer para assegurar a sua participação no Enem dia 8 e dia 15 de novembro, como está previsto.
1: Então, antes de concluir, presidente, a gente tem também uma pergunta, mas agora não é temática inscrição, já é temática prova. Vamos ouvir.
2: Olá, meu nome é Manu Azevedo, tenho 17 anos e eu estudo em escola pública, mais precisamente no Instituto Federal Goiano, Campus Cristalino, em Cristalina, Goiás. E minha dúvida é sobre a redação do Enem. Quais são os erros mais comuns que fazem os estudantes perderem pontos e o que podemos fazer para evitá-los durante a prova?
0: Olha, eu recomendo muito que você entre lá no site do INEP, na página do participante, para consultar o manual da redação. Todo ano, o INEP publica um manual com orientações para aquele que vai participar do exame, para justamente informar como é que é avaliada a redação, para que tenha uma noção clara do que é esperado. Mas eu posso dizer para você que uma das principais preocupações que tem crescido nos últimos tempos é a de que a redação não seja feita com base em argumentos pré-elaborados, que servem para qualquer situação, porque eles acabam fazendo com que o argumento desenvolvido pelo estudante, pelo participante no Enem, fique frágil, fique sem relação com o tema proposto. Então, aquelas frases feitas, aquilo que muitas vezes um estudante mais desavisado prepara para colocar na prova, não funciona. Então, pense no tema e escreva de forma bem vinculada ao assunto que está sendo solicitado na prova.
3: Muito bem, nós conversamos com Manuel Palacios, presidente do INEP, o Instituto Nacional de Estudos e Pesquisas Educacionais, Anísio Teixeira. Muito obrigado por sua entrevista à Voz do Brasil.
0: Eu que agradeço, estou sempre à disposição.
1: Todos os anos, mais de 80 mil pessoas desaparecem no Brasil e 40% delas não retornam para casa.
3: Por isso, o governo do Brasil está fortalecendo a Política Nacional de Busca de Pessoas Desaparecidas.
1: 3 novas ações foram elaboradas para aumentar a resposta aos casos de desaparecimentos.
4: Num piscar de olhos, em qualquer lugar, alguém simplesmente pode desaparecer, deixando para trás um grande vazio. O país registrou 84.760 casos de desaparecimento de pessoas em 2025, um aumento de 4% em relação a 2024. Ivanise Esperidião perdeu a filha aos 13 anos e há 3 décadas a dor ainda persiste.
5: São 30 anos de busca por respostas, de busca por melhorias no sistema de identificação e localização de pessoas desaparecidas.
4: E o que antes era uma jornada solitária ganhou força com a Política Nacional de Busca de Pessoas Desaparecidas. O governo federal, sociedade civil e organismos internacionais discutem a melhoria da integração, da atuação em rede, de cooperação entre as instituições para a busca dos desaparecidos. 3 publicações vão contribuir para o fortalecimento de ações conjuntas entre as instituições. Os materiais são para orientar, capacitar e servir de referência para a localização de pessoas desaparecidas em todo o país, como explica o diretor do Sistema Único de Segurança Pública, João Nogueira Júnior.
6: A cartilha, atuação da Polícia Militar e Guarda Municipal da busca de pessoas desaparecidas, o guia de orientações às autoridades centrais e estaduais e o diagnóstico da gestão de pessoas falecidas com identidade desconhecida. Nosso objetivo é fortalecer a capacidade institucional dos entes federativos e estimular a atuação articulada entre todos os atores envolvidos.
4: Dados da Secretaria Nacional de Segurança Pública apontam que no Brasil, 60% dos desaparecidos são encontrados. Report

0: reportagem, Cleide Lopes.
1: A violência contra a mulher pode se esconder atrás de uma tela de computador ou celular.
2: Ofensas virtuais, ataques de ódio, perseguição e exposição da nudez são casos vividos por muitas mulheres no ambiente digital.
1: O governo federal editou medidas voltadas às plataformas para que elas tenham mais agilidade e rigidez nesses casos.
3: Uma em cada 10 brasileiras com 16 anos ou mais sofreu violência digital no último ano, segundo dados levantados pelo Data Senado, Instituto de Pesquisa do Senado Federal. São quase 9 milhões de vítimas de crimes como perseguição, o chamado stalking, ataques de ódio online e exposição não consentida de imagens íntimas. Em muitos casos, o agressor é parceiro, ex-parceiro ou alguém do convívio da vítima. Rose Leonel faz parte dessas estatísticas. Ela teve fotos íntimas divulgadas na internet, sofreu linchamento moral e chegou a perder o emprego. Hoje é uma ativista.
4: Eu falei, assim que eu puder, que sair a condenação do meu ex, eu vou criar uma ONG para ajudar essas mulheres. E foi o que eu fiz. Nós criamos a ONG Marias da Internet e de lá para cá nós temos trabalhado atendendo vítimas em todo o Brasil e fora do Brasil também.
3: No mês passado foi assinado um decreto com normas para as plataformas digitais. Segundo o texto, as empresas devem atuar rapidamente nesses casos, principalmente de exposição não consentida de imagens íntimas, com prazo de até 2 horas para a retirada do material. E também terão que reforçar o combate aos ataques de ódio. Outra mudança é que as plataformas precisam ter um canal específico e de fácil acesso para denúncias e informar os usuários sobre o Ligue 180, Central de Atendimento à Mulher. Janara Kalini, chefe da Assessoria Especial de Comunicação do Ministério das Mulheres, fala sobre a importância de atuar junto às plataformas.
5: Fazer com que as plataformas sejam mais rápidas e proativas em retirar esse conteúdo, em banir perfis ofensivos, isso é muito mais eficiente para manter um ambiente de paz para as mulheres.
3: No caso das plataformas que vendem anúncios na internet, elas terão que guardar informações sobre quem pagou por aquela publicidade. O objetivo é identificar os responsáveis caso aquele conteúdo cause prejuízos ou seja usado para cometer crimes. A fiscalização das plataformas digitais vai ficar a cargo da Agência Nacional de Proteção de Dados. Reportagem Luciana Colares de Holanda.
2: Amanhã, os cidadãos de Belém, no Pará, terão uma ótima oportunidade de renegociar dívidas pelo programa Desenrola.
1: É que a cidade vai receber o governo do Brasil na rua, iniciativa que leva serviços do governo federal para as capitais, em parceria com o governo do estado e prefeitura.
2: Com isso, quem quiser vai poder ter ajuda para fazer a renegociação pelo Desenrola.
6: O governo do Brasil na rua chega ao Parque da Cidade em Belém, no Pará, nesta sexta-feira, 12 de junho. A capital é a 22ª cidade do país a receber o programa do governo federal, com o apoio do governo do estado e da prefeitura municipal. O projeto aproxima serviços públicos essenciais da população. Entre os mais procurados está o novo Desenrola Brasil, para renegociação de dívidas. A coordenadora de Participação Social e Diversidade do Ministério da Fazenda, Ana Sobral, explica que a medida é importante, principalmente para ajudar as famílias que precisam de orientação para acessar o programa.
7: Muitas pessoas ainda têm dúvidas sobre como acessar o programa, verificar as condições de renegociação ou entender quanto realmente podem pagar para quitar suas dívidas. Nós orientamos sobre como acessar o Desenrola pelos aplicativos dos bancos, fazemos simulação utilizando a calculadora do programa e ajudamos as pessoas a compreenderem melhor as opções disponíveis para a negociação.
6: Estandes da Caixa Econômica Federal e do Banco do Brasil estarão no local para auxiliar a população na adesão ao programa. Segundo Ana Sobral, isso é importante para que as pessoas tomem conhecimento do valor da dívida e consigam as melhores condições possíveis.
7: E quando a dívida é com o Banco do Brasil ou com a Caixa, nós fazemos um encaminhamento para os estandes desses bancos, onde a negociação pode ser realizada na hora. Uma dúvida muito comum é quando a pessoa não sabe exatamente o valor atualizado da dívida. Nesses casos, nós utilizamos a calculadora do Desenrola para fazer uma estimativa do valor que poderá ser pago após a negociação.
6: A programação será no portão 9 do Parque da Cidade, das 9 horas da manhã às 5 horas da tarde desta sexta-feira. O acesso é pela Avenida Senador Lemos. Além do Desenrola Brasil, outros serviços serão ofertados, como perícias do INSS sem agendamento prévio, pé de meia e reforma Casa Brasil. Reportagem Joxan Natividade.
1: Mais 300 pessoas aprovadas no último Concurso Público Nacional Unificado, CPNU2, foram nomeadas.
2: A portaria do Ministério da Gestão e da Inovação em Serviços Públicos prevê a nomeação dos analistas técnicos executivos e a formação de cadastro de reserva do Ministério.
8: Foi autorizada a nomeação de 300 aprovados na segunda edição do Concurso Público Nacional Unificado, o CPNU2, e também a formação de cadastro de reserva do quadro de pessoal do Ministério da Gestão e da Inovação. As 300 vagas, todas de nível superior, são para o cargo de analista técnico executivo, que permite a atuação dos servidores em diferentes áreas e órgãos da Administração Pública Federal. As nomeações individuais e os procedimentos relativos à posse serão publicados posteriormente pelos canais oficiais do Ministério da Gestão e da Inovação em Serviços Públicos. Informações sobre documentação, prazos e entrada em exercício podem ser acessadas no portal do servidor e na página oficial do Concurso Público Nacional Unificado, que é gov.br/gestão/concurso-nacional. Daniele Popov para a Voz do Brasil.
1: A agricultura brasileira deve registrar mais uma safra recorde.
2: A Companhia Nacional de Abastecimento prevê que serão colhidas 358 milhões e 600 mil toneladas de grãos, aumento de 1,8% em relação ao ciclo anterior.
1: O levantamento indica crescimento nas culturas de soja, milho e café na safra 2025-2026.
2: Já o Instituto Brasileiro de Geografia e Estatística trabalha com uma estimativa de 358 milhões e 400 mil toneladas, em crescimento de 1,2%.
1: O IBGE mede a safra de janeiro a dezembro e a Conab adota ano safra, que geralmente vai de setembro de um ano a agosto do ano seguinte.
2: E essas foram as notícias do Governo do Brasil.
1: Uma realização da Secretaria de Comunicação Social da Presidência da República.
2: Com produção da Empresa Brasil de Comunicação.
1: Fique agora com as notícias do Poder Judiciário e do Congresso Nacional. Boa noite.
2: Boa noite para você e até amanhã.
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11: STF julga recursos sobre responsabilidade de redes sociais.
12: STJ mantém indenização à família que pagou por tratamento após descumprimento de ordem judicial pelo Estado.
11: Senado Federal inspeciona códigos-fonte dos sistemas eleitorais.
12: Boa noite, eu sou Marcela Luiza.
11: E eu sou Walter Lima.
12: O plenário do Supremo Tribunal Federal votou na sessão plenária desta quinta-feira pelo aprimoramento da decisão que definiu parâmetros para a responsabilização das plataformas digitais por conteúdos publicados por terceiros.
11: Os ministros analisaram recursos contra a decisão que alterou a aplicação do artigo 19 do Marco Civil da Internet. A questão envolve a tese fixada pelo STF, que alterou o regime de responsabilização das empresas provedoras de aplicações de internet.
12: Pela regra anterior, as plataformas só respondiam civilmente por danos gerados por terceiros se descumprissem ordem judicial específica de retirada. Pelos novos critérios, as plataformas podem ser responsabilizadas se não atuarem imediatamente para retirar publicações que envolvam crimes graves, como terrorismo, racismo, homofobia, tentativa de golpe de Estado, instigação ao suicídio ou mutilação, além de crimes contra mulheres e crianças.
11: Na sessão de hoje, o relator de parte dos recursos apresentados ao Supremo Ministro Dias Toffoli propôs que esse entendimento tenha efeitos apenas para o futuro, a partir da publicação da ata do julgamento em 27 de junho de 2025. Com isso, a nova interpretação não alcançaria fatos antigos que ainda não haviam sido levados ao judiciário.
12: Quando o poder público não cumpre ordem judicial para garantir tratamento de saúde, a obrigação de custear o atendimento pode ser convertida em indenização.
11: O entendimento é do STJ. Fátima Uchoa.
13: Uma mulher entrou na justiça para garantir a internação compulsória do filho com vários problemas de saúde. Segundo ela, não havia vaga adequada para o tratamento no estado onde a família morava, então pagou a internação na capital paulista. Como o estado não cumpriu a ordem judicial para custeá-la, a mulher pediu que a obrigação fosse convertida em indenização pelos gastos. O ente público foi condenado a pagar pouco mais de 20 mil reais e a segunda turma do STJ manteve a determinação. Para a relatora ministra Maria Tereza de Assis Moura, não houve decisão fora do pedido da ação e, como a ordem judicial não foi cumprida, a indenização foi uma adaptação à realidade do caso, o que é permitido por lei.
12: Semana da Conciliação Trabalhista 2026 atendeu mais de 500 mil de pessoas.
11: Os valores movimentados superam os 2 bilhões de reais. Marla Lacerda.
14: Os números são recordes. Na 10ª edição do mutirão, que aconteceu de 25 a 29 de maio, foram realizadas mais de 97 mil audiências de conciliação em todo o país. Foram fechados mais de 30 mil acordos. No TST, mais de 100 mil reais foram arrecadados em processos encerrados. A ideia da campanha é incentivar os acordos e reduzir o volume de ações e o tempo de espera dos trabalhadores para resolver pendências na justiça. Um ganho que vai além de resultados financeiros. O fim de uma disputa é um alívio tanto para a empresa quanto para o trabalhador.
12: Senado Federal inspeciona códigos-fonte dos sistemas eleitorais.
11: Os códigos foram abertos para inspeção em outubro do ano passado. Fábio Ruas.
15: O representante do Senado foi recebido pela equipe da Secretaria de Tecnologia da Informação do TSE. Ele viu uma urna desmontada e analisou a programação dos códigos-fonte. O Senado é a segunda instituição a fazer a inspeção. A primeira foi o Partido União Brasil, que foi ao TSE em maio. Os códigos-fonte são o conjunto de instruções que orientam o funcionamento da urna e dos sistemas eleitorais. A inspeção pode ser feita até setembro, quando será realizada a cerimônia de assinatura digital e lacração dos sistemas eleitorais. A Confederação Nacional do Comércio tem inspeção agendada para a próxima segunda-feira, dia 15 de junho.
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12: Uma boa noite.
11: E até amanhã.
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1: Eu sou Paula Groba.
2: E eu sou Ricardo Nakaoka.
1: E estes são os destaques de hoje do Jornal do Senado, que começa agora.
2: Renegociação de dívidas rurais. Linha de crédito vai atender produtores com perdas de safra entre 2019 e 2025.
1: Brasileira que inventou caneta detectora de câncer defende tecnologia no SUS.
2: Ensino domiciliar recebe apoio em debate no Senado.
1: Boa noite.
2: Boa noite.
1: Em uma tentativa de dar fôlego a produtores rurais afetados por crises climáticas e oscilações do mercado internacional, o Senado aprovou um projeto que cria mecanismos para a renegociação de dívidas no campo. A proposta autoriza o uso de recursos do fundo do pré-sal e de outras fontes para financiar novas linhas de crédito destinadas a agricultores que acumularam prejuízos nos últimos anos.
2: O texto, aprovado com alterações, segue agora para a nova análise da Câmara dos Deputados. Repórter Alexandre Campos.
3: Pelo texto, poderão ser beneficiários da linha de crédito especial os produtores rurais, associações e consórcios que no período entre 2019 e 2025 tenham registrado em duas ou mais safras perdas de no mínimo 30% da renda bruta agropecuária comprovadas por laudo técnico. Ex-ministra da Agricultura, a senadora Tereza Cristina, do PP de Mato Grosso do Sul, afirmou que a renegociação é essencial para o setor agrícola, que enfrenta um cenário de dificuldade motivado por diversos fatores.
4: Nós temos as commodities em baixa, nós temos os juros em alta, nós plantamos uma safra com o dólar a 6 e estamos colhendo com o dólar a 5. Isso é mortal para os preços dos agricultores, fora o problema que o Rio Grande do Sul teve climático e outros estados brasileiros.
3: O texto ainda permite a concessão de desconto para liquidação até o final de 2027 de dívidas de mini, pequenos e médios produtores rurais referentes à operação de crédito contratadas até 31 de dezembro de 2018 e a renegociação de dívidas de produtores de municípios nas áreas de atuação da SUDENE e da SUDAM.
1: E a regularização de áreas rurais embargadas por questões ambientais poderá se tornar mais ágil no país.
2: A Comissão de Agricultura aprovou por unanimidade um projeto que altera o Código Florestal e permite a celebração de acordos entre produtores rurais e órgãos de fiscalização para facilitar a recuperação e a regularização dessas propriedades. Repórter Marcela Cunha.
5: O projeto do senador Sérgio Petecão, do PSD do Acre, prevê que o produtor poderá buscar a regularização da área rural junto ao órgão ambiental. Esse processo será feito por meio de um termo de compromisso, com obrigações para interromper a irregularidade, reparar o dano e regularizar a área. E não vale para atividades como garimpo ilegal, grilagem e infrações em terras indígenas ou unidades de conservação. O relator, senador Zequinha Marinho, do Podemos do Pará, defende que o embargo, criado para interromper danos ambientais, não vire uma punição sem prazo definido.
6: Lá no meu estado, o estado do Pará, o que tem de gente que já cumpriu tudo, mas continua embargado, alguma coisa assustadora. A gente precisa regularizar isso para que a economia rural não venha quebrar, como está acontecendo em função desses embargos.
5: Entre as mudanças feitas pelo relator está um cronograma para análise de embargos que já estão em vigor, priorizando os mais antigos. Durante a discussão, senadores defenderam que o embargo fique limitado à área onde ocorreu a infração, sem comprometer toda a propriedade ou outras áreas vinculadas ao produtor.
1: A possibilidade de pais assumirem integralmente a educação dos filhos dentro de casa voltou ao centro do debate no Senado.
2: Defensores do chamado ensino domiciliar ou homeschooling afirmam que a modalidade amplia a liberdade das famílias e pode oferecer uma formação mais personalizada para crianças e adolescentes. Os detalhes com Márcio Maturana.
7: O presidente da Associação Nacional de Educação Domiciliar, Carlos Vinícius Reis, defendeu o chamado homeschooling com argumentos religiosos.
8: Quando Deus estabeleceu de maneira ainda mais clara que os pais deveriam educar os seus filhos, transmitir para eles a sua fé, a seus valores, a sua moral, a sua concepção, e isso nenhum Estado, nenhum regime, nenhuma Constituição poderia atentar contra.
7: O senador Eduardo Girão, do Novo do Ceará, foi o requerente da audiência e presidiu a reunião. Ele revelou que já foi feito um pedido de urgência para o projeto ser votado no plenário do Senado e disse que no Brasil o ensino domiciliar vem sendo prejudicado pela justiça.
9: Nós temos a presença de pais aqui que foram ameaçados, né? Inclusive com determinação de um juiz, com todo respeito a quem pensa diferente, para mim um militante.
7: A família citada por Girão participou da reunião e a experiência da condenação dos pais foi relatada pela filha Alicia Denardi, de 11 anos.
10: Meus pais foram condenados a 50 dias de detenção em regime semiaberto. E esse é o único modo da gente conseguir continuar junto, sem eles terem de dormir durante 50 dias com bandidos.
7: A presidente da Comissão de Direitos Humanos, Damaris Alves, do Republicanos do Distrito Federal, disse que o ensino domiciliar é uma tendência mundial.
11: O Brasil quer sentar no mundo inteiro com as nações ricas. As nações ricas têm um ensino domiciliar. Por que a gente ainda, com relação a esse tema, quer ficar na Idade das Trevas, na Idade Primitiva?
7: A Comissão de Educação, onde o projeto está sendo analisado, já fez 3 audiências públicas sobre homeschooling. A maior parte dos debatedores considerou a medida equivocada por fazer uma contraposição entre família e escola, quando as duas são necessárias. O ensino domiciliar foi associado à falta de socialização, ao risco de violência no ambiente doméstico, à desvalorização dos professores e à desconsideração das crianças com deficiência.
1: E uma tecnologia brasileira capaz de identificar células cancerígenas em tempo real durante cirurgias foi destaque em audiência pública na Comissão de Assuntos Sociais.
2: A chamada caneta que detecta o câncer, desenvolvida por uma cientista brasileira, foi apresentada como uma inovação com potencial e parlamentares defenderam a incorporação da tecnologia ao Sistema Único de Saúde. Repórter Marcela Diniz.
12: A Maspec Pen é uma caneta que identifica em mais ou menos 10 segundos células cancerígenas. Testada em cerca de 450 cirurgias para a retirada de 12 tipos de tumores, a tecnologia permitiu uma operação precisa, sem retirada de mais tecido do que o necessário, o que reduziu o tempo de recuperação dos pacientes, a necessidade de novas operações e também de quimio e radioterapias complementares. A invenção é da cientista brasileira Lívia Schiavinato Eberlin, formada pela Unicamp e que atua hoje na Baylor College of Medicine, em Houston, no estado americano do Texas. No Brasil, o Hospital Albert Einstein é o primeiro fora dos Estados Unidos a conduzir testes clínicos em pacientes com cânceres de pulmão e tireoide. Em audiência no Senado, Lívia Eberlin defendeu a incorporação da tecnologia ao Sistema Único de Saúde.
13: Todos os dias a gente recebe uma mensagem perguntando: Lívia, quando que estará disponível no SUS? E essa é a realidade que a gente precisa mudar, né? O acesso à tecnologia de ponta tem que ser para todos.
12: A senadora doutora Eudócia, do PSDB de Alagoas, que presidiu o debate, defendeu rapidez nas análises da Anvisa e da Comissão Nacional de Incorporação de Tecnologias no SUS, a Conitec, para que a caneta detectora de câncer possa ser oferecida nos tratamentos oncológicos da rede pública de saúde.
1: Enquanto o mundo volta as atenções para o futebol com a abertura da Copa do Mundo masculina nesta quinta-feira, o Brasil segue avançando nos preparativos para receber a Copa do Mundo feminina de 2027.
2: O Senado aprovou um projeto que estabelece regras para a isenção do ISS sobre serviços ligados à organização e à realização da competição. A medida busca garantir o cumprimento dos compromissos assumidos pelo país junto à FIFA para sediar o torneio. Repórter Pedro Pincer.
14: A medida não cria automaticamente o benefício, mas estabelece uma base legal para que os municípios decidam, por meio de legislação própria, se vão ou não adotar a desoneração. A adoção de incentivos fiscais costuma fazer parte desse tipo de acordo internacional, com o objetivo de garantir a estrutura necessária para a realização da competição. Para o relator, senador Romário, do PL do Rio de Janeiro, a realização da Copa no Brasil transcende a questão econômica.
15: Agora, na Copa Feminina, sem projetos e obras faraônicas, estamos falando do mais importante, da essência do esporte, o legado social que ela deixará. Estamos falando de jovens e crianças que certamente irão se inspirar com as atletas e com a festa nos estádios.
14: O evento será disputado em Brasília, Belo Horizonte, Rio de Janeiro, São Paulo, Recife, Salvador, Fortaleza e Porto Alegre. O texto segue agora para a sanção presidencial.
2: Com Com edição de Paula Groba e trabalhos técnicos de João Lira, o Jornal do Senado fica por aqui. Acompanhe agora as notícias da Câmara dos Deputados. Boa noite.
1: Boa noite e até amanhã.
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17: Relator apresenta nova versão à proposta que criminaliza a misoginia.
18: Projeto prevê redução de desigualdades regionais no tratamento do câncer.
17: Câmara pode votar adesão do Brasil a medidas contra a violência no trabalho.
18: Boa noite. A Câmara pode votar a adesão do Brasil à Convenção Internacional que prevê punições e reparações para assédio e violência no trabalho. O repórter Antônio Vital tem os detalhes da proposta.
19: Ganhou o regime de urgência e pode ser votado pelo plenário da Câmara a proposta que aprova a adesão do Brasil à Convenção da Organização Internacional do Trabalho, a OIT, com medidas contra violência e assédio no trabalho. O regime de urgência permite que o texto seja votado diretamente no plenário, sem passar pela análise das comissões permanentes da Casa. Mas a votação provocou discussão com críticas da oposição. A Convenção 190 da OIT é o primeiro tratado internacional a reconhecer o direito de todas as pessoas a um mundo de trabalho livre de violência e assédio. Os países que ratificarem o texto ficam obrigados a adotar medidas, como proibir violência e assédio contra trabalhadores e garantir reparação às vítimas e sanções aos autores. A Convenção considera violência e assédio baseados no gênero como práticas inaceitáveis e inclui o assédio sexual como violência praticada contra as pessoas em razão do seu sexo e gênero. Outro trecho estabelece que as medidas previstas na Convenção se aplicam à violência e assédio que ocorre no trabalho, inclusive durante os deslocamentos do empregado. Deputados da oposição criticaram a adesão do Brasil à Convenção. Para o deputado Cabo Gilberto Silva, do PL da Paraíba, o texto pode acarretar punições aos empregadores, mesmo que a violência ocorra fora do ambiente de trabalho. Já o deputado Márcio Marinho, do Republicanos da Bahia, sugeriu a alteração para que a expressão gênero seja interpretada como uma referência ao sexo da pessoa. O deputado Kim Kataguiri, do Missão de São Paulo, disse que os termos do tratado são vagos.
20: Obviamente, sempre se coloca palavras bonitas para tentar justificar enfrentamento a assédio, coisas que todos são favoráveis, mas quando você vai ver nas definições, você coloca aqui a violência e o assédio, a definição, um conjunto de comportamentos e práticas inaceitáveis ou ameaças de tais comportamentos que sejam suscetíveis de causar dano econômico. O que que é uma ameaça de um comportamento inaceitável capaz de causar um dano econômico?
19: A convenção entrou em vigor em 2021 e até 2023 já tinha sido ratificada por 27 países, entre os quais a Inglaterra, Espanha, Itália, Uruguai, Peru e Argentina. Na Câmara, parecer pela aprovação do texto apresentado pela deputada Fernanda Melchiona, do PSOL do Rio Grande do Sul, não chegou a ser votado pela Comissão de Relações Exteriores. Ela citou estudos que indicam que uma em cada três mulheres afirma ter sofrido algum tipo de assédio sexual no ambiente de trabalho. Ao defender o regime de urgência para a proposta, a deputada Jaque Rocha, do PT do Espírito Santo, disse que a convenção amplia o combate à violência.
21: Essa ratificação, ela cria uma base internacional para fortalecer e ampliar os instrumentos de combate à violência e principalmente fortalecendo leis, como nós aprovamos aqui, que cria o programa Emprega Mais Mulheres, para dar mais suporte às medidas administrativas e de proteção no serviço público e privado.
19: Ainda não há data para votação no plenário da Câmara da proposta que aprova a adesão do Brasil à Convenção da OIT sobre combate à violência e assédio no trabalho. Da Rádio Câmara de Brasília, Antônio Vital.
16: Trabalho.
17: Alexandre Lindemaier, do PT do Rio Grande do Sul, celebra a aprovação na Câmara de proposta que acaba com a escala 6x1. O parlamentar afirma que a redução da jornada para 40 horas semanais representa um avanço para a qualidade de vida dos trabalhadores.
18: Alexandre Lindemaier critica projeto apresentado no Senado que permite regime flexível de trabalho com pagamento baseado nas horas cumpridas. Ele avalia que a medida ameaça direitos trabalhistas ao reduzir a previsibilidade de jornada, salário e descanso.
17: Enfermeira Rejane, do PCdoB do Rio de Janeiro, critica o que classifica como terceirização da saúde pública por meio das organizações sociais. Ela avalia que o modelo das chamadas OSs impõe metas e cobranças que precarizam o trabalho de profissionais responsáveis pelo cuidado dos pacientes.
18: Enfermeira Rejane defende a criação de uma CPI na Assembleia Legislativa do Rio de Janeiro para investigar a atuação das organizações organizações sociais. Ela afirma que essas entidades adotam contratos marcados por pejotização, com relatos de salários atrasados e perda de direitos trabalhistas.
16: Desenvolvimento Regional.
17: Um pedido de vista adiou a votação de uma proposta que aumenta os repasses federais para municípios e cria fundos para as regiões Sul e Sudeste. A repórter Noelle Nobre tem mais detalhes da votação.
0: Um pedido de vista coletivo adiou para o próximo dia 17 de junho a votação da proposta de emenda à Constituição que aumenta em um ponto percentual os repasses da União para o Fundo de Participação dos Municípios, o FPM. A proposta, em análise em comissão especial da Câmara, também cria fundos constitucionais de financiamento para as regiões Sul e Sudeste. O adiamento foi solicitado pelo deputado Reginaldo Lopes, do PT de Minas Gerais, um dos autores da PEC original, para que os parlamentares tenham mais tempo de dialogar sobre o texto elaborado pelo relator, deputado Arnaldo Jardim, do Cidadania de São Paulo. Lopes explicou.
4: E a ideia é que pudesse, então, construir uma transição para a aprovação desta emenda constitucional. Se for possível, eu preferia, então, que a gente pudesse, sei lá, suspender ou deixar para a gente apreciar na semana que vem.
0: O parecer de Arnaldo Jardim prevê que a União entregue a estados e municípios 53% da arrecadação do imposto de renda, do IPI e do novo imposto seletivo. Atualmente, esse índice é de 50%. Com a mudança, o FPM passará a receber uma parcela adicional de 1% em março de cada ano, somando-se aos repasses já existentes de julho, setembro e dezembro. O relator argumentou que o reforço no FPM é vital para prefeituras que lidam com custos operacionais crescentes. Além disso, o texto institui fundos para o Sul e Sudeste, destinando 1% da arrecadação federal para cada região financiar o setor produtivo local por meio de bancos regionais. O objetivo, segundo Arnaldo Jardim, é dar tratamento igualitário às regiões do país.
22: A região Nordeste já tem um fundo de desenvolvimento, a região Centro-Oeste também o tem, a região Norte tem um fundo de desenvolvimento e exatamente as duas outras regiões. As regiões Sul-Sudeste não têm.
0: O texto atual incorpora sugestões de outras propostas que tratam do assunto e estão sendo analisadas na Câmara. Da Rádio Câmara de Brasília, Noelle Nobre.
16: Economia.
18: Beto Preto, do PSD do Paraná, apresentou o projeto de lei que prevê a extinção do Conselho Administrativo de Recursos Fiscais, o CARF. Ele argumenta que o modelo atual contribui para a demora no julgamento de processos envolvendo grandes débitos tributários.
17: O deputado apoia um novo sistema de contestação fiscal, no qual os contribuintes tenham acesso mais célere à análise judicial de seus casos. Para Beto Preto, a ideia é modernizar os procedimentos e tornar a relação entre cidadãos e administração tributária mais simples e eficiente.
16: Agricultura.
18: Rafael Simões, do União de Minas Gerais, cobra do governo federal medidas contra a concorrência desleal no comércio de leite importado da Argentina e do Uruguai. O legislador afirma que produtores brasileiros estão decepcionados com a falta de ação por parte do executivo.
17: Rafael Simões destaca a força da pecuária leiteira do Brasil para a economia nacional. Ele também defende a aprovação de propostas que criem uma linha especial de renegociação de dívidas de produtores rurais afetados por eventos climáticos com o uso de recursos do Fundo Social do Pré-Sal.
16: Transportes.
18: Eduardo Bismarck, do PV do Ceará, pede ao DENIT medidas para aumentar a segurança na BR-304, no trecho que corta o município de Aracati. Entre as reivindicações estão a retirada de lombadas das pontes sobre o rio Jaguaribe e a adoção de alternativas que reduzam os acidentes.
17: O parlamentar também defende a implantação de uma rotatória e o reforço da sinalização no acesso às praias de Canoa Quebrada, Marjolândia e Quixaba. Segundo ele, as intervenções são necessárias para melhorar a mobilidade e acompanhar o crescimento do turismo na região.
16: Segurança Pública.
18: A relatora da proposta que criminaliza a misoginia apresentou ajustes ao texto principal que está em debate na Câmara. A expectativa é que o projeto seja votado ainda este mês no plenário, como informa o repórter José Carlos Oliveira.
3: A coordenadora do Grupo de Trabalho de Criminalização da Misoginia, deputada Tabata Amaral, do PSB de São Paulo, anunciou ajustes no projeto de lei sobre o tema, já aprovado no Senado e com possível votação no plenário da Câmara dos Deputados ainda neste mês, com relatoria da própria deputada. O texto original equipara a misoginia ao crime de racismo, o que a torna inafiançável e imprescritível. Tabata alterou principalmente a definição de misoginia.
5: A fim de preservar a uniformidade conceitual da legislação penal e processual penal sobre o tema, propomos a substituição dos termos ódio e aversão previstos no projeto para a caracterização da misoginia pelas expressões menosprezo ou discriminação em razão da condição de mulher.
3: Tabata Amaral afirmou que a aprovação da proposta será avanço civilizatório essencial. A misoginia é descrita como fenômeno estrutural profundamente enraizado em relações de poder historicamente marcadas pela desigualdade de gênero. A deputada também identificou crescente disseminação de comunidades e redes de conteúdo na internet associadas à chamada machosfera, que difundem narrativas de hostilidade ao feminino e promovem processos de radicalização, sobretudo entre jovens. Entre outros pontos, o novo texto de Tabata Amaral prevê suspensão temporária de conta ou perfil de internet que veiculem conteúdo ilícito.
5: A gente precisa aprovar esse texto ainda nesse mês, porque enquanto a gente não atualiza a legislação, a gente vai ter criminosos que não só se sentem à vontade, mas estão sendo autorizados todos os dias a dizerem que mulheres podem e devem ser assassinadas, podem e devem ser humilhadas, podem e devem ser estupradas. É isso o que a gente quer combater.
3: Segundo a deputada, as audiências do grupo de trabalho da Câmara mostraram que o feminicídio é muitas vezes uma morte anunciada, precedida por violência verbal e simbólica. Tabata Amaral manteve a previsão de pena de 2 a 5 anos de reclusão e multa para crimes praticados em razão de misoginia, mas incluiu, entre os agravantes, o crime contra criança, adolescente e pessoa idosa ou com deficiência. O texto ainda poderá passar por novos ajustes até 16 de junho, quando será votado no GT e depois levado ao Colégio de Líderes e ao plenário, possivelmente na mesma semana, de acordo com a deputada.
5: E aí, fiquem muito à vontade nos próximos dias para me procurar, para que a gente possa ir ajustando e que traga, de fato, um consenso de todos os membros do nosso grupo de trabalho.
3: Tabata Amaral também definiu propostas prioritárias complementares ao projeto de lei principal. Duas já estão formalizadas e tratam do enfrentamento à violência digital contra as mulheres. A outra proposta é um anteprojeto sobre investigação e atendimento das vítimas de ato de misoginia com medidas de prevenção à violência doméstica e familiar contra a mulher. A deputada Talíria Petroni, do PSOL do Rio de Janeiro, manifestou otimismo quanto à rápida aprovação dos textos no Congresso.
6: Tem muitas diferenças que constituem as deputadas da bancada feminina, mas tem também muitas coisas que nos unem. E, lamentavelmente, a violência é uma delas. 367 meninas menores de 18 anos foram vítimas de feminicídio nos últimos 5 anos. Uma vida inteira interrompida pelo feminicídio. Isso é chocante num país que, infelizmente, todo ano mata quase 1.500 mulheres por serem mulheres.
3: O grupo de trabalho ainda apresentou uma indicação ao Ministério das Mulheres para a regulamentação de medidas de prevenção e enfrentamento à violência digital contra a mulher, além de ações preventivas em articulação com os órgãos federais. Da Rádio Câmara de Brasília, José Carlos Oliveira.
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24: Política.
17: Rogério Correia, do PT de Minas Gerais, exige apuração sobre documentos divulgados por reportagem a respeito de pagamentos do Banco Master ao filme Dark Horse, ligado à trajetória do ex-presidente Jair Bolsonaro. Ele afirma que o material indica repasses em dólar entre 2025 e 2026.
18: Rogério Correia questiona a origem dos recursos envolvidos. O deputado pede investigação sobre uma possível conexão entre as transferências feitas ao projeto cinematográfico e verbas da Previdência dos Servidores do Estado do Rio de Janeiro.
17: Coronel Crisóstomo, do PL de Rondônia, elogia a postura dos políticos da direita diante dos desafios enfrentados pelo Brasil. Ele afirma que os parlamentares de oposição têm contribuído para o fortalecimento da segurança pública, do agronegócio e de valores ligados à família.
18: Coronel Crisóstomo acrescenta que o país também precisa de mudanças na condução da economia para evitar mais pressão sobre a população. O deputado critica a política econômica do governo federal, citando o editorial da imprensa que alerta sobre o aumento de gastos públicos.
17: Ricardo Maia, do MDB, faz um balanço de sua agenda no interior da Bahia, destacando encontros com lideranças políticas e comunidades locais. Ele afirma que sua presença nos municípios fortalece o diálogo com a população e permite acompanhar de perto as demandas regionais.
18: Ricardo Maia também ressalta a participação em inaugurações e visitas a obras em andamento. Ele defende que a atuação no interior é fundamental para contribuir com ações voltadas ao desenvolvimento local e à melhoria da qualidade de vida da população.
16: Saúde.
17: A Comissão de Finanças e Tributação da Câmara aprovou proposta para ampliar o combate ao câncer e a assistência aos pacientes, reduzindo as desigualdades regionais de acesso ao tratamento. A repórter Sofia Peçanha tem os detalhes.
8: A Comissão de Finanças e Tributação da Câmara dos Deputados aprovou a criação de um Programa Nacional para Combate ao Câncer. Originalmente, o projeto estabelecia o Fundo Nacional de Combate ao Câncer e de Assistência a Portadores. Mas, por recomendação do relator do texto, deputado Merlong Solano, do PT do Piauí, a comissão optou por substituir o fundo pelo Programa Nacional de Combate ao Câncer e de Assistência a Portadores. Entre as prioridades previstas estão a prevenção e o diagnóstico precoce da doença, a ampliação do acesso aos serviços de oncologia, a qualificação de profissionais de saúde e apoio à pesquisa científica. Se a proposta for transformada em lei, o Ministério da Saúde deverá regulamentar o programa e definir as ações necessárias para sua implementação. Segundo Merlong Solano, ações de prevenção e diagnóstico precoce são fundamentais para aumentar as chances de sucesso no tratamento.
9: A gente sabe que o câncer é uma das enfermidades que mais agrava a vida das pessoas, mas felizmente ele cada vez mais tem cura, desde que haja cuidados preventivos e tratamento rápido, até mesmo precoce, se for possível, melhor. O que implica na montagem de toda uma rede de informação e de diagnóstico precoce.
8: O texto também determina que o programa prioriza a redução das desigualdades regionais no acesso aos serviços oncológicos. O relator afirma que a intenção é reduzir a necessidade dos pacientes se deslocarem longas distâncias para realizar exames, consultas ou tratamentos especializados.
9: Também no projeto, a gente estabeleceu a necessidade do Ministério dar especial atenção à descentralização dessa rede, no sentido de diminuir a desigualdade regional que existe em relação ao acesso ao tratamento do câncer.
8: A criação de um Programa Nacional de Combate ao Câncer será analisada agora pela Comissão de Constituição e Justiça, antes de seguir ao Senado. Da Rádio Câmara de Brasília, Sofia Peçanha.
16: Direitos Humanos.
18: Robinson Faria, do PP do Rio Grande do Norte, quer impedir a aplicação de punições baseadas na lei do silêncio em situações relacionadas a comportamentos de pessoas com transtorno do espectro autista. A ideia é evitar constrangimentos contra famílias atípicas.
17: Robson Faria afirma que a proposta surgiu após o relato de uma mãe de crianças autistas que teria sido ameaçada e intimidada em seu condomínio. Para o deputado, é papel do Legislativo garantir mais respeito às necessidades das pessoas neurodivergentes e de seus familiares.
18: Termina agora o Jornal Câmara dos Deputados, produzido pela Rádio Câmara, com trabalhos técnicos de Wellington Teles e a apresentação de Val Monteiro e Luciana Vieira. Uma boa noite para você.
17: A Voz do Brasil está de volta amanhã. Boa noite.
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0: 22 horas e 1 minuto.
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1: Maravilha, maravilha, meus amigos. Alô, você, muito boa noite. Chegando, iniciando aqui pela nossa FM, mais uma noite a nossa. Hoje é quinta-feira, 11 de junho de 2026. Vamos juntos a partir de agora, aqui na companhia de Marcos Vinícius, até a meia-noite, né? Tô chegando com muita música boa aqui na nossa FM, né? Só sucesso, claro, pra você, amigo ouvinte. E já vamos aí com as primeirinhas de hoje. É isso aí, né? As rédeas do Poçante, Ana Castela e Sula Miranda, abrindo a programação do A Noite é Nossa.

0: É Gustavo Lima, Outra Madrugada, fechando a primeira sequência do A Noite é Nossa.
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2: 22 horas
3: e 19 minutos.

Tá na nossa, tá bom demais. Vamos seguindo, seguindo com a noite a nossa desta quinta-feira, 11 de junho de 2026. Já trazendo mais música, né? Agora tem Hugo e Guilherme, Rio Negro e Solimões, só lembranças e também Temporal de Amor.

E vamos lá, vamos seguindo com a noite, a nossa sem parar, já trazendo mais música, né? Mais moda apaixonada, é Mato Grosso e Matias e Edson Hudson, frente a frente.

0: Caro e Gilmar, Humberto, Ronaldo e Panda, é o Cê Tá Doido, Poporri, cadê você e também Paz na Cama.
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2: 22:48.
0: É isso aí, se tá na nossa, claro, com certeza tá bom demais. E a programação do A Noite é nossa desta quinta-feira, 11 de junho de 2026. Agora tem sucesso, é isso aí, com o cantor Panda e o Porcelanato.

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1: Então toma esse murro na muleira de vocês aqui, BH. Sabe o que é isso aqui?

0: sucesso de Bruno e Marrone por um minuto, fechando a primeira sequência, a primeira hora do A Noite é Nossa, que faz uma breve pausa e já já retornamos com mais música pra você, amigo ouvinte, nessa noite de quinta-feira, hoje, dia 11 de junho de 2026. Não saia daí.
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3: 23 horas e 1 minuto. 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

Estamos de volta com a Noite é Nossa desta quinta-feira. Para você que está ligando aí o seu rádio agora, muito prazer. Sou Marcos Vinícius, te faço companhia todas as noites de segunda a sexta-feira, das 22 horas à meia-noite. Abrindo a nossa segunda hora da Noite é Nossa com César Menotti e Fabiano. Prazer por prazer.

0: É moda apaixonada, pecado de amor com Eduardo Costa.
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2: 23:17.
0: Maravilha, maravilha, meus amigos, minhas amigas, seja muito bem-vindo, seja muito bem-vinda na programação da nossa FM, e o A Noite é Nossa, já trazendo mais sucesso, é isso aí, Chovendo Estrelas com Guilherme e Santiago.

0: vem ouvir, vem com a nossa.
1: Eu ativei o modo homem, viu? E nem é meme.
2: Quase meia-noite, eu disparando mensagem. O primeiro

0: Muito obrigado.
1: É mais sucesso que você conferiu na programação do A Noite é Nossa, o Modo Homem com Lauana Prado.
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3: 23 horas e 28 minutos.

Seguindo com a programação do A Noite, é nossa na companhia de Marcos Vinícius até a meia-noite. E agora tem sucesso, né, com o cantor Leonardo, Deixaria Tudo. Tá na nossa? Tá bom demais.

0: Gustavo Moreno, Choro e Bebo, fechando mais uma sequência no A Noite é Nossa.
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2: 23 horas e 44 minutos.

boa noite, é nossa, já na reta final da programação desta quinta-feira, 11 de junho, né? Daqui a pouquinho tem Conexão BR aqui na programação da nossa FM também, né? Com muita música boa pra você, amigo ouvinte. Agora tem a última sequência, né? De hoje, começando com Canarinho Prisioneiro, cantor Paraná.

0: bate palma aí.
1: E assim nós vamos ficando por aqui, né? Chegando ao final da programação do A Noite é Nossa, desejando a você, amigo ouvinte, uma ótima noite. Eu volto amanhã, sexta-feira, ao vivo, a partir das 5h15, com Amanhecer 102, tá bom? A última de hoje, Trio Parada Dura e a Blusa Vermelha. Todos um grande abraço, ótima noite e até amanhã.

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4: Meia-noite. 2 minutos.
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7: Oi, turma! Chegamos, sexta-feira, fim de semana, 12 de junho. Hoje é dia dos namorados, hein? É aquele dia apaixonado. O Conexão BR tá por aqui pra te fazer companhia. Afinal, nós temos esse relacionamento bem gostoso pelas ondas do rádio, hein? Começa com o Girassol, a Voar, JP, Bruna Black.

trazendo um colorido especial no Dia dos Namorados, azul com Brian Beer. E ó, amanhã também, hein? Porque amanhã é dia de Santo Antônio. E amanhã também é o novo som de Roberta Campos.

0: Black Warrior, Linkin Park, pra fechar a primeira sequência. Hoje é dia de rock, bebê, para os casais roqueiros aí curtindo Conexão BR.
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0: São Bento.
1: Meia-noite,
2: 19 minutos.
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4: De volta, depois da primeira paradinha de hoje, tô por aqui tomando meu cafezinho e você aí, onde você estiver, muito obrigado sempre pela sua audiência. Presta atenção nesse caso aqui, porque na Alemanha um homem foi multado ao ser flagrado passeando com uma lhama dentro do metrô. Ele disse para a polícia que o animal ficava ansioso sozinho em casa. Passageiros filmaram a cena e a lhama virou celebridade. Olha que coisa! O pessoal fez foto, deve ser com a câmera da frente, não é? Câmera da frente é a nova de Zeneta e Cristiano.
5: Essa é pesada, hein?

Tá aí o som do Thiaguinho, tão feliz. Esse é o Conexão BR. Espero que você no seu relacionamento esteja tão feliz nesse 12 de junho, dia dos namorados. Ó, amanhã é dia de Santo Antônio, dia de fazer uma promessa pra Santo Antônio, hein? Vou fazer o seguinte, ainda hoje eu trago a promessa, agora eu trago o dilcinho.

0: Zara Larsson, Eurosummer com a Shakira. Tem gente esperando a promessa de Santo Antônio, hein? Volto já já.
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3: Meia-noite e 35 minutos.
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0: Amores do rádio, olha só as mensagens que vão chegando pelas redes sociais. O Luiz Fernando diz que adora as promessas de Santo Antônio, tá esperando a mim, hein? Valeu, Luiz Fernando. Ó, você que tá acompanhando o nosso programa também vai mandando mensagens, pode contar histórias, vai falar aí, tem festa junina no fim de semana? Vai assistir o jogo do Brasil numa festa junina? Assistiu ontem a estreia da Copa? Fica à vontade, cumprimentar aí o pessoal da cidade no campo. Você que planta, cria, engorda na zona rural, muito obrigado pela companhia também. Bora de Soul Cowboy!

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0: pra fechar mais uma sequência. Volto já já.
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3: Meia-noite. 52 minutos.
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0: Agora é a hora daquela simpatia de Santo Antônio que eu prometi, hein? Tá querendo encontrar o amor da sua vida? Presta atenção, você vai catar um pão francês, tem que ser o pão do dia, tá bem? Mas isso amanhã, dia de Santo Antônio, você vai cortar o pão no meio, mas não pode separar uma parte da outra, deixa o pão junto. Você vai mandar uma mensagem para Santo Antônio em uma folha de papel virgem, não pode ser papel utilizado não, de preferência uma folha sulfite. Você escreve ali, Santo Antônio, desejo casar, papapá, papapá. Escreve o que vem no seu coração. Você fecha o papel, põe dentro do pão, de forma que não fique pedaço do papel para fora, tá bem? Aí você vai fechar o pão, vai amarrar com uma fita branca, tem que ser uma fita virgem. E ó, você põe na frente de uma igreja de Santo Antônio, pode ser paróquia, pode ser capela, e reza aí pro santo, tá bem? Espero que quando você casar, não esqueça da gente pra chamar pra festa, tá bem? Agora tem João Gustavo e Murilo, piscininha.
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6: João Gustavo e

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Sem você, Priscila Senna e Taizinha, neste dia 12 de junho, dia dos namorados. Tem gente que tá desorientado, não tem não? Grupo Clarion.

0: Justin Timberlake no Dia dos Namorados. Ele que já namorou a Britney Spears, não é mesmo?
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3: Uma hora
4: e 11 minutos.
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0: Voltamos com o nosso Conexão BR com uma história que vem de Tóquio, no Japão. Um restaurante chamou a atenção ao lançar um sorvete com sabor, sabe do quê? De alho. É, você comeria um sorvete de alho? O produto virou febre entre clientes curiosos e esgotou no primeiro fim de semana. Segundo o chefe, a mistura é estranha no começo, mas vicia. Bom, eu provei sorvetes das mais diferentes sabores, de piqui, de abóbora, sorvete de pudim. Agora sorvete de alho, sei não, hein? Hora de música, vai, João Bosco e Vinícius, Bebida Fluorescente.

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1: Que alegria, hein? Fui convidado para a festa do Balacobaco. Aqui estou. Tinha que te chamar, festa?

0: Charlie Puff aqui no Conexão BR. Tem muita gente curtindo o nosso programa no trabalho, já pensando aí onde vai ser o rolê do fim de semana. Olha, fim de semana do Dia dos Namorados, fim de semana de festa junina, fim de semana também de Santo Antônio. Coisa boa, hein?
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4: Uma hora e 29 minutos.
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0: Voltamos aqui com o nosso Conexão BR para te contar que nos Estados Unidos uma mulher pediu ajuda aos bombeiros após ficar presa dentro do próprio carro. O detalhe é que o veículo não estava trancado e ela não conseguia sair porque o casaco ficou preso na porta e ela achou que algo segurava o automóvel por fora. Meu Deus, tá perdidaça essa daqui, hein? Bora, Dilan Pereira.
5: Tá 10 segundos no relógio aí.

0: Young, Run Think. Este é o Conexão BR, bem no meio do seu rádio, trazendo música, trazendo positividade, trazendo alegria para você engatar a quinta no seu fim de semana.
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3: 1:44.
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0: Olha, hoje, 12 de junho, dia dos namorados, tem aniversariante, sabia? Hoje é aniversário do Leandro, aniversário do Pablo. Parabéns pra todo mundo. E eu toco esse som aqui de Guilherme Santiago.

se o amor falasse. Mano Walter e Simone Mendes. Às vezes o amor fala, sabia? Sabe que você precisa estar atento.

0: Savion, Rhythm V no Conexão BR, ó, já tem mais histórias pra você, do jeitinho que você gosta.
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3: 2 horas e 1 minuto.
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0: Muito bem, gente, já estamos de volta para te contar que na Itália um padre precisou interromper uma missa após descobrir que o som alto que vinha do fundo da igreja, na verdade, era o celular dele mesmo. Que doideira! O religioso demorou quase 2 minutos para encontrar o aparelho escondido dentro da batina. Imagina a cena só do padre, ai meu Deus, hein? Breno e Matheus.
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1: Muito bem, um salve campeão pro Robson, curtindo o nosso programa. O Manuel, a Rosa tá por aqui também. A Vanessa, a Stephanie, a Jaque, a Jéssica, o Douglas, a Maitê. Muito obrigado pelas mensagens carinhosas. Country Beat. Country Beat.

0: 11 com Bruno Mars, fechando o Conexão BR de hoje. Gente, muito obrigado pelo carinho, pela companhia. Ó, até a próxima. Tchau, tchau.
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5: 2 horas e 32 minutos.

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3: 3 horas. 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
3: 4 horas. 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
3: 4:59.
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5: Olá, amigo, minha amiga, compadre, comadre. Pedimos licença para chegar mais uma vez na sua casa, aí no seu trabalho, né? Onde você estiver, trazendo para você, para sua família, para todo mundo, né? Mais uma nova edição do programa O Homem e a Terra, serviço de comunicação do Instituto de Desenvolvimento Rural do Paraná, IAPAR Emater. Começamos com você nesta sexta-feira de lua minguante, 12 de junho de 2026, dia dos namorados e dia mundial de combate ao trabalho infantil.

e a gente começa aqui lembrando que agora na quinta-feira da próxima semana, dia 18 de junho, né? Acontece em Dois Vizinhos, lá no campus da UTFPR, acontece lá o 7º Seminário Regional de Apicultura, né? Um evento bem legal, que você não pode perder, né? Vendo lá pela manhã o agrônomo e apicultor Arno Vieringa, que vem lá do estado do Espírito Santo, né? Um grande especialista em apicultura, apresentando duas palestras, né? Uma sobre como fazer o melhoramento genético de abelhas rainhas e a outra com dicas de como você, produtor, pode conduzir aí o seu apiário de uma forma mais inteligente para ter mais renda, né? No final de cada ciclo, no final de cada ano de trabalho. As palestras, né? Acontecem no período da manhã e depois, à tarde, depois do almoço, teremos 6 mini cursos bem práticos aí, bem interessantes, sobre vários temas. Então, você que ficou interessado deve fazer, destaco isso, né? Deve fazer a inscrição antecipada falando com o técnico do nosso instituto que trabalha nas regiões de Pato Branco, Dois Vizinhos ou Francisco Beltrão. Tá certo? Então, fica aqui essa dica pra você.

0: Pois é, daqui pra frente, né? Muitos produtores que trabalham com a bovinocultura de corte começam a usar o pasto de inverno para suplementar a alimentação do seu rebanho, né? Então, por isso, vamos chamar a participação da extensionista Delma Fabiola Ferreira da Silva, zootecnista do nosso instituto, lá de São José dos Pinhais, que vai deixar algumas dicas de manejo, né? Para você, meu amigo, você, minha amiga, tirar o maior proveito dessa pastagem, que pode, claro, né, ajudar a baixar o custo de produção do leite que você produz aí na sua propriedade. Vamos ouvir a Delma.
1: Então, Marilda, aqui no sul do Brasil nós temos aí o privilégio, né, de poder trabalhar aí com os pastos de inverno, né, principalmente a aveia e a zevém, que são excelentes pastos em níveis proteicos, em níveis nutricionais aí para os animais. Então, a gente tem que realmente trabalhar com eles, não é só uma alternativa, como é, tem que fazer parte aí da rotina aí dos produtores, fazer esse plantio desse pasto para aproveitamento do inverno, que é a nossa grande sacada aí do inverno, nós podemos trabalhar com esses pastos, né? Então, primeiramente, a partir do momento que ele já está, né, implantado, os cuidados com a adubação seria adubação de cobertura, né, principalmente com a questão do nitrogênio. Então, a gente tem que cuidar aí, logicamente, cuidando com os custos, né, mas sempre que perceber que há necessidade de se incluir o nitrogênio, deve ser feito principalmente ali no início da brotação. A gente comenta aí na quarta, quinta folha, né? Quando a planta ela está desenvolvendo a quarta, quinta folha, fazer uma adubação nitrogenada para ajudar ali nesse momento onde ela mais está precisando desse nutriente. E no restante, no desenvolvimento aí da planta, é cuidar com o manejo, né? Então, a gente comenta agora do novo sistema de manejo de pastagem, que é o sistema rotatínuo, que é aonde a gente fornece para o animal exatamente o que ele precisa. Então, a gente comenta assim que é a vaca, é o boi quem manda. Então, qual que é a altura preferida pelo animal? O azevém é em torno de 20 centímetros de altura que se entra com os animais nas pastagens e temos a altura de saída também. Não deixamos rapar o pasto até o fim. A gente tira eles aí em torno de 10 centímetros de altura. A aveia é a mesma coisa. A gente entra em torno de 30 centímetros de altura, um pouquinho maior que o azevém, e nós retiramos os animais com 15 centímetros de altura. Nós temos que deixar esse resíduo de pastagem ali, né? Esses 10 centímetros do azevém e esses 15 centímetros da aveia para que ainda a planta tenha folhas suficientes para fazer a fotossíntese e retornar com esses animais quanto antes para aquele pasto. Então, eu já tenho experiências aí em azevém que em uma semana a gente já consegue retornar para os piquetes aí com os animais já nas alturas de 20 centímetros de altura. E por quê que esses animais preferem essas alturas, né? Esse intermediário aí do azevém entre 20 e 10 e aveia entre 30 e 15. Porque é onde a planta tem o maior número de folhas. E é nas folhas que estão as proteínas, que é justamente o nutriente mais caro da dieta dos animais. Então, pra gente perceber como o animal, ele é esperto, né? Ele quer comer o melhor da planta. Então, nesse período, nessas alturas, a gente tem aí o melhor fornecimento de aporte nutricional para os animais, então a gente aproveita melhor o pasto, protege o solo, porque a gente aí não está rapando todo o pasto, a gente acaba protegendo o solo também, e a gente ainda retorna mais rápido com os animais para os piquetes.
0: Para você que ainda não fez o plantio do pasto do inverno, eu aproveito para deixar a dica aqui, né, das cultivares de aveia desenvolvidas pelo IDR Paraná, que são uma excelente alternativa aí para a produção de forragem agora, né, neste período mais frio do ano. Uma delas é a IPR Suprema, aveia branca de ciclo tardio, ideal para sistemas de integração lavoura-pecuária. Ela é bem aceita aí pelos animais, produz grande volume de raiz, até 2 metros de raízes, né? E permite até 10 ciclos de pastejo ou cortes, né? Seu teor de proteína bruta na folha, veja bem, hein? Chega a 20, 23%, né? Bastante rica em proteína esta cultivar. Ainda que a IPR Mega Massa, aveia branca de ciclo intermediário, muito folhosa e com alta relação folha-colmo, produz até 14 toneladas de matéria seca por hectare e é excelente para feno pré-secado ou feno de alta qualidade proteica. A IPR 126, outra opção, aveia branca altamente produtiva, reconhecida por sua rebrota vigorosa após o corte, sendo uma excelente opção tanto para pastagem quanto para a produção de palhada na cobertura do solo. E a IPR-61, né? Aveia preta de ciclo longo, considerada uma das cultivares mais tradicionais e rústicas para pastejo, né? Adaptando-se muito bem a diferentes regiões de cultivo aqui do nosso estado, aqui do Paraná. Você que ficou interessado e quer saber mais sobre cada uma dessas cultivares, pode acessar o nosso site na internet, né? idrparaná.pr.gov.br, ir lá na seção publicações e procurar por folders, né? Vai encontrar então os informativos sobre cada uma dessas aveias que citamos aí, né? Também de outras que são indicadas para a produção de grãos neste período do ano aqui no nosso estado.

0: Bom, e agora vamos ver como está o mercado das principais frutas de época aqui do nosso estado, acessando o relatório com pesquisa de preços divulgados pela Ciasa nesta última quarta-feira, dia 10 de junho, né? Então começamos vendo a situação na Ciasa de Curitiba, onde o kiwi foi vendido por R$ 19,30 o quilo, o morango R$ 8,75 a bandeja com 300 gramas, a puncã tamanho médio R$ 25 a caixa com 20 quilos e o pinhão R$ 12 o quilo. Na Ceasa de Londrina, vemos aqui que o abacate manteiga foi vendido por R$ 45 a caixa com 20 quilos, o caquifuiu R$ 6,20 o quilo, laranja pera média R$ 35 a caixa com 20 quilos, limão Tahiti médio, com preço reagindo, né? Ainda bem, melhorou um pouco o preço aqui, não muito, mas melhorou. Então a caixa de 23 quilos é vendida por R$ 30, tangerina comum R$ 3,50 o quilo e a goiaba vermelha R$ 70 a caixa com 20 quilos. Bom, era esse, né, o recado que a gente tinha para hoje. Vamos ficando por aqui, desejando a todos vocês uma ótima sexta-feira, um excelente final de semana também para todo mundo e até segunda, né, até semana que vem, quando estaremos aqui de volta, conversando com você, né, trazendo para você e para sua família também mais uma nova edição do programa O Homem e a Terra. Forte abraço, fiquem com Deus e até lá.
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3: 5 horas e 10 minutos.

meu irmão, minha irmã, graça e paz para você e sua família. Hoje, com alegria, celebramos com toda a igreja a solenidade do Sagrado Coração de Jesus. Um convite para contemplarmos o amor fiel e misericordioso do Senhor. Invoquemos a luz do Espírito Santo para que abra as nossas mentes e corações ao acolhimento da palavra do Senhor.

Ó Espírito Santo, tu que habitas, tu que falas, rezas e ages em mim, abra-me a palavra, que a minha mente e o meu coração sejam o terreno bom onde a semente da palavra possa germinar, crescer e frutificar, para que a minha vida seja transformada. Amém. Hoje, dia 12 de junho, a liturgia nos oferece o Evangelho de Mateus, capítulo 11, versículos 25 a 30. Naquela ocasião, Jesus exclamou: Eu te louvo, Pai, Senhor do céu e da terra, porque ocultaste essas coisas aos sábios e entendidos e as revelaste aos simples. Vinde a mim todos os que estais cansados e sobrecarregados, e eu vos darei descanso. Tomai meu jugo e aprendei de mim, que sou manso e humilde de coração, e encontrareis repouso para vossas vidas, pois meu jugo é suave e meu fardo leve. Depois de Pentecostes, a Igreja celebra a Santíssima Trindade, Corpus Christi e o Sagrado Coração de Jesus. São festas litúrgicas muito conexas. Giram em torno do mistério trinitário e de sua infinita misericórdia. No texto bíblico anterior, Jesus reclama das cidades às margens do lago de Genezaré. Elas se fecharam à revelação dos mistérios do reino. Agora o coração de Jesus se abre em louvor. Os pobres, simples e humildes são capazes de compreender e acolher a vontade de Deus. Os pretensamente sábios e justos se fecham a Ele. Conhecer e amar o Pai é o grande dom oferecido pelo Filho. Jesus então percebe que só os pequeninos são capazes disso. Jesus quer acolhê-los e refazê-los de seu cansaço. O fardo é símbolo das labutas e dos sofrimentos da vida. O jugo fala das prescrições infindáveis da lei. Os entendidos colocam fardo sobre os outros, mas não se dispõem a carregá-los, nem mesmo com o dedo mínimo. O jugo de Jesus é suave e seu fardo é leve. Ele é o mestre da mansidão e da misericórdia. É isso que brota do seu coração, símbolo da inteireza do seu ser. Vinde a mim todos os que estais cansados e sobrecarregados, e eu vos darei descanso. O Senhor nos convida a sermos praticantes da palavra. Neste momento, vamos dispor o nosso coração para a vivência de Sua palavra.

Nesta festa litúrgica do Sagrado Coração de Jesus, o Senhor nos convida a confiar em seu amor, em seu coração, pois somente aí encontraremos repouso e em paz viveremos, superando todas as adversidades e dificuldades. Hoje, reserve um momento para contemplar o coração de Jesus e reze com confiança. Senhor Jesus, tornai o meu coração cada

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1: Muito bem, agora 5 horas da manhã e 18 minutos, 5:18. Alô você, muito bom dia! Estamos chegando, estamos iniciando mais um Amanhecer 102 aqui pela nossa FM. É manhã de sexta-feira, sextou, meu povo! 12 de junho aí do ano de 2026. Maravilha, coisa boa, né? E claro, a partir de agora, nós vamos juntos aqui na companhia, na apresentação de Marcos Vinícius. É isso mesmo, tô chegando pra te fazer companhia, né? Com muita música boa até às 7 horas da manhã. Bom dia pra você tomando seu café da manhã, né? Tomando aí o seu chimarrão, tá se preparando pra mais um dia de serviço, né? Mais um dia de trabalho e ligado na programação da nossa FM. Bom dia pra você que já está aí no seu serviço, bom dia para os amigos agricultores, você que está na lida do leite também, né? Desde cedinho com o rádio aí sintonizado na nossa FM, não esquecendo também dos nossos amigos motoristas, caminhoneiros que estão no trechão também levando a nossa FM de carona, aquele abraço. Abraço especial para vocês. Muito obrigado pelo carinho da sua audiência. E está liberado o WhatsApp aqui da nossa FM para você participar da nossa programação. Manda aí seu recado, pede a sua música, né? Encaminha o seu áudio 469-8413-4946. Até às 7 horas da manhã estarei aí, então, atendendo, né? O seu pedido, a sua solicitação, tá bom? Lembrando que daqui a pouquinho também tem previsão do tempo atualizada, detalhada na programação do Amanhecer 102, 6:30, momento de oração com o Padre Edivino, tá bom? E vamos de músicas primeirinhas desta sexta-feira, agora 5:21, é o Falso Juramento, abrindo, né, o Amanhecer 102 com Mato Grosso e Matias, participação do cantor Leonardo. Alô você, bom dia, bom dia, bom dia.
2: Alô!

0: É a nossa FM, a programação do Amanhecer 102, nesta manhã de sexta-feira, 12 de junho, agora 5 horas e 31 minutos, 5h31, um breve intervalinho comercial rapidinho e já eu tô de volta.
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0: 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É isso aí, a programação do Amanhecer 102. Manhã de sexta-feira, 12 de junho. Agora 5:34 e nós estamos de volta, né? E vamos dando sequência até às 7 da manhã. É no Amanhecer 102. Lembrando, claro, com certeza, você pode mandar o seu recado, né? Participar aqui da nossa programação. 469-8413-4946.
1: Bom dia, aqui é o Márcio de Portugal. Queria oferecer uma música lá pro seu Altamiro, São Roque Chupim, Pagini, com o Ademir, pra quem estiver ouvindo a rádio aí, Franguinho na Panela, tá bem? Obrigado, um abraço pra vocês, bom final de semana aí, fico com Deus.
0: Grande abraço aí, o Márcio, né? Diretamente de Portugal. Tá pedindo aí, então, Franguinho na Panela, né? Com Guilherme Santiago. Já roda pra você, tá bom, Márcio? Oferecendo, então, pra toda a sua família aí em Pato Branco, né? Especialmente para o nosso ouvinte de todas as manhãs aí, é o seu Altamiro Alves da Luz. Valeu, Márcio. Obrigadão pela companhia, tá bom? Vamos seguindo, Marcelo Júnior também encaminhou mensagem pra gente. Fala aí, Marcelo, bom dia.
2: Bom dia, Vini. Marcelo Júnior, mateando e ouvindo o teu programa.
0: Maravilha, hein?
2: Eu consegui roda a música Terra Querida com Chitãozinho Chororó. Tá na nossa, tá bom demais. Boa sexta-feira, tudo que é de bom.
0: Abração, tudo de bom aí, Marcelo. Daqui a pouquinho rodo pra você a Terra Querida com Chitãozinho e Chororó, tá bom? Também quero registrar a participação do Alessio Pelletti em Santa Rita do Trivelato, no Mato Grosso, né? Está pedindo uma música com Jacó e Jacozinho, né? Uma música a escolha aqui da nossa programação, né, Alessio? Obrigadão aí pela companhia, ótima sexta-feira pra você. Daqui a pouquinho tem Jacó e Jacozinho no Amanhecer 102, tá bom? Seu Domingo Isair, no Wagner em Goioxim, bom dia, Valdecer Terres, Luiz Carlos Ferreira, Nilda Ribeiro, em São João, bom dia, Rosenildo, aí em Saudade do Iguaçu, Paulo Sacon, bom dia, Maria Cordeiro, bom dia para o Antônio, em Santa Catarina, diretamente aí de Bombinhas, né, Antônio? Tá pedindo a música Tu e as Nuvens, com Sol Levante e Soleni, bom dia, Vivaldino Brasil, tem áudio do Vivaldino, né? Bom dia.
3: Bom dia, Vini.
0: Opa!
3: Viu, me toque a música Relógio Quebrado e fazer um favor, Nestor, Nestorzinho.
0: Positivo.
3: Preço com teus ouvintes, colega de fora do Jordão, lá pro Vardivino Divino Brasil, lá pro Alexandre e a Fabiane, que pediu pra mandar a música pra eles também. E deixa meu nome na oração do Padre Divino, hein? Quem tá na nossa tá bom demais.
0: Muito bem, Vivaldino em Foz do Jordão, nosso ouvinte aí de todas as manhãs, né? Vivaldino sempre ligado também na programação aqui da nossa FM, já tem o Relógio Quebrado aí pra você, tá bom? 5:37, vamos seguindo, trazendo mais música, mais modão, a programação do Amanhecer 102, é o Franguinho na Panela com Guilherme e Santiago, depois tem Sol Levante e Soleni, também os filhos do Rio Grande.

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2: Agora 5:50. Alô você, muito bom dia, seja bem-vindo, seja bem-vinda na programação do Amanhecer 102, nesta manhã de sexta-feira chuvosa, né? Em Chopinzinho e toda a nossa região. E nós vamos seguindo juntos até às 7 horas da manhã.
3: Bom dia, Vini. Um abraço do Nelson Gonçalves aqui do Alto Cachoeira, Candói. Ouvindo todos os dias. É um maravilhoso programa, vai ser o 102. E estando na nossa, tá tudo bem, né, Vini? Então vou pedir pra você tocar pra mim aí, com o Tonico Tinoco, Rei dos Pampa. Quero oferecer pro Davi lá no Fala do Jordão, pro Adejunso também, na Água de São Francisco. E pro João Luiz de Oliveira aqui no Alto Cachoeira. Fico feliz se for tocar. E muita chuva aí, Vini. Que maravilha, beleza. Tudo sustou, mas sustemos com chuva. Tchau, tudo de bom pra você. Deus que abençoe.
2: É isso aí, né, seu Nero, seu Gonçalves, aí no Alto Cachoeira, Candói, né? Bastante chuva por aqui, é registrado nas últimas horas. É, seu Nero, seu, obrigado aí pela companhia, tudo de bom pro senhor, pra sua família. Obrigadão, né, pela companhia. E vamos seguindo com mais participações. Alô, bom dia.
4: Bom dia, Vini. É o Ângelo Bezerra, aqui de Saudade Iguaçu. Tô aqui mateando e escutando a programação. Eu achei que é com os filhos do Rio Grande, acho que é lembrança do nosso amor. Uma música muito boa, oferecer pra minha esposa, pela passagem do dia dos namorados. 42 anos que estamos namorando. Então merece uma música boa. E põe o nosso nome, família Bezerra, na oração do Pai Divino às 6:30. E um ótimo fim de semana. Oferecer pra todos os namorados que você tem, namorado, que você lembra das namoradas. Um abraço, fique com Deus, bom. Boa sexta-feira, abençoado por Deus. Falou!
2: Abração, né, Ângelo Bezerra, aí de Saudade do Iguaçu. Grande abraço também pra Sinclair, né? Já tem música pra vocês, né? Lembranças do nosso amor aí com os filhos do Rio Grande, tá bom? Vamos seguindo, tem mais participações chegando em nossa programação. Bom dia!
5: Bom dia, menino!
2: Opa!
5: Roberto São Lourenço do Oeste. Tamo aí! Fazendo um carregamento lá pro tal do Rio Branco do Acre, ouvindo a nova FM aí, ó. Podia mandar a música tal de Faculdade de Chucro, Coceirano. Aí manda pra toda a motoristaiada e todos os ouvintes da Rádio Nova FM. Beleza, joia? Aquele abraço, meu amigo, e tudo de bom.
2: Maravilha, abração aí, o Roberto, né, de São Lourenço. Obrigadão pela companhia, viu, Roberto? Ótima sexta-feira pra você. Positivo, vamos seguindo. Bom dia, Maria Noemi Bueno, na comunidade do Bugre, aqui em Chopinzinho. Bom dia, Maria Urgília dos Santos. Participa do momento de oração com o Padre Edivino. Gil Baiano Castro, em São Paulo. Gostaria de ouvir a música Cama Fria com André Andrade. Oferecer para todo o pessoal na aldeia Palmeirinha do Iguaçu. Tá programado aqui a sua música, tá bom, Gil Baiano? Bom dia, Lautir Vieira. Bom dia, Cleocir Ganso. É também, né? Confirma audiência no Amanhecer 102. Bom dia para o meu amigo Haroldo da Silva e na comunidade de São Luís, aqui em Chopinzinho. Tudo certo, tudo dominado por aí, Haroldo. Bom dia.
6: Alô, bom dia, Vina.
5: Não quer dizer que cessou, né, Vina? E chuva, velho. Eita, mundo velho. Tá cada toró de água aqui pra lá. Acho que é de roncar o esperal aí, viu? Ah, deixa que chova, né, Pia? Viu, menino? Por possível aí, me rodar aí com o Bertucci. Ui, cara. Já que cessou mesmo, né? Vamos. Chegando o fim de semana aí. Tá chegando o dia da gente começar a chegar na casa dos amigos, tomar chimarrão. Agora tem um tempinho, né? Oferecer meu amigo da Escobudo, com o Nelinho, pra quem tá na escuta aí pela região aí, por São Luís também aí. Um abraço aí, Vina. Uma boa sexta-feira, Pia.
2: Abração aí, Haroldo. Sextou, né? Mas que maravilha, né? Obrigado pela companhia. meu amigo Haroldo aí na comunidade de São Luís. E vamos seguindo, seguindo com o Amanhecer 102, 469-8413-4946, nosso WhatsApp para você também confirmar a sua audiência no Amanhecer 102, é pedir aí a sua música, mandar o seu recado, tá bom? Vamos trazendo mais música, 5 minutos faltando para as 6 horas da manhã, na indicação do pedido aí do Vivaldino, né? Tem o Relógio Quebrado com Nestor e Nestorzinho, depois Chitãozinho e Chororó e também Jacó e Jacozinho. Alô você, muito bom dia, ótima sexta-feira.

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7: 6h08, 6h08, e teremos o desenvolvimento de um ciclone extratropical nesta sexta-feira sobre o oceano, na altura do litoral gaúcho. Apesar de não atuar diretamente no Paraná, a frente fria associada a esse sistema de baixa pressão mantém o tempo instável no estado. Na maioria das regiões paranaenses, as chuvas mais expressivas ocorrem na madrugada e manhã, com risco de tempestades. Com a chegada da tarde, a diminuição gradual da instabilidade. Contudo, algumas pancadas de chuvas passageiras ainda são previstas, especialmente da faixa central até o leste. Outro destaque fica por conta das rajadas de vento, que sopram de maneira contínua neste período do dia, com intensidade moderada na maioria das regiões. Nos Campos Gerais e na região metropolitana de Curitiba, podem superar os 50 km por hora. Durante a noite, a nebulosidade ainda fica variável em alguns setores, mas com pouca chuva prevista. As temperaturas entram em declínio, tanto que os menores valores do dia ocorrem no final do período na maior parte do estado. Shoppingzinho e região nesta sexta-feira, condição de chuva, 27 milímetros previstos para hoje, 98% a probabilidade, com temperatura mínima de 8 e a máxima não deve ultrapassar os 16 graus. Destaque para a temperatura mínima que deve ocorrer no final do dia, em torno das 9 horas da noite. Amanhã, sábado, dia 13 de junho, condição de céu claro, sem previsão de chuva prevista para amanhã, com temperatura mínima de 8 e a máxima fica na casa dos 19 graus. No domingo, dia 14, condição de céu nublado, mas sem previsão de chuva, com temperatura mínima de 12 e a máxima de 15 graus. Hoje, sexta-feira, dia 12, 27 milímetros de chuva previstos. Amanhã, sábado e no domingo, sem previsão de chuva. As informações são do CIMEPAR.
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0: 6:11, tá na nossa, tá bom demais. Vamos que vamos, seguindo com o Amanhecer 102 até as 7 horas da manhã. Quero mandar aqui um bom dia, né? Um abraço para o Valdivino Brasil, pessoal de Foz do Jordão. Alô, Marcelo Tonial, aí da Tonial Embutidos, né? De saudade do Iguaçu. Marcelinho passando aqui em nossa programação para lembrar, avisar que hoje, sexta-feira, é o dia da feirinha do produtor em Saudade do Iguaçu. Pessoal já está por lá, né? Se organizando na Praça da Prefeitura. Você que quer aí abastecer sua geladeira, sua despensa com produtos de qualidade, né? Produtos de procedência. Tem hortifruti, né? Tem saladas, verduras, embutidos, panificados, produtos de alta qualidade, né? Preparado aí, feito com muito carinho pelos produtores rurais aí de Saudade do Iguaçu. Então você que quer aí abastecer sua dispensa pro final de semana, dá uma passadinha lá na feirinha do produtor em Saudade do Iguaçu. O pessoal já está por lá, né? Abração a todos os feirantes, né? E lembrando que você também pode tomar o seu café da manhã, né? Comer aquele pastelzinho no capricho, né? Feirinha do produtor hoje, sexta-feira, então, em Saudade do Iguaçu, na Praça da Prefeitura. Maravilha! Bom dia, Arvelino da Silva, é o meu amigo Neguinho, né? Também confirmando audiência no Amanhecer 102. Bom dia, Loiri Conte, em Saudade do Iguaçu. E também nós temos áudio, né? Tem mais participações chegando no Amanhecer 102. Bom dia!
1: Bom dia, Vini. Tudo bom? Aqui é o Geraldo Martins do Rio Novo, Candói. Prode pra nós hoje a música do Gini Geno, As Águas de São Francisco. Ofereça para todos os ouvintes do teu programa aí, Vini. Beleza, Vini.
0: Beleza, né? O Geraldo aí no Rio Novo, Candói. Obrigado, né, pela companhia. Ótima sexta-feira pra você.
2: Bom dia. É Nadir de Oliveira, do Vale Verde. Eu quero pedir oração para Nilvari Alves e Nadir de Oliveira.
0: Muito bem, Nadir de Oliveira, no Vale Verde, aqui em Chopinzinho, estão participando sim do momento de oração, tá bom, Nadir? Obrigado pela companhia. E você também, né? Pode mandar aí a sua mensagem, participar aqui do Amanhecer 102. É isso mesmo, 469-8413-4946. 6:13, vamos com mais música, atendendo pedido aí do Ângelo Bezerra, de Saudade do Iguaçu, com as lembranças do nosso amor, os filhos do Rio Grande, e na sequência tem a Cama Fria com André e Andrade.

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0: 6:25, de volta com Amanhecer 102, na apresentação de Marcos Vinícius, o Vini, é até às 7 horas da manhã. Bom dia, Antônio Escopel, mandou foto aqui do seu chimarrão, né, Antônio? Obrigadão aí pela companhia, tá bom? Bom dia, Geraldina, também a sua mãe, dona Terezinha, meu amigo Arnaldo, Cleci Pirola, bom dia também para o Írio, pessoal aí de Pato Branco, Roselaine Trombim, bom dia, dona Maria de Oliveira, Alcione Bueno, bom dia também para o Carreirinha, na escuta da nossa FM, né, Carreirinha? Abração aí pra você, ótima sexta-feira, né? Tá pedindo dia de chuva aí com o Walter Moraes e também participando aqui do momento de oração com o Padre Divino. Bom dia, Vilma Azul, Raval Docir, aí no Laticínio Santiago, em saudade do Iguaçu, meu amigo Esquito, também mandando recado aqui pra gente, tudo certo por aí, Esquito? Muito obrigado pela companhia, tá bom? Padilha, Dona Jô, em saudade do Iguaçu, Marivone Marcondes, bom dia, Clarice Blanc, Valdecir Bossi, o Lajeado Grande, em Mangueirinha. E também nós temos áudio, né? Tem mais participações dos ouvintes chegando no Amanhecer 102. Bom dia.
1: Bom dia, Vini. Edilson Ferreira de Oliveira. Tá com a música pra nós aí. Pode ser com Genigeno, Cabelo e Samambaia. Põe minha mãe nas orações aí, do Padre Divino. Beleza, Vini? Marina Ferreira, lá de Laranjeira. Tá bom? Beleza, Vini?
0: Beleza, né? O Edilson Ferreira participando aqui na programação do Amanhecer 102. Ótima sexta-feira aí pra você, tá bom, Edilson? Vamos seguindo? E mais participações? Alô, bom dia.
2: Bom dia, bom dia. Sou o Alexandre aqui de Juninho Cerqueira. Queria pedir uma música pra minha esposa, a Diana Silveira, com Mato Grosso e Matias, Igrejinha Azul. E também homenagear, né? Porque hoje é dia dos namorados. Como sempre, ela é o amor da minha vida, é minha eterna namorada, tá bom? E também pedir para colocar minha família na oração do Padre Divino. Muito obrigado se puder ser atendido. Um abraço a todos os ouvintes e o pessoal da Rádio Nossa FM. Tá na nossa. Tá bom demais.
0: Maravilha, tá na nossa, tá bom demais. É o Alexandre aí de Dionísio Cerqueira, participando também aqui da nossa programação, pedindo a Igrejinha Azul. O Mato Grosso e Matias tá oferecendo aí pra sua namorada, né? A Diana. Daqui a pouquinho tem Igrejinha Azul pra você, tá bom, Alexandre? Vamos seguindo? Seguindo agora 6:28. Tem o pedido, deixa eu conferir aqui. É do seu Nércio Gonçalves aí no Alto Cachoeira Candói, com o Rei dos Pampas, Tonico e Tinoco, e na sequência nós vamos ao momento de oração com o Padre Divino nesta manhã de sexta-feira, hoje 12 de junho.

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1: 6 horas da manhã e 31 minutos, 6:31. Padre Edivino, seja muito bem-vindo na programação do Amanhecer 102, nesta manhã de sexta-feira, rezando por todos que neste momento estão ligados, sintonizados na nossa FM. Hoje, sexta-feira, em especial a todos os motoristas. Gostaria também de estar colocando em oração Alessandra Tosati e família de Porto Barreiro, Ângelo Bezerra e também sua família, as famílias Vieira e Lasta, Ângelo Vicente e Genesi da Silva, família Gonçalves no Alto Cachoeira Candói, família Santos, Rio Bonito do Iguaçu, Ivone Ramos e também Isabelle Ramos Erobidarte, Cacilda de Quadros de Quedas do Iguaçu, Deunice Arvelino da Silva, Nadir de Oliveira e Nilvoari Albrecht, as famílias Quadros, Lima e Almeida. Também Vivaldino e Valdivino Brasil, família Zanco, Bernardi, Jurelo e Pirola, Roselaine Trombim e família Maria de Oliveira, Alcione Bueno e família Marina Ferreira de Laranjeiras do Sul, as famílias Campos e Leira, Vilma Azurra e família, famílias Alves de Ramos, Silva, Souza e Ferreira da Cruz, Alexandre e família em Dionísio Cerqueira, Marivone Marcondes e também sua família em nosso momento de oração, família Blanque, famílias Bócio, Casaniga e Morando, famílias Rogoski e Marangoni e também José Osíris e família no assentamento 8 de outubro em Candói e também a família Ancilieiro. Padre Edivino, seja bem-vindo na programação do Amanhecer 102 desta sexta-feira. Bom dia.
2: Bom dia, Marcos Vinícius. Bom dia a todos os nossos amigos e amigas que me acompanharam já durante toda essa semana. Hoje, sexta-feira, é o dia da novena do motorista. Queremos trazer presente todas as pessoas que estão dirigindo automóvel, ônibus, caminhão, enfim, todas as pessoas que também dirigem motos e que precisam bastante da proteção, todos vocês que são motoristas. Vamos rezar a novena dizendo em nome do Pai, do Filho e do Espírito Santo. Amém. Senhor, dirijo-me a vós através de São Cristóvão, meu padroeiro, pedindo vossa proteção para minha viagem e também por meio do arcanjo Rafael, para que guarde minha família enquanto eu estiver na estrada. Oração da sétima semana. Contemplando, Senhor, a estrada diante de mim, sempre penso na vida que me destes. Também ela tem um começo e um fim. Um dia eu nasci e quando terminar minha missão, vou voltar para junto de vós. Ajudai-me a percorrer com segurança a estrada da minha vida, que eu não me desvie por atalhos que me distanciem de vossa vontade, mas esteja atento aos sinais que me colocais para seguir o caminho da santidade. Levo comigo bem dentro do meu coração a família e os amigos, e assim como sou cuidadoso com as cargas, que eu também encontre tempo para estar com eles e amá-los como quereis que eu os ame. Que eu seja fiel à esposa a quem jurei amor por toda a vida e que ela também corresponda à atenção que lhe dou. Meus filhos são o meu maior e mais valioso tesouro e quero vê-los crescendo com saúde, escolhendo uma profissão digna e, se for de vossa vontade, assumindo a vocação religiosa. Iluminai-os para que jamais caiam na droga ou se deixem enganar por falsas propostas de felicidade. Mesmo que meu tempo com eles seja limitado, que eles sintam que eu os amo e quero vê-los felizes. Por todos os nossos ouvintes e, de modo especial, pelos motoristas e dentre eles os caminhoneiros, nós rezamos. Pai nosso que estais nos céus, santificado seja o vosso nome, venha a nós o vosso reino, seja feita a vossa vontade assim na terra como no céu. O pão nosso de cada dia nos dai hoje, perdoai-nos as nossas ofensas, assim como nós perdoamos a quem nos tem ofendido, e não nos deixeis cair em tentação, mas livrai-nos do mal. Amém. Que nesse dia todos os nossos ouvintes e a água que temos diante de nós recebam a bênção de Deus em nome do Pai, do Filho e do Espírito Santo. Amém.
1: Muito bem, obrigado, Padre Edivino. Retorna segunda-feira aqui na programação do Amanhecer 102. Agora 6:36, momento de oração. 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

0: 6:42. Alô, você, muito bom dia. É a programação do Amanhecer 102, nesta manhã de sexta-feira, 12 de junho de 2026. Bom dia, Paulo Dalmazo. Tá aí tomando seu chimarrão e ligado na nossa FM, né, Paulo? Ótima sexta-feira pra você. Bom dia, Ana Maria de Oliveira, no bairro São Sebastião, aqui em Shoppingzinho. Ademir Alves, aí da Todos Pato Branco, também confirmando a audiência e pede uma música com Os Monarcas. Oferece especialmente aí pro seu irmão, seu Altamiro Alves da Luz, que também está ligado na nossa FM. Bom dia para o Domingos, né? Também caminhou mensagem aqui pra gente, José Osíris, no assentamento 8 de outubro, em Candói. Bom dia, gostaria de ouvir a música Os Quatro Cantos da Casa. O Lautir Vieira aí de Bom Sucesso do Sul. O Lautir está homenageando, né, a sua namorada Adelina e pela passagem, né, do Dia dos Namorados nesta sexta-feira, dia 12, né, Lautir? Muito obrigado aí pela audiência. Bom dia também para sua namorada, então, Adelina, também está ligada em nossa programação. Emerson Rogoski, aí de Porto Barreiro. Emerson encaminhou um áudio aqui pra gente. Fala aí, Emerson, bom dia.
1: Bom dia, meu amigo Vini. Eu sou Emerson Rogoski, Porto Barreiro. Vini, toca aí pra nós com o Tibúrcio da Estância, amigo de Deus, oferecendo pra todos os senhores. Escuta, abençoada sexta-feira pra ti também. Desde já agradeço por atendido, tá, nosso. Tá bom demais.
0: Muito bem, né, Emerson Rogoski? Muito obrigado aí pelo carinho da sua audiência. Ótima sexta-feira, um ótimo final de semana aí pra você, tá bom? E nós vamos seguindo com o Amanhecer 102, agora 6:44, atendendo pedido aí do Alexandre em Dionísio Cerqueira, pediu e vai ouvir a Igrejinha Azul com Mato Grosso e Matias.

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0: horas.
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7: Seis horas da manhã e 53 minutos. Vamos lá, vamos dando sequência no Amanhecer 102 até as 7 horas da manhã. Quero mandar aqui um bom dia, um abraço para o Carlos Ordina. Bom dia, Neucinda Dalmazo, aí no São Roque do Shopping Pato Branco, apesando os Grostolis aí, né, Neucinda? Grostoli aí no capricho, né? Coisa boa, hein? Obrigadão pela companhia, tá bom, Neucinda? Bom dia também para o Ronilson, confirmando a audiência no Amanhecer 102, a Solange no Goioxim também caminhou um áudio aqui pra gente, né, Solange? Bom dia!
8: Bom dia, bom dia! Nesse horário é só ouvindo a nossa mesmo, pra não dar um soninho. Bom dia, tudo de bom pra vocês. É, ouvindo a nossa, bom demais. É a Solange de Goioxim.
7: Muito bem, né? Solange, nos dando uma carona aí no seu veículo, no seu automóvel, né, Solange? Muito obrigado pela sua companhia, uma ótima sexta-feira pra você, tá bom? Agora, 6:54, Amanhecer 102 vai chegando ao final da sua programação, agradecendo, claro, você ouvinte, pelo carinho da sua audiência, pela sua companhia, pela sua preferência. Eu, Marcos Vinícius, volto amanhã, sabadão, na programação da nossa FM, a partir, né, das 8:30, amanhã sábado, substituindo aí o João da Rosa, né, no Sabadaço 102, e também amanhã à tarde, ao vivo no Estúdio 102, a partir da 1:00 PM, tá bom? A última de hoje é o dia de chuva com Walter Moraes. Na sequência, Evandro Artuzzi e o Revista 102. A todos um grande abraço, uma ótima sexta-feira, um ótimo final de semana pra você e até amanhã.

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5: Olá, bom dia. Agora são 7:01 pelo horário de Brasília, 7:01. Está começando aqui pela nossa FM, o Revista 102. A partir de agora, as notícias, informações, os fatos de destaque nas últimas horas chegam até você. Hoje é sexta-feira, dia 12 de junho de 2026. 163 dias já se passaram deste ano. O período é de lua minguante. Hoje é comemorado o Dia da Rosa Vermelha, Dia do Amor, o Loving Day, Dia dos Namorados, Dia do Sucateiro, Dia do Superman, Dia da Rússia. Também hoje é comemorado o Dia do Enxadrista Paulista, Dia da Paixão Palmeirense, Dia da Aviação de Transporte, Dia do Correio Aéreo Nacional de Combate ao Trabalho Infantil. Também comemorado hoje o Dia do Sagrado Coração de Jesus. Em 1993, num dia como hoje, 12 de junho, Palmeiras sagrava-se campeão paulista. Reconhecimento das mulheres veteranas, também lembrado hoje. Dia de oração pela santificação dos sacerdotes, dia de conscientização da cardiopatia congênita. E hoje, né, numa data como hoje, iniciou em 2014 a Copa do Mundo no Brasil, né, em 12 de junho de 2014. A Igreja Católica celebra hoje o dia de Santo Onofre, padroeiro da fortuna, para que nunca falte o pão e o trabalho dos tecelões, de forma muito especial como intercessor para o combate ao vício do alcoolismo. Também hoje é comemorado o dia de Santo Esquilo, o bispo, São Gaspar Bertone e São Leão III. A produção e apresentação do Revista 102 é de Evandro Artuzzi, com assessoria técnica de Marcos Vinícius.
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5: Vamos aos principais destaques de hoje. Estado lança obra de Centro de Pesquisas em Medicina de Precisão em Guarapuava. El Niño é confirmado e CIMEPAR prevê aumento de chuvas até dezembro. Polícia Civil deflagra operação na microrregião de Chopinzinho. MAB, Movimento dos Atingidos por Barragens, organiza evento regional em Chopinzinho. Aumentam em todo o país as internações por vírus sincilial respiratório e influenzas. Mulher é presa com mais de 1 quilo de haxixe em Francisco Beltrão. Essas e outras notícias você acompanha agora.
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7: Olá, meu amigo, olá, minha amiga ouvinte, graça e paz, força e luz. Hoje é o dia dos namorados. Eu queria partilhar para vocês um texto hoje que a mim também me chamou muita atenção. Sobre o namoro, da Rosana Braga. Namore muito, mas não cometa uma loucura. Esse texto diz assim: evolução e aprendizados à parte, acredito realmente que nascemos para nos relacionar, para estar em constante troca com o outro, para exercitar afeto e perceber ao longo de toda a vida o quanto isso pode ser difícil na maioria das vezes, mas o quanto também é valioso, gratificante e enche nossa vida de significado. E você há de convir comigo que quando se trata de namorar é diferente, é mais fácil. É fluido, leve, é receptivo. Namoro de verdade, como tão bem poetizou Carlos Drummond de Andrade, tem a ver com fazer pactos com a felicidade, por muitas vias, de várias formas. Quando comecei a pensar sobre esse tema namorar, diz ela, me veio uma frase que ouvi essa semana num contexto completamente adverso. Estava assistindo a um documentário sobre a loucura, loucura mesmo, de doença, internação, medicamento e psiquiatria. E me comovi demais ao ouvir um suposto doente mental dizendo ao repórter que loucura é quando a gente não vê o outro. Meu Deus, eu pensei. Será que temos confundido tão deliberadamente a diferença entre loucura e sabedoria? Loucura é não ver o outro, claro. E foi o suposto louco quem disse isso ao suposto normal. E me veio agora. Sabe qual é o momento, talvez o único momento em que realmente vemos o outro? No exato instante em que nos rendemos e o namoramos. Repare, observe e me diga se não tenho razão. Ver o outro não tem exatamente a ver com paixão, porque ela é projeção, é quase uma dor. Não tem tanto a ver com amor, porque costumamos entendê-lo mais como um compromisso quase sério, mas namoro não. Quando você sai para namorar, você vai à busca do que o outro tem de mais belo e disposto a mostrar o que você tem de melhor. Você olha o outro querendo realizar seus sonhos, fazê-lo feliz, da forma mais genuína e profunda que a felicidade pode ser feita. Tem a ver com olhos nos olhos, prestar atenção no que ele diz, estar atento ao que o outro quer. Tem a ver com paciência amorosa, conceder carinhosamente, só para ter o privilégio de presenciar seu sorriso. Namoro é feito de risada, espontaneidade, humanidade. É feito de tempo sem ponteiros. Namorar é ganhar o dia de presente para o outro. É transformar a vida num passeio de balão. É, eu sei, não dá para fazer isso o tempo todo, mas dá sim, pode apostar para fazer isso bem mais vezes do que temos feito. Por isso, hoje não quero te sugerir nada. Quero te desafiar mesmo. Duvido você parar com essa maluquice de não ver o outro. Duvido você pensar fora da caixa. Em primeiro lugar, pare de acreditar que você só pode namorar quem você beija na boca. Sim, é óbvio que você não só pode, como deve namorar mais quem você dorme, quem você casou, quem divide a vida com você. Mas estou sugerindo que você namore a vida, os amigos, os filhos, o marido, a esposa, o flerte, a paquera, namore até você mesmo. Transforme o seu relacionamento com um dia de dizer não a essa loucura cotidiana que temos nos imposto sem perceber. Não aos olhos fechados para o outro, e sim ao suspiro gostoso de quem abre os olhos e acorda. Acorda de verdade, acorda e vê que viver sem namorar é a maior loucura que alguém pode cometer. Chega de loucura. Esse texto da Rosana Braga, neste dia dos namorados, dá o que pensar. Um forte abraço. Deus te abençoe e te guarde. Em nome do Pai, do Filho e do Espírito Santo. Amém.
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5: Agora são 7:10 pelo horário de Brasília, 7:10. Revista 102, manhã de sexta-feira, dia 12 de junho, hoje dia dos namorados, e o CIMEPAR confirmou o El Niño, né? Com inclusive a previsão de aumento de chuvas até o mês de dezembro, né? Até dezembro pelo menos teremos o aumento das chuvas por conta do fenômeno El Niño. Mas quem traz mais informações, quem fala sobre esse assunto aqui no nosso momento da previsão, é a meteorologista do CIMEPAR, Júlia Munhoz.
8: A Administração Nacional Oceânica e Atmosférica Americana, também conhecida como NOAA, confirmou nesta quinta-feira que as condições do El Niño já estão presentes no Oceano Pacífico Equatorial. O fenômeno deve se intensificar gradativamente e atinge o ápice, podendo ser classificado como forte a muito forte entre a primavera e o verão de 2026-2027 aqui no Hemisfério Sul. Os dados constatados pela NOAA apontam que a temperatura da superfície do mar já está acima de 0,5 graus Celsius desde maio, e as previsões apontam que essa temperatura seguirá em elevação. Também foi confirmado o acoplamento entre os componentes atmosféricos e oceânico. A direção dos ventos na região do Oceano Pacífico Equatorial, que era de leste para oeste, começou a mudar para o sentido contrário, trazendo as águas quentes da Oceania em direção ao oeste da América do Sul. Como estamos falando de um fenômeno em larga escala, que produz impactos climáticos globais, é necessário que esse aquecimento das águas do oceano esteja acima da média em pelo menos 0,5 graus Celsius, por pelo menos 3 meses consecutivos, para que o El Niño seja consolidado. A previsão aponta que isso ocorra em julho. Portanto, neste momento, o El Niño ainda não impacta diretamente o clima no Paraná, mas isso já pode ocorrer a partir de julho. A tendência é que o registro de chuvas mensais seja acima da média no Paraná até dezembro, com maiores volumes durante a primavera. Essa informação também foi confirmada pela atualização do Sistema Europeu Copérnicos, divulgada nesta última quarta-feira.
5: 7:12, 7:12, a Júlia Munhoz, meteorologista do CIMEPAR, explicando essa questão, né? Do El Niño, está confirmado o fenômeno El Niño e a previsão é de chuvas até o mês de dezembro. Deveremos ter aí um ano, um restante de ano bastante chuvoso a seguir aí pelas indicações, não só do CIMEPAR, mas também dos demais órgãos que cuidam dessa parte de monitoramento ambiental e de previsão do tempo. 7:13, agora a previsão para hoje, sexta-feira, temos condição de tempo instável, choveu durante a noite e para hoje, sexta-feira, vamos saber como fica o tempo. O Samuel Brau, meteorologista, nos traz as informações.
9: Teremos o desenvolvimento de um ciclone extratropical nesta sexta-feira sobre o oceano, na altura do litoral gaúcho. Apesar de não atuar diretamente no Paraná, a frente fria associada a esse sistema de baixa pressão mantém o tempo instável no estado. Na maioria das regiões paranaenses, as chuvas mais expressivas ocorrem na madrugada e manhã, com risco de tempestades. Entre a região de Curitiba e as praias, os eventos são mais fortes no período matutino. Com a chegada da tarde, há uma diminuição gradual da instabilidade. Contudo, algumas pancadas de chuva passageiras ainda são previstas, especialmente da faixa central até o leste. Outro destaque de hoje fica por conta das rajadas de vento, que sopram de maneira contínua neste período do dia, com intensidade moderada na maioria das regiões. Nos Campos Gerais e na região metropolitana de Curitiba, podem superar os 50 km por hora. Durante a noite, a nebulosidade ainda fica variável em alguns setores, mas com pouca chuva prevista. Temperaturas entram em declínio, tanto que os menores valores do dia ocorrem no final do período na maior parte do estado. No sudoeste e centro-sul, as temperaturas ficam ligeiramente abaixo dos 10 graus. Temperaturas máximas ocorrem no litoral, perto dos 26 graus. 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
5: Obrigado, Samuel Brau, trazendo as informações do tempo. Tempo chuvoso ainda nesta sexta-feira para Chopinzinho, previstos 27 milímetros, 16 graus é a temperatura neste momento. Lembrando que nós tivemos aí já o registro de chuva durante a madrugada. Amanhã, sábado, previsão de tempo bom, com temperatura mínima de 8, a máxima chegando aos 19. Domingo, céu nublado, com temperaturas entre 12 e 15 graus aqui em Chopinzinho. Candói tem neste momento temperatura na casa dos 16 graus, previsão de 24 milímetros para esta sexta-feira. Amanhã, tempo bom, com mínima de 7, máxima de 18. No domingo, nublado, com temperaturas entre 11 e 15 graus. Em Saudade do Iguaçu, Sulina, Rio Bonito do Iguaçu e Porto Barreiro, 16 graus a temperatura agora, previsão de 27 milímetros de chuva para hoje. Amanhã, sábado, tempo bom, com temperaturas entre 7 e 19 graus. No domingo, nublado, entre 12 e 15 graus a temperatura. Foz do Jordão e Reserva do Iguaçu, 15 graus a temperatura nesse momento, previsão de 25 milímetros de chuva para hoje. Já amanhã, tempo bom, dia ensolarado com mínima de 7, máxima de 19. No domingo, céu nublado com termômetros oscilando de 11 a 14 graus. As informações são do Cimepar.
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5: 7 horas agora, 16 minutos. 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Feijão carioca, saca entre 230 e 270. Feijão preto com oscilação de 180 a 190. Milho variando de 53 a 58, soja entre 114 e 116 reais. O trigo pH 78 varia de 70 a 71 reais. Erva mate em folha, arroba, 19 reais.

0: A Secretaria da Agricultura e do Abastecimento, divulgado nesta quinta-feira, destaca que o plantio da cevada já atingiu 44% da área estimada. O resultado ocorre pelo clima favorável e a umidade ideal do solo. O avanço consolida a projeção de uma área recorde de 126 mil hectares para 2026, extensão 21% superior aos 104 mil hectares colhidos em 2025. Com isso, a estimativa de produção segue acima de 550 mil toneladas, segundo os dados apontaram em maio. Porém, ainda há um desafio para os próximos meses por causa do fenômeno El Niño. O risco de uma alta incidência de chuvas na primavera pode afetar a qualidade dos grãos na colheita. O Paraná é o principal produtor do país. Para as culturas de grãos, a segunda safra de milho 2025-2026 avança e fortalece a expectativa de uma boa produção. De acordo com o último levantamento do DERAL, a estimativa para a safra é de 17 milhões e meio de toneladas. A cadeia de perus do Paraná destina quase metade de sua produção ao mercado externo. Segundo os dados, o segmento registrou uma expressiva recuperação de faturamento nas exportações nacionais de cortes e industrializados, mercado no qual o Estado mantém participação estratégica. O brócolis reafirma sua sensibilidade às condições de clima e mercado. O polo produtor da região de Curitiba, que responde por 75,6% das colheitas paranaenses, registrou um aumento sazonal da oferta, promovendo um recuo expressivo nos preços praticados no atacado neste início de junho. A balança comercial de lácteos do Paraná encerrou o primeiro quadrimestre de 2026 com saldo positivo em volume, totalizando 4,3 mil toneladas exportadas frente a 3,1 mil toneladas importadas. Repórter Vitor Luiz.
1: Obrigado, Vitor, pelas informações. Agora são 7:20, 7:20, e a estimativa de safra do mês de maio tem o Paraná entre os protagonistas do crescimento nacional, segundo o IBGE. Detalhes também na reportagem.
2: A previsão da safra de maio, divulgada nesta quinta-feira pelo IBGE, aponta para um aumento de 261.100 toneladas na produção do Paraná, o terceiro maior aumento do país no comparativo com a previsão do mês passado. Com isso, o estado segue como o segundo maior produtor nacional de cereais, leguminosas e oleaginosas, com 13% do total. O país vai produzir 350 milhões e 400 mil toneladas, de acordo com o levantamento sistemático da produção agrícola. Um dos principais destaques dessa alta é a soja. O Paraná, com 22 milhões de toneladas, mantém a segunda maior produção do país, apresentando pequenos ajustes nas estimativas esse mês, mas com um crescimento de quase 3% em relação ao ano passado. A estimativa da produção nacional da oleaginosa alcançou um novo recorde na série histórica, totalizando 174 milhões e 600 mil toneladas. O milho aparece também em destaque. O Paraná é o segundo maior produtor da segunda safra dessa cultura e obteve uma estimativa de produção em 17 milhões e 500 mil toneladas, participando com 16% do total nacional. Já a produção da aveia em grão foi estimada em 1 milhão e 300 mil toneladas. Já para a cevada em grão, a produção estimada foi de 678 mil e 700 toneladas. O Paraná, maior produtor nacional, é responsável por 552 mil e 600. Os dados completos você encontra na Agência Estadual de Notícias, no site paraná.pr.gov.br/AEN. Repórter Gustavo Vaz.
1: Obrigado, Gustavo, pelas informações. Agora 7:22, bom dia.
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0: Agora são 7:25, 7:25, e tem operação da Polícia Civil acontecendo aqui na microrregião de Chopinzinho, operação aí deflagrada a partir de investigações da 11ª Delegacia Regional de Chopinzinho, né? Mandados judiciais sendo cumpridos nesta manhã de sexta-feira. É, segundo as informações da Polícia Civil, cumprimento aí de 10 mandados judiciais em Saudade do Iguaçu, São João, Rio Bonito do Iguaçu, Sulina, né? Mandados aí referentes a investigações feitas pela Delegacia da Polícia Civil de Chopinzinho, né? Durante a manhã aí, as informações, o desenrolar, né? Desta operação da Polícia Civil, o delegado José Luiz, delegado responsável pela delegacia de Chopinzinho, estará aí repassando durante amanhã as informações, os detalhes e o resultado desta operação, operação ainda em andamento, que mobiliza, né, várias equipes da Polícia Civil aqui na microrregião de Chopinzinho para o cumprimento de mandados judiciais. Inclusive, né, um abraço aí a todos os policiais civis que estão trabalhando aqui na região de Chopinzinho hoje, né? Um abraço aí para os investigadores, o Juliano Riboli e também o Becker, toda a equipe aí da Polícia Civil que está trabalhando, retornando aí dos alvos desta operação, né? Operação e o cumprimento dos mandados, ele acontece cedinho aí, sempre a partir das 6 horas da manhã, e as equipes foram já até os alvos, estão regressando, retornando para o ponto base, que é a delegacia de Chopinzinho, e alguns dos policiais aí nos acompanhando nesta manhã. Muito obrigado pela audiência, ficamos no aguardo agora das informações para saber qual foi o resultado desta operação. Esperamos que positivo, né? Sempre espera-se que o trabalho da polícia seja positivo aí quando se trata do combate à criminalidade. 7:27, no município do Marquinho, a Polícia Militar está divulgando que fez uma detenção por porte ilegal de arma de fogo, né? Durante uma festa que está acontecendo lá no município, né? Está acontecendo a festividade de aniversário, e foi recebida uma informação anônima que um homem estaria participando dessa festa com uma arma de fogo, estaria armado no local do evento, né? Foi feita a abordagem do suspeito e localizado com ele uma garrucha calibre 36, estava aí num coldre, né? Presa à perna direita deste homem. Foi constatado que o armamento seria compatível com a denúncia recebida. Em conversa com o suspeito, ele informou que a arma seria uma herança de família e que estava usando esta arma para uma apresentação teatral lá durante a festividade, né? Mesmo assim, foi conduzido até a segunda subdivisão policial aí de Laranjeiras do Sul para os procedimentos legais e cabíveis. Situação constatada aí no município do Marquinho. Em Laranjeiras teve apreensão de contrabando. Polícia Militar abordou um ônibus que faz itinerário Foz do Iguaçu a Florianópolis, Santa Catarina, e localizou no compartimento de bagagens 6 malas contendo cigarros de origem paraguaia, né? Cigarros que estavam sendo transportados aí para Santa Catarina. Foi feita a apreensão da mercadoria e o devido encaminhamento à Receita Federal. Em contato com o delegado de plantão da Polícia Federal de Guarapuava, o mesmo orientou que os militares fizessem a liberação dos responsáveis pela mercadoria, né? Foram autuados aí, liberados, qualificados, vão responder, né, perante a Justiça Federal por crime de contrabando e descaminho. 7:29, eu volto em instantes.
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0: Agora 7:32, 7:32. 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Nas últimas horas, aqui na região sudoeste do Paraná, nós tivemos ontem de madrugada aquele acidente lá na rodovia PR-180 entre Francisco Beltrão e Dois Vizinhos, o tombamento de um caminhão carregado com pesticida. A rodovia ficou praticamente bloqueada aí durante todo o dia. até que as equipes pudessem resolver a situação, né? Equipes do IAT, da Defesa Civil do Paraná, para fazer a remoção, a retirada da carga e do caminhão lá do local, né? Então, ontem teve muito transtorno para quem se utilizou do trecho Francisco Beltrão, Dois Vizinhos, lá na PR-180. Na rodovia PR-280, em Palmas, 5:30 da manhã desta sexta-feira, uma saída de pista envolveu um caminhão Scania, uma carreta, acabou saindo da pista. O motorista de 43 anos, apesar aí do acidente, saiu ileso, né? Segundo as informações do CIAT, que prestou atendimento ao motorista lá, juntamente com a Polícia Rodoviária Estadual, né? Fato que chamou a atenção mesmo nas últimas horas no trânsito aqui do Sudoeste foi então aquele tombamento lá na região de Francisco Beltrão. No Centro-Sul paranaense, apesar aí da movimentação intensa na 277 nas últimas horas, felizmente nenhuma situação grave foi registrada, né? De acordo com as informações prestadas aí pela Polícia Rodoviária Federal. A Polícia Rodoviária Estadual, aos 40 minutos da madrugada desta sexta-feira, na PR-466, na região de Pitanga, registrou uma saída de pista envolvendo um Ford Fiesta. Né? Três pessoas estavam no veículo, saíram ilesas, né? Três jovens, né? Jovens de 18 e 20 anos e um rapaz de 19. Todos saíram ilesos aí, felizmente, desta ocorrência, apenas constatados danos no veículo envolvido.
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0: 7:35, 7:35, e aumentam em todo o país as internações por vírus sincilial respiratório e por influenzas. A repórter Bianca Paiva, da Rádio Nacional, tem as informações.
8: O número de hospitalizações por vírus sincicial respiratório aumentou no Brasil. E em algumas regiões do país também houve mais internações por gripe causada pelo vírus influenza A e B. Os dados são do boletim Infogripe da Fiocruz, Fundação Oswaldo Cruz, divulgado nesta quinta-feira. O período analisado, de 31 de maio a 6 de junho, é caracterizado pela queda das temperaturas, situação que pode impulsionar a disseminação dos vírus respiratórios em locais fechados e aglomerados. Conforme o boletim, 11 das 27 unidades federativas apresentam incidência de síndrome respiratória aguda grave em nível de alerta, risco ou alto risco e com indícios de crescimento também na tendência de longo prazo. Na análise por faixa etária, os dados mostram que a alta de casos em crianças de até 4 anos de idade tem sido impulsionada principalmente pelo vírus sincicial respiratório, enquanto o rinovírus tem predominado entre crianças e adolescentes de 5 a 14 anos. Entre jovens, adultos e idosos, predominam casos de influenza A. O Infogripe destaca que já foram registradas só neste ano 3.591 mortes por síndrome respiratória aguda grave. A maioria dos óbitos, 41,9%, foi por influenza A. Entre as recomendações da Fiocruz para a prevenção dos vírus respiratórios estão: lavar sempre as mãos e usar máscaras dentro de unidades de saúde e em ambientes aglomerados com pouca circulação de ar. Com informações da Agência Brasil, da Rádio Nacional em Brasília, Bianca Paiva.
0: Obrigado, Bianca, pelas informações. 7:37.
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0: 7:39, agora 7:39. Daqui a pouquinho mais informações sobre a operação da Polícia Civil que cumpriu mandados judiciais aqui na microrregião de Chopinzinho, né? O desfecho aí, os detalhes dessa operação serão divulgados ainda agora pela manhã pelo delegado Chopinzinho, delegado José Luiz, que foi quem coordenou essa operação, juntamente aí com a equipe da 11ª Delegacia de Chopinzinho e com apoio aí de equipes operacionais de outras unidades, né, que vieram para Chopinzinho em apoio. Foram cumpridos aí 10 ordens judiciais em São João, Saudade do Iguaçu, Sulina também teve alvo em Rio Bonito do Iguaçu, segundo as informações ainda preliminares da Polícia Civil. O Vanderlei Bonfante está nos acompanhando. Bom dia, obrigado Vanderlei pela sua audiência. Também um bom dia pro Rodrigo, né? O Rodrigo e toda a equipe da RDS em Candói nos acompanhando, né? Sexta-feira, né, Rodrigo? Sexta-feira aí, finalzinho de semana já se aproximando, mas o pessoal tá no trabalho aí, tá acelerando, né? Cedinho, né? Um abraço aí pro Rodrigo e para toda a equipe da RDS em Candói, nos acompanhando. Um bom dia de trabalho, né? Uma excelente sexta-feira. 7:41, em Francisco Beltrão, uma mulher foi detida com um pouco mais de 1 quilo de haxixe. A detenção ocorreu ontem por volta das 9:30 da noite durante a operação Omnis, deflagrada pela Polícia Militar, que acabou fazendo abordagem em um ônibus interestadual que faz a linha Capanema-Curitiba. Né? A abordagem aconteceu no proximidades do bairro Marrecas, lá em Francisco Beltrão. Durante a fiscalização foi utilizado o cão de faro radar, o qual sinalizou para a presença de entorpecente em uma mochila que encontrava-se aos pés de um passageiro que seguia para Curitiba. Em revista nessa mochila foram localizados 1,54 kg de haxixe em várias porções e também uma porção de skunk que pesou 31 gramas. O responsável pelas drogas foi detido e conduzido até a 19ª Subdivisão Policial de Francisco Beltrão. Não é uma mulher, né? Apenas uma correção, é um homem que foi preso aí em Francisco Beltrão ontem com essa quantidade de haxixe, um pouco mais de 1 quilo, né? 1,54 kg de haxixe. Ele foi autuado em flagrante lá na 19ª SDP de Francisco Beltrão, permanece à disposição da justiça. Prejuízo aí para ele de cerca de R$30.000, que é o valor dessa droga apreendida, né? Mais uma apreensão lá em Beltrão durante a operação Omnis da Polícia Militar.
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0: Agora 7:42, em instantes tem mais notícia aqui na Nossa FM. Eu volto já.
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0: Agora são 7:45, pelo horário de Brasília, 7:45, e o MAB, o Movimento dos Atingidos por Barragens, está organizando um evento regional que deve acontecer aqui em Shoppingzinho no início do mês de julho. Detalhes e informações você confere agora na entrevista.
13: Acontece em Shoppingzinho o evento regional do MAB, o Movimento dos Atingidos por Barragens, né? Eu estou nesse momento com a Maristela Costa Leite, que é da coordenação, né, do MAB, que participou de um encontro em Shoppingzinho, de uma reunião para tratar, né, dos assuntos, da definição desse evento, que será realizado na comunidade de Santa Inês. Maristela, gostaria que você explicasse também para quem está nos assistindo, nos ouvindo, né, o que é, na verdade, esse evento. Bom dia.
14: Bom dia Evandro, bom dia a todos e a todas. Isso que você fala, né? No próximo dia 2 de julho, aqui no reassentamento Santa Inês, em Shoppingzinho, o MAB vai estar realizando um encontro, é um encontro estadual, reunindo atingidos e atingidas de várias regiões do estado e também os parceiros da organização para um bonito encontro. Isso que a gente está, né, nessa construção do planejamento, né, desse encontro, que visa reunir a base social do MAB para reafirmar a nossa organização, mas também a gente vai estar realizando um momento das entregas, né? Algumas entregas, frutos aí de inúmeras conquistas que a gente vem tentado, né? E que se concretizou agora nesse período. Então, no próximo dia 2 de julho, no reassentamento Santa Inês, também fica aí o convite a todos e todas para participar.
13: Falando de entregas, quais são elas? Dá para adiantar para a gente?
14: Dá para adiantar, né? Faz parte aí do projeto da Terra à Mesa, né? Um projeto aí do governo federal, do qual o MAB está inserido, do ponto de vista da organização e de tocar esse projeto aqui na região. Esse projeto envolve 200 famílias na região sudoeste e centro-oeste do estado. E do ponto de vista mais concreto, visa aí a implantação de sistemas agroflorestais na nossa região. Então é a entrega de vários equipamentos voltados à agricultura familiar e também a mudas, né? Mudas e sementes, tanto de frutíferas como de hortaliças. Então, do ponto de vista das entregas, é esse, né, que compõe esse projeto. E também tem uma outra iniciativa que trata sobre a produção de feijão. Então, também vai ter a entrega, né, fruto de uma parceria também com o governo federal, em especial com o Ministério de Desenvolvimento Agrário, né, o MDA, que foi reconstruído aí no último período. Então, também vai ter os kits para a produção do feijão para 50 famílias da região sudoeste do Paraná também.
13: A ideia é reunir quantas pessoas nesse evento em Shoppingzinho?
14: A gente está com o planejamento de reunir umas 400 a 500 pessoas nesse dia, né? Então, do ponto de vista do planejamento, a gente tem trabalhado com esse público, né? Logicamente, sempre nessa expectativa de reunir o máximo possível das famílias atingidas, mas também dos nossos parceiros e amigos do movimento.
13: Maristela, o MAB ele vai muito além do que a organização dos assentamentos e reassentamentos. Ele segue, ele tem todo um cronograma de trabalho, exemplo desse que está marcado agora para Shoppingzinho, né?
14: Isso, Evandro. Assim, o MAB completou esse ano 35 anos de organização, né? E hoje nós estamos num momento muito, diria, importante, né? Por quê? Porque recentemente foi aprovada a PNAB, que é a Política Nacional de Direito das Populações Atingidas por Barragens. Essa lei foi sancionada em 2023. Então, o encontro do dia 2 de julho é também um processo de jornada de lutas, que a gente chama. Porque hoje a gente tem a lei, mas nós estamos num processo também pela regulamentação dessa lei. Então, do ponto de vista da pauta nacional, hoje a nossa luta está em torno da regulamentação da nossa política, porque historicamente os atingidos não eram sujeitos de direito frente aos estados, né, frente às empresas. Então, a nossa política ela é muito importante, porém ela precisa da regulamentação. Então, uma das pautas também do 2 de julho é em torno da regulamentação da PNAB. A gente tem uma outra frente hoje, e aí que muitos devem estar acompanhando, que se trata das mudanças climáticas, né? A gente tem vivido aí momentos bastante intensos, né? Tanto de chuvas, alagamentos, secas severas. Recentemente tivemos o processo ali do tornado em Rio Bonito do Iguaçu, do qual nós estamos lá também inseridos do ponto de vista da reconstrução da vida, né? Então, para além de atingidos por barragens, hoje também somos atingidos pelas mudanças climáticas e tudo isso exige, logicamente, um processo muito intenso de organização, mas também de luta para garantir os direitos.
13: Para a nossa região, tem alguma luta que esteja sendo acompanhada atualmente pelo MAB? Alguma reivindicação da população ribeirinha, de atingidos?
14: Do ponto de vista da construção de empreendimentos, Evandro, que você cita, a gente tem inúmeros projetos previstos para ser construídos, né? Então, na região do Rio Shopping, por exemplo, há inúmeras PCHs e CGHs em estudo e em projetos, né? Isso, inclusive, com a nossa política de direitos, muda o cenário do que nós tínhamos anteriormente. Se a gente falar da bacia do Rio Iguaçu, a partir dos projetos que estão hoje instalados, pelo menos 3 usinas estão passando por um processo de revisão, inclusive de aumento da potência, né, dessas usinas, que é Foz do Areia, Segredo e Salto Santiago. Na nossa avaliação, isso vai, de fato, impactar as áreas, porque não é só uma nova turbina que vai ser acionada, né? Vai ter todo um processo de mudança, inclusive na nossa avaliação pode alterar aí a dinâmica das famílias e isso é um sinal de alerta. Para além disso, a gente tem toda a situação, né, que muitos também devem estar acompanhando, que é relacionada à questão da energia, né? A gente teve recentemente a privatização da Copel, isso impacta diretamente na conta de luz, mas principalmente na qualidade da energia. Não tenho dúvida alguma aqui que muitos estão passando, né? Nós sofremos hoje com a qualidade da energia no nosso estado. Então, essa pauta da reestatização da Copel é uma pauta central também que a gente precisa avançar e isso está colocado como um desafio também para a nossa organização.
13: MAB se reúne com as empresas, como nesse caso com a Copel, tem tido reuniões, conversas constantes?
14: Nesse momento, não. Né? Do ponto de vista do canal de diálogo, a gente sabe que uma empresa, né, privatizada, mesmo com o governo do estado, tem sido difícil esse diálogo, do ponto de vista, inclusive, de apresentar a pauta, né? Então, também há todo um esforço de tentar avançar, mas sabemos que isso é um processo, eu diria, né, que a gente precisa cada vez mais estar afunilando, inclusive com outras organizações, para poder aí tirar outros resultados, que não é hoje a nossa tarifa e muito menos a qualidade da energia.
13: Certo, obrigado pelas informações, parabéns pelo trabalho.
14: Obrigada, Evandro, aguardamos todos, dia 2 de julho, principalmente, no reassentamento Santa Inês, aqui em Chopinzinho.
13: Informações do MAB, o movimento dos atingidos por barragens, que então, no próximo dia 2, conforme foi citado, dia 2 de julho, né, realiza esse evento regional no reassentamento Santa Inês, né, que é uma das referências, inclusive, do MAB aqui em Chopinzinho e uma das referências aqui na região sudoeste do Paraná.
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0: Agora 7 horas com 55 minutos, 7h55, sexta-feira, hoje dia de feirinha do produtor rural aqui em Chopinzinho, ali no pátio da rodoviária municipal. Os feirantes estão por ali já lhe aguardando, né? Com inúmeros produtos, produtos de qualidade para você abastecer aí a sua despensa, para você se reforçar neste final de semana, né? Com produtos de qualidade. Feirinha do produtor rural acontecendo no pátio da rodoviária aqui em Chopinzinho, em Saudade do Iguaçu. Tem feirinha do produtor rural sendo realizada aí no calçadão da prefeitura. Um bom dia para todos os feirantes de Saudade do Iguaçu. Também feirinha do produtor em Candói hoje, ali no estacionamento da Cressol, a feira do produtor acontecendo, como é tradicional, e próximo do ginásio João Luiz Correia. E amanhã em Candói tem a tradicional feirinha do Sindicato dos Trabalhadores na Agricultura Familiar, que acontece na sede do sindicato no bairro Santa Clara, né? São as feiras do produtor que acontecem nos municípios aqui da nossa região.
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0: Revista 102, bom dia para Salete, que manda aqui a sua mensagem, está em Pato Branco nos acompanhando. Bom dia, Salete. Nércio Gonçalves em Candói. Também em Candói, o Erídio nos acompanha nesta manhã. Bom dia. O Arnaldo também está nos acompanhando. Bom dia para o Marcelo Tonial. Está na feira do produtor. É, Marcelinho, né? Teve fervo, né? Teve fervo, mas tu tá por aí ainda, né? Tu tá por aí ainda. Marcelinho diz que tinha um fervo de viaturas hoje em Saudade do Iguaçu, da operação da Polícia Civil, né? Mas o Marcelinho resistiu, né? Tá lá na feirinha do produtor e está nos acompanhando, né, Marcelinho? Obrigado aí pela audiência. Bom dia para dona Ilse Obermaier, também está lá em Saudade do Iguaçu, nos acompanhando. 7h57, em instantes eu tô de volta.
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0: Agora 8:01 pelo horário de Brasília, 8:01. Atualizando para você a previsão do tempo, né? Nós trouxemos aqui a previsão para sexta-feira e agora temos informações pro final de semana, né? Os detalhes aí deste final de semana com o meteorologista Paulo Barbieri do CIMEPAR, né? Vai nos atualizar aí, vai informar como fica o fim de semana em todo o estado do Paraná, Paulo.
21: A sexta-feira está começando com tempo instável nas diversas regiões paranaenses, chove desde o começo da madrugada. E na região central do estado, região de Cândido de Abreu, os acumulados já passam dos 70 milímetros. Essas chuvas devem permanecer principalmente nas regiões da metade leste do estado, ainda pela manhã e começo da tarde. A partir da tarde, temos a intensificação de um ciclone extratropical sobre o oceano na altura do Rio Grande do Sul, mas que não chega a influenciar diretamente as condições do tempo no Paraná. Assim, no período da tarde de hoje, o sol já predomina em grande parte do estado, deveremos ter aí apenas chuvas de intensidades mais fracas sendo registradas na região leste e região dos Campos Gerais. Não são chuvas significativas que deverão ocorrer. Já no sábado, o amanhecer será com temperaturas bastante baixas nas regiões da metade sul do estado, com os termômetros registrando temperaturas entre 8 e 10 graus. E já nas regiões norte e noroeste, os termômetros devem variar entre 12 e 13 graus. O sol predomina nesse sábado em grande parte do estado. Apenas na faixa norte do estado áreas próximas à divisa com o estado de São Paulo, deveremos ter registro de algumas chuvas isoladas a partir do período da tarde. Portanto, no horário do Jogo do Brasil, às 18 horas, deveremos ter o tempo estável nas regiões da metade sul do estado, região oeste, sudoeste, centro-sul e também em Curitiba, região metropolitana, deveremos ter o tempo estável, porém com as temperaturas já em declínio. O amanhecer de domingo será novamente com temperaturas baixas nas regiões da metade sul do estado, principalmente centro-sul, sul, região metropolitana de Curitiba e também nos Campos Gerais, com os termômetros na casa dos 10 graus. Já nas regiões do oeste, noroeste e norte do estado, os termômetros sobem um pouquinho em relação ao sábado. Deveremos ter temperaturas no começo da manhã em torno de 14, 15 graus. À tarde, o sol predomina em todas as regiões, porém, no norte e noroeste, as condições seguem para chuvas isoladas no período da tarde e à noite de domingo. A semana começa, portanto, ainda com tempo instável, com chuvas de intensidades fracas, isoladas, principalmente entre as regiões noroeste, norte do estado, região central e também na região dos Campos Gerais.
0: Obrigado, Paulo Barbieri, atualizando, trazendo a previsão aqui para o final de semana, direto do CIMEPAR. 8:04, bom dia para a Rosa, né? A Rosa está na feira do produtor rural aqui em Chopinzinho e a Rosa está dizendo o seguinte, né? Na feirinha do produtor aqui de Chopinzinho está mais ou menos assim, chove lá fora e pinga lá dentro, né? Abraço, Rosa, pessoal que está na feirinha do produtor rural aqui em Chopinzinho, ali no pátio da rodoviária, né? Parece-me que tem algumas goteiras aí na estrutura da feirinha do produtor, né? Segundo o relato aqui da Rosa. Também um bom dia para o Altair Antunes, está nos acompanhando. E o Altair está em Santa Catarina, né? Acompanhando atentamente também as notícias, as informações aqui através do Revista 102. 8:05, eu já volto.
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0: Agora 8:07, 8:07 em Saudade do Iguaçu, também tem goteira na feirinha do produtor. A informação aí do Marcelo Tonial diz que por lá também tem algumas goteiras aí na estrutura da feirinha do produtor rural. 8:07 agora, 8:07. E hoje tem uma ação aí da Defesa Civil Estadual em Francisco Beltrão, na sede da ANSOP, né? Associação dos Municípios do Sudoeste do Paraná. ANSOP recebe hoje um evento da Defesa Civil Estadual, né? Associação dos Municípios do Sudoeste do Paraná e a Coordenadoria Estadual de Defesa Civil estão convidando a todos para um evento, uma reunião estratégica de prevenção e enfrentamento ao fenômeno climático El Niño. Vai abordar aí vários assuntos agora a partir das 9:00 da manhã na sede da ANSOP. Serão discutidos os impactos do El Niño, atuação em conjunto, planos de contingência, prevenção específica, né, numa atuação da Secretaria Estadual do Desenvolvimento Social e Família, a SEDEF, frente aos desastres. O evento acontece a partir das 9:00 da manhã de hoje na sede da ANSOP em Francisco Beltrão. Já em Pato Branco, nesta sexta-feira, a programação é do governo federal, né? Tem uma programação aí com a presença do secretário executivo do Ministério da Saúde, Adriano Massuda, que vai anunciar um pacote de entregas para o fortalecimento do SUS aqui no estado. Serão entregues 5 micro-ônibus e 10 vans para garantir o transporte seguro e confortável de pacientes da rede pública que precisam se deslocar para centros de saúde a fim de realizar tratamentos. 2 ambulâncias para pronto atendimento também serão destinadas aos paranaenses. Em Pato Branco, o secretário também inaugura o início dos atendimentos da carreta da oftalmologia do programa Agora Tem Especialistas. Voltada para o diagnóstico precoce de doenças oculares, a unidade móvel de saúde ofertará consultas, avaliações oftalmológicas, ultrassonografias oculares e até cirurgias de catarata. A carreta está posicionada no Parque de Exposições, que fica na rua Benjamin Borges dos Santos, local onde também vai acontecer o lançamento nesta manhã de sexta-feira, a partir das 10 horas. Os atendimentos serão feitos exclusivamente a pacientes do SUS, agendados e encaminhados pela Secretaria de Saúde local. As unidades móveis já passaram por mais de 2.900 municípios brasileiros, atendendo pacientes do SUS em todos os estados e no Distrito Federal e desafogando a demanda reprimida em saúde da mulher, exames de imagem e oftalmologia. Elas se localizam principalmente em locais de difícil acesso, com vazios assistenciais, além de cidades polo, diminuindo a distância entre o SUS e os brasileiros, né? Então, a carreta da oftalmologia estará em Pato Branco atendendo a partir das 10:00 da manhã e quem estará presente para o lançamento é o secretário executivo do Ministério da Saúde, Adriano Massuda. 8:10 agora, obrigado a você que esteve comigo nesta manhã, nesta semana. O Revista 102 volta segunda-feira a partir das 7:00 da manhã com as informações da nossa região. Eu volto aí durante a manhã, logo mais 12:40, com as informações, as notícias da segurança pública e à noite às 7:00 no Companhia de Amigos. E agora durante o Bom Dia Gente, retorno trazendo informações da operação realizada pela Polícia Civil aqui na microrregião de Chopinzinhos, desdobramentos, o resultado desta operação. A você que esteve comigo, um bom dia, uma boa sexta-feira, um ótimo e abençoado final de semana e um feliz Dia dos Namorados. Tchau, tchau.
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1: Oi, meu povo querido, bom dia, minha gente linda. Está no ar o Bom Dia, Gente, com o melhor da música, informação, descontração e prêmios no seu rádio. Pamela Fernanda chegando para te fazer companhia a partir de agora. Você que já estava sintonizado aqui em nossa programação, ficou muito bem informado com o nosso Jornal da Manhã, com o Revista 102, na apresentação de Evandro Calhos Artuzzi. Eu estou chegando então para já convocar você nessa sexta-feira para vir participar, vir para o WhatsApp 46984134946. 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Bora lá, meu povo, porque sextou, 8h14. Hoje, dia 12 de junho, nossa mensagem é sobre ser forjado nas batalhas. Quando o homem viu que não poderia dominá-lo, o homem disse: deixe-me ir, pois o dia já desponta. Mas Jacó lhe respondeu: não te deixarei ir, a não ser que me abençoes. Gênesis capítulo 32, versículo 25 e 26. Após a intensa luta com o anjo do Senhor, Jacó experimentou uma transformação profunda. As marcas dessa batalha tornaram-se parte indissociável de sua vida, alterando sua história e identificando de maneira irrevogável. Essa mudança não apenas o impactou, mas ecoou em sua descendência. Da mesma forma, em nossa jornada, enfrentamos desafios que testarão nossos limites ao extremo. Ao sair dessas batalhas, estaremos mais fortes, forjados e preparados pelo processo. Porque até o mesmo sofrimento pode nos ensinar profundas lições. Diante das adversidades, independentemente de quão intimidadoras possam parecer, não podemos permitir que o medo nos paralise. É necessário enfrentá-las com determinação, pois Deus nunca nos impõe um fardo maior do que possamos suportar. Ele está ao nosso lado em cada batalha, guiando-nos para que, ao final, após superarmos cada desafio, possamos ser profundamente transformados. Na minha jornada é assim, na sua também. Contudo, reconheça a importância dos processos enfrentados, pois neles é forjado a sua personalidade, é forjado o seu ego. Hoje você pode se permitir ser curado pelas dores que você enfrentou, por todo o processo que Deus forjou quem você é hoje. Embora o sofrimento não fosse um plano de Deus, o Pai permaneceu ao seu lado, fortalecendo-o, enfrentando todas as adversidades. Por isso, saiba que os processos que você enfrenta estão fortalecendo e gerando em você força e resistência. Resiliência sempre, que o levarão a voos ainda mais altos. Os planos são trampolins e aqueles problemas são trampolins para nos lançar a grandes conquistas. Eu sei que você tem grandes sonhos, pois Deus tem grandes sonhos para você. Senhor, eu entrego esse dia nas tuas mãos.
11: Vai à minha frente abrindo os caminhos que eu ainda não consigo ver. Guarde os meus passos, protege a minha casa, minha família, o meu trabalho. Acalma o meu coração para que eu não carregue pesos que não são meus. Que as palavras que eu disser levem paz. Que as decisões que eu tomar sejam guiadas pela tua sabedoria. Afasta de mim todo mal, toda inveja e toda confusão. Coloca luz no meu caminho, força no meu corpo e fé dentro do meu peito. Que tudo aquilo que Deus reservou para mim chegue na minha vida no tempo certo, do jeito certo e pelas mãos certas. Eu recebo esse dia com gratidão e com fé, com a certeza de que Deus já está cuidando de tudo. Eu sei que coisas extraordinárias irão acontecer em minha vida. Eu creio. Amém, amém, amém e amém. Começamos esta...

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1: 8 horas e 32 minutos. Nesse Dia dos Namorados, além de flores, presentes e declarações de amor, lembre-se de cuidar da saúde mental, a sua e a de quem está ao seu lado. Relacionamentos saudáveis são construídos com diálogo, respeito, acolhimento e empatia. Amar também é perceber quando o outro precisa de apoio. Oferecer escuta sem julgamentos e incentivar a busca por ajuda quando necessário. Nem todos vivem esse dia da mesma forma. Para alguns, ele desperta alegria. Para outros, saudade, solidão ou dor. Por isso, seja gentil com o outro e consigo mesmo. O amor mais bonito é aquele que promove cuidado, paz e equilíbrio. Que nesse Dia dos Namorados você celebre relações que fazem bem a alma e fortalecem a mente e o coração. Cuidar da saúde mental é um ato de amor. Feliz Dia dos Namorados, cuide de quem você ama, mas não se esqueça de cuidar de você também.
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1: 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Sexta-feira maravilhosa, Dia dos Namorados. Hoje tem show do Raça Negra no Esplendor e Centro de Eventos. Tenho ingressos pra vocês. Querem ir pro show? Tenho 5 ingressos, então vem pra cá, participa. Manda seu nome e sobrenome. Tenho também aquele churrascão delicioso de toda sexta-feira. 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Eu ainda tenho ingressos pro jogo da Cell nesse domingão aqui no Dionísio de Bona, Cell e Joinville. Então vem, participa também, escreve a Cell, escreve jogo na sua mensagem e você estará concorrendo. Hora de mandar aquele alô pros ouvintes. Bom dia pra Rúbia, Mário Espidiorim, Laura, Bianca, Altair também, obrigada pela participação. Um bom dia pra Marga, Margarete e Vânia Fux concorrendo também. Beijão pra você. Beijo pra Franci Ferreira Alves, participando aqui da programação, pedindo Doce Paixão. Mas a Franci, apaixonada, vou mandar sim pra você. Obrigada pela audiência, todos que estão aí no Maria Vanira, curtindo a nossa FM. Nadir de Oliveira, obrigada pela participação. Rose, da linha Santa Maria, tá mandando um abraço muito especial pro esposo Antenor Machado. Tá ouvindo aqui a programação todos os dias, há 37 anos, são eternos namorados. Olha só, verdade, né? Casou não quer dizer que não é mais namorado, não. São eternos namorados, sim. Bom dia pra Josi dos Santos Oliveira, participando e concorrendo. Um beijo pra você, Josi, que adorou aqui a nossa mensagem da manhã. Juliana de Oliveira, também lá de Saudade do Iguaçu. Beloni Ricardo participando, bom dia!
2: Aqui é Belonir Ricardo, aqui de Lajeadinho. Poderia colocar meu nome no sorteio do churrasco aí? Obrigado por atender.
1: Tá concorrendo sim, um beijo pra você, pra todos aí do Lajeadinho, Dirce de Almeida, Jair, Miguel também, Eric, família toda concorrendo. Su também, obrigada, Carlos participando, o pessoal da ABB, Suzana de Oliveira e família toda. Obrigada pela sintonia, indicando música boa também. Adriana Ambrosini, Vento Pap. Um bom dia pro Advilson, Advilson de Quadros, lá de Saudade do Iguaçu. Clayton de Coronel Vivida, Gurizada ali de Coronel, do Marques Terraplanagens e Artefatos de Cimento. Estão na lida desde cedo e curtindo aqui a programação. Já já tem Murilo Rosa pra vocês também. Bora lá, Zé Neto e Cristiano, Mulher Maravilha, 8h36, bom dia.

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0: Alerta. 8:42, sexta-feira detona preços do Super Mercosul de Shoppingzinho. 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
4: 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Indicadores econômicos.
5: 8:48. Dólar comercial opera em queda R$5,10. Euro R$5,90. Dólar turismo 5,31. Libra 6,86. E o peso argentino 0,004.
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5: Tá na nossa, tá bom demais. 8:49. Bom dia, bom dia, bom dia, minha gente. Hoje tem receita da ouvinte especial, um cardápio pro Dia dos Namorados. Fiquem ligados aqui na nossa programação. Já já receita da ouvinte. Temos ingressos pro show do Raça Negra, temos ingressos pro jogo da Cel. Temos um churrascão do mercado Super Sul Red Forte. São muitos presentes para você. Então vem para cá, participa no 46 984 13 4946. Bom dia pro Edivaldo, Vinci Guerra participando. Ivone Ramos, um beijo para você, família toda do Novo Horizonte. Dona Lúcia Rocha, da Barra do Buguinho. Um alô pro Vilmar Senhorim, também participando. Obrigada, viu, pela audiência. Um alô pra Terezinha Kovaleski, do São José. Dona Tereza de Qual, bom dia, Dona Tereza. Dona Ilse Bermei também. Beijão pra todos aí de Linha Esperança, saudade do Iguaçu. Um alô pra Claresdina Caverzan. Gilvana, um beijo pra você, Gilvana querida. Obrigada pela participação. Bom dia pra Clarice Blank. Música é o Amor com Zezé de Camargo e Luciano. Sextou com romantismo no ar, pois é dia dos namorados. Sérgio Faor, Isabela, Isadora, Maria Júlia, Luciana, pessoal lá de Saudade do Iguaçu. Daiane Berlanda também concorrendo. Leudemar, querido lá do Candói. Bruno Marrone, surto de amor, já já também aqui na nossa programação. Pessoal, vem participar, você que ainda não mandou seu nome concorrer aos nossos prêmios de hoje. Nome e sobrenome aqui no WhatsApp, para que você possa estar concorrendo, tá bom? Bora lá, Gia Giovanni, para conhecer uma mulher.

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1: Nossa FM, 8:57.
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0: 16 horas.
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Ouvido em mais de 100 municípios, é a maior potência regional hoje com muitos prêmios pra você. Hoje, sexta-feira, tem aquele churrascão delicioso do mercado Super Sul Red Forte, que fica no bairro Nossa Senhora Aparecida. Tenho ainda 5 ingressos para o show que acontece hoje no Esplendor e Centro de Eventos Raça Negra, aqui em Shoppingzinho, meu povo querido. Você não pode ficar de fora desse show incrível. Tenho ainda ingressos para o jogo da Cell, então vem para cá participar. Bom dia para Marivânia Tramontim, participando toda a família também. Bom dia também para o Eduardo Moraes, aqui do centro. Ah, alô para Adriana Anselmo Cardoso, concorrendo sim. Bom dia para o Nicolas Roberto Schmidt, concorrendo ao churrascão. Bom dia para Marlene Aparecida, da linha Santa Helena. Alô para Felipe dos Santos da Silva, ingresso para o show, concorrendo sim. Cretielle Antunes da Silva, também lá de Saudade do Iguaçu. Um bom dia para o Odair Presotto, a Nécia também, família toda, um grande abraço. Murilo participando da programação, Murilo José, Márcia Tessaro. Janderson, né? O Janderson Ferreira, do bairro Cristo Rei 2. Pessoal, sempre curtindo a programação da nossa. Um grande abraço para vocês. Vitor Daniel Maciel. Bom dia para Gêmea Neymar Sangalete, Valdir, Dona Laura Fontana, Deise Trentinho do Amaral, família toda. Um beijão para vocês. Najib Cardoso também participando. Feliz Dia dos Namorados aí para todos vocês. Rosane Gonçalves da Silva oferecendo música, então, com João Paulo e Daniel. Quem está mandando é o Vanderlei, né? Oferecendo música para Rosane Gonçalves da Silva, pelo Dia dos Namorados. Já já tem música, Quero Beber o Mel da Sua Boca, mas é muito romantismo, né? Acho que é barbaridade. Bom dia também para Dona Laurice Duarte, pessoal da linha Queixinho, Maria Salete Ferreira Mendes, da volta do Luciano, um abração para todos. Cianir Remori, Ivanilde Postal, beijo para Kelly Aparecida da Silva. Alô para Vilma Iaia Frederich, concorrendo também. Elisandro, obrigada pela participação. Geise Kelly Lopes, Ana Franciele, bom dia para Lorena Schumann. Um alô para o Rudinei Major, Vitor Gabriel também, Daniele, obrigada pela sintonia. Tem muita mensagem aqui no WhatsApp, gente. Agradeço cada um pelo carinho, pela audiência maravilhosa. 9:06, bom dia. Ela...

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1: Nossa FM, 9 horas e 13 minutos. 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

0: Tá aí o Marcação, na hora de amar, pensando em você, tá na nossa, tá no Manhã 102, tá bom demais. 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Nosso bom dia aqui pro Nelson Custódio, lá de Mangueirinha, acompanhando a nossa. O Anselmo Luiz Antunes, de Sulina, também confirmando a audiência. O Banha, o Bittencourt, né? O Cleiton. O Banha tá ouvindo o programa, oferecendo para todos da mecânica Flex. Como é que é? Flex Car. Ô Banha, tá de sacanagem? Como é que é? Edicombi. Que barbaridade. Fala você mesmo então, Banha. Grava o áudio aí. Grava o áudio e fala você mesmo aí, que eu não tô entendendo aqui, homem velho. Que barbaridade. Ó, pra você que tá chegando agora no programa, tem ingresso para o jogo de domingo, a Céu e Joinville. Tem ingresso para o show do Raça Negra hoje e tem uma mesa para 5 casais. A nossa FM vai presentear você com uma mesa para 5 casais pro show do Raça Negra. Me leva junto com você, tá bom? Manda aí o seu nome completo para concorrer os ingressos à mesa aqui do nosso Manhã 102, tá legal? 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
1: Fala, meu amigo Everaldo.
0: Fala, Banha.
1: Estamos na escuta desse programaço aí teu, aí tamo de boa aqui na oficina, na mecânica Flex Car Service. Oferece pra toda a piazada aqui, ó. É de Kombi, porque ele não tem corpo pra ser uma van, é de van, né? Então o corpo dele é de uma Kombi. É de Kombi, tomada. Tomada, o meu amigo CR, o Carneirinho, o Dani Dicas, o Talento, o Pedro Mal e o Cansado. E o meu amigo Boga, que é o eletricista nosso aqui. Beleza?
0: Falou.
1: Um abraço, tamo todo dia de ouvidos grudados contigo aí na nossa FM.
0: Valeu. Valeu, guri. Valeu, homem do céu, valeu. Olha, você tá louco, homem.
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0: Um abraço pra todo mundo aí da mecânica Flex Car Service. Um abraço.
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13: Feijão carioca, saca 60 quilos, 270. Feijão preto, saca 60 quilos, 190. Milho, saca 60 quilos, R$58. Soja, saca 60 quilos, 114. Boi em pé, arroba 360. Suíno em pé, carne, 4,50. Vaca em pé, arroba 310. Cotação do mercado agrícola para hoje, sexta-feira, com dados fornecidos pelo Deral Pato Branco.
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13: 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Alô, bom dia pro Zóio e pro Nico. Ô, Zóio, você não é fraco não, né, Zóio? Abração pra você, pro Nico aí, tão na escuta, tão peleando e ouvindo a nossa. Ótima manhã, bom final de semana, tá na nossa, tá no Manhã 102, tá bom demais.
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Muito bem, estamos de volta com o Manhã 102 aqui na nossa FM e vamos pro sorteio, né, gente? Vamos pro sorteio, o ingresso aí para o jogo da Cell, domingo, 11 da manhã, 7 horas da manhã. Todo mundo tá convidado já pra... Vai ter roda de chimarrão. Muita alegria pra você, pra família, Espaço Kids. Já pode cedinho aí para o Dionísio Tebona, né? Atenção, ganhador do ingresso, ganhadora, né? Do ingresso pro jogo da Cell, nome na lista, leva um documento, Júlia De Bastiani. Júlia De Bastiani é a contemplada com o ingresso da Cell. Só levar um documento aí, tá bom, Júlia? Vamos lá então agora para os ingressos, né? Os ingressos para o show do Raça Negra hoje. Retirar o ingresso aqui na portaria da emissora. Atenção, atenção, atenção. Maurício Fontana, Ivete Quelim, Fabiane Rossi, Luciane Maciel de Vargas e Jaqueline Milkzarek. Retirar ingresso aqui na portaria da emissora, o Maurício Fontana, Ivete Quelim, Fabiane Rossi, Luciane Maciel de Vargas e Jaqueline Milkzarek, tá bom? Traz o documento e retira o ingresso aqui na portaria da emissora. 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Atenção, você que mandou o nome aí. Atenção.

Vamos lá. Atenção, atenção, atenção, atenção. Kelly Aparecida da Silva. Kelly Aparecida da Silva pode passar aqui na portaria da emissora para retirar aí. Não é o ingresso, né? É as pulseiras. As pulseiras, tá bom? Pode passar. Traz um documento. Kelly Aparecida da Silva, retirar as pulseiras aqui na portaria da emissora. Valeu? Gente, um grande abraço. Fiquem com Deus, que é a melhor companhia e que graças a Ele a vida continua. 5 da tarde eu volto aqui na nossa com Terra Brasil. Um abraço, gente. Até logo mais.

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3: Irmãos e irmãs, louvado seja nosso Senhor Jesus Cristo, para sempre seja louvado. Hoje é sexta-feira, dia 12 de junho do ano do Senhor de 2026. Nós estamos, ao longo desta semana, falando sobre a importância do dízimo, porque mês de junho é mês do dizimista, mês da pastoral do dízimo. Você que ajuda, que contribui, você que consagra o dízimo. Muitas pessoas têm medo de consagrar o dízimo. Tem pessoas até que pensam assim: e se me faltar? Mas a fé nos ensina que Deus cuida de quem confia. Ele não se deixa vencer em generosidade. O dízimo não empobrece ninguém, pelo contrário, abre portas para a providência divina. Não é mágica, não é troca, não é barganha, é confiança. Quando colocamos Deus em primeiro lugar, Ele coloca ordem em tudo mais. Quantos testemunhos ouvimos de pessoas que, ao começarem a consagrar o dízimo, experimentaram paz, equilíbrio, prosperidade, reconciliação e até cura interior. O dízimo organiza a vida porque organiza o coração. Deus não quer seu dinheiro, Ele quer sua confiança. E quando você confia, Ele age. O dízimo é um ato de fé que transforma a nossa vida. Avisos paroquiais. Este é o mês do dizimista, então durante todas as missas de sábado e domingo deste mês, a pastoral do dízimo receberá as contribuições antes e depois da missa. Muito obrigado pela sua contribuição. Deus recompense sua generosidade. No próximo sábado, festa de Santo Antônio. Amanhã haverá na missa das 19 horas a bênção de Santo Antônio e também a bênção dos namorados. Dia 20 de junho, sábado, haverá formação com o padre de Ilonei sobre a ação evangelizadora na Diocese de Palmas, Francisco Beltrão. O encontro irá começar às 8h30 no Auditório São Francisco. Inscrições na Secretaria Paroquial. Bazar da Solidariedade, 26 e 27 de junho no Salão do Meio. No dia 26, sexta-feira, das 8 até as 18 horas. E dia 27, sábado, das 8 até o meio-dia. Missas. Hoje, sexta-feira, 19 horas, Passo da Erva e 19h30, Campinas. Amanhã, sábado, 10 horas, Ponte Alta, 14h30, Capital Santo Antônio, 19 horas, Matriz e Bairro São José. Dia 14, domingo, 8 horas, Matriz, 9h30, Santo Antônio, 10h30, Campinas e 19 horas, Matriz. E que desça sobre vós a bênção de Deus Todo-Poderoso, Pai e Filho e Espírito Santo. Amém. Paz e bem.

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2: 11:58.
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7: Doze horas com pontualidade. Boa tarde, amigos e amigas de Shoppingzinho e região. Hoje é sexta-feira, 12 de junho. Estamos iniciando o Rotativa 102. Apresentação Marcos Ferreira. Para hoje, segundo o CIMEPAR, a previsão de chuva, temperatura mínima de 15 e a máxima 17 graus. 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

0: Secretaria da Agricultura de Chopinzinho reforça prazo obrigatório para atualização de rebanhos. Coleta e de podas de árvores começa no próximo dia 15 de junho em Chopinzinho. Departamento de Esporte divulga tabela dos jogos do Municipal de Futsal. Domingo tem jogos decisivos da Copa Sudoeste de Futebol. Também no domingo tem a Cel Chopinzinho e Jack pela Copa da Liga no Dionísio Debona. Homem é preso em ônibus de linha em Francisco Beltrão com mais de 1 quilo de haxixe. Operação da polícia cumpre mandados na manhã de hoje em municípios da região. Homem condenado por estuprar a própria filha é preso em 2 vizinhos. 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
0: 12 horas e 2 minutos. Mais informações da previsão do tempo com Samuel Brown.
3: Teremos o desenvolvimento de um ciclone extratropical nesta sexta-feira sobre o oceano, na altura do litoral gaúcho. Apesar de não atuar diretamente no Paraná, a frente fria associada a esse sistema de baixa pressão mantém o tempo estável no estado. Na maioria das regiões paranaenses, as chuvas mais expressivas ocorrem na madrugada e manhã, com risco de tempestades. Entre a região de Curitiba e as praias, os eventos são mais fortes no período matutino. Com a chegada da tarde, há uma diminuição gradual da instabilidade. Contudo, algumas pancadas de chuva passageiras ainda são previstas, especialmente da faixa central até o leste. Outro destaque de hoje fica por conta das rajadas de vento, que sopram de maneira contínua neste período do dia, com intensidade moderada na maioria das regiões. Nos Campos Gerais e na região metropolitana de Curitiba, podem superar os 50 km por hora. Durante a noite, a nebulosidade ainda fica variável em alguns setores, mas com pouca chuva prevista. Temperaturas entram em declínio, tanto que os menores valores do dia ocorrem no final do período na maior parte do estado. No sudoeste e centro-sul, as temperaturas ficam ligeiramente abaixo dos 10 graus. Temperaturas máximas ocorrem no litoral, perto dos 26 graus. 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
0: 12 horas e 4 minutos. E os estudantes interessados em participar do Enem 2026 têm até as 23 horas e 59 minutos de hoje para realizar a inscrição. O prazo foi prorrogado pelo INEP. E o procedimento deve ser feito exclusivamente pela página do participante, utilizando o login da plataforma gov.br. Mesmo os candidatos que conseguiram a isenção da taxa precisam confirmar a participação no exame. Além da inscrição, os candidatos podem solicitar atendimento especializado e o uso do nome social até o encerramento do prazo. Nesta edição, o INEP ampliou as possibilidades de atendimento para pessoas com fibromialgia e transtornos mentais, como ansiedade e transtorno obsessivo compulsivo. Os concluintes do ensino médio da rede pública foram inscritos automaticamente, mas devem acessar o sistema para confirmar a participação e escolher a língua estrangeira da prova entre inglês e espanhol. A taxa de inscrição é de R$ 85,00 para os candidatos não isentos e poderá ser paga até o dia 17 de junho por PIX, cartão de crédito, débito ou boleto bancário. As provas serão aplicadas nos dias 8 e 15 de novembro. 12 horas e 5 minutos. A Secretaria Municipal de Agricultura de Chopinzinho reforça o alerta aos criadores de animais do município sobre a obrigatoriedade da atualização dos rebanhos junto à ADAPAR. O prazo para declaração começou no início do mês de maio e segue até o final de junho. No entanto, segundo informações repassadas pela própria ADAPAR no município, a adesão dos produtores ainda está baixa. Faltando menos de 20 dias para o encerramento do período, apenas cerca de um terço dos criadores realizou a atualização. Diante deste cenário, a ADAPAR, em parceria com a Secretaria da Agricultura de Chopinzinho, estará realizando uma ação de interiorização do atendimento, levando equipes até comunidades do interior para facilitar o acesso dos produtores que ainda não conseguiram comparecer diretamente na unidade. De acordo com o secretário da Agricultura, Idevaldo Peretti, a medida busca auxiliar os criadores e evitar que produtores fiquem irregulares após o encerramento do prazo.
4: O meu recado hoje vai para todos os criadores aqui do município de Chopinzinho. Então, desde o início do mês de maio até agora, final do mês de junho, é o período em que cada produtor, cada criador de animais tem a obrigação de fazer a atualização do seu rebanho junto à ADAPAR. E segundo dados da própria ADAPAR do nosso município, essa participação ou essa atualização do rebanho está muito baixa, faltando apenas menos de 20 dias para o encerramento desse prazo. Então nós temos hoje apenas cerca de um terço dos criadores fizeram essa atualização. Então, para tentar auxiliar o produtor, a ADAPAR, juntamente com a nossa secretaria, está fazendo uma interiorização, ou seja, a ADAPAR está indo na comunidade para facilitar aquele criador que eventualmente não conseguiu ainda passar na ADAPAR. Então nós temos na próxima terça-feira, dia 16, às 8h30 da manhã até às 11h30, ali na Santa Inês, envolvendo toda a comunidade do núcleo da Santa Inês, ou seja, Mato Branco, Santa Maria, Passa Quatro, Ponte Alta, Santa Inês, Nova Conquista, toda essa região ali, pode se dirigir até lá o pavilhão da comunidade, que lá estará uma equipe para fazer essa atualização do rebanho. No mesmo dia 16, à tarde, das 14 até as 17 horas, vai estar no Bugre, envolvendo toda a região ali do núcleo do Bugre, que compreende ali Barra Grande, Bugrinho, Passo do Sol, Bugre Alto, Invernadinha, toda essa região pode estar se deslocando até o Bugre. E na quinta-feira, dia 18, nós temos na parte da manhã, na região do São Luís, envolvendo todas as comunidades do núcleo, Linha Gressana, Água Amarela, Passo da Erva, quilômetro 6, Linha Iguaçu, Linha Grigoleto, e na parte da tarde, no núcleo da Estrela Gaúcha, envolvendo as comunidades da Linha Aparecida, Bahia, Nossa das Graças e Santa Cruz. Então é uma oportunidade aonde que a ADAPAR está facilitando que cada agricultor faça a sua atualização. Ressaltando que aqui na ADAPAR também será mantida uma equipe para que ela possa estar fazendo para aquele agricultor que esteja vindo diretamente ali na ADAPAR. Reiteramos que é uma obrigação do agricultor ou do criador fazer essa atualização do rebanho. Em não fazendo isso, tem algumas implicações. Por exemplo, não sai a GTA, não sai aquela certidão de regularidade do rebanho. É uma ferramenta importante, é muito importante para o Estado, é muito importante para o município e, principalmente, é muito importante para o agricultor ter o seu rebanho devidamente atualizado.
0: 12 horas e 10 minutos. Depois do intervalo comercial, Feira do Empreendedor destaca oportunidades em Pato Branco.
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0: 12:11. E a Feira do Empreendedor do Sebrae, que acontece dos dias 18 a 20 de junho em Pato Branco, apresentará um estudo de oportunidades e negócios para empreendedores da região. O material reúne informações sobre tendências de mercado, comportamento do consumidor e setores com potencial de crescimento em 9 municípios das regiões Sudoeste e Sul do Paraná. A iniciativa busca auxiliar pequenos empresários e futuros empreendedores na identificação de mercados promissores e na tomada de decisões para novos investimentos. O evento será realizado no Centro Regional de Eventos de Pato Branco e vai oferecer acesso gratuito aos estudantes que contempla Pato Branco, Francisco Beltrão, Dois Vizinhos, Capanema, Chopinzinho, Palmas, União da Vitória, Mangueirinha e São Mateus do Sul. Além disso, o conteúdo será apresentado por especialistas durante a programação da feira. 12:12. A Prefeitura de Chopinzinho começa no próximo dia 15 de junho mais uma etapa da coleta de podas de árvores no município. Os primeiros bairros que serão atendidos são Vale Verde, Casa da Família 2 e Nossa Senhora Aparecida. A Prefeitura pede aos moradores que organizem os galhos em frente às residências para facilitar o recolhimento pelas equipes. Os próximos bairros, após esses três citados, deverá ser divulgado conforme o avanço do cronograma de coleta. A Prefeitura conta com a colaboração de todos para manter a cidade mais limpa, organizada e bem cuidada. 12:13. No próximo domingo acontece no Esplendor e Centro de Eventos de Chopinzinho tradicional Arraiá do Sejã, Colégio Estadual José Hermes Mate. O diretor do colégio, professor Leandro de Quadros, conversou com a nossa reportagem para falar da expectativa e a programação para o evento.
7: Sim, está tudo encaminhado. Estamos nos preparativos, né, para a festa que ocorrerá dia 14, domingo, com início previsto para as 14 horas, né, e será no Esplendor e Centro de Eventos.
8: O evento é aberto para toda a comunidade, quem tiver interesse em participar?
7: Isso, Marcos, é aberto. A gente convida toda a comunidade chopinziense, os pais, os familiares, né, os alunos, para participar, a comunidade em si, né, o comércio, para prestigiar, para comemorar junto com a gente aí esta festa junina, este momento especial de confraternização, de alegria, de, né, de apresentações, de brincadeiras.
8: Início marcado para as 14h, né? Qual é a programação que nós teremos lá no dia?
7: Isso, às 14h iniciam as apresentações, né, das turmas, né? Então, preparada aí com bastante carinho pelas nossas professoras, pelos nossos alunos, né? Quadrilha e danças típicas, né? Na sequência temos o sorteio da rifa, né? E depois teremos aí um som dançante para o pessoal curtir e participar e aproveitar, né? Aproveitar que vai ter também muitas comidas típicas, né? Temos quentão, pipoca, pinhão, pé de moleque, cocada, cachorro quente, pastel, né? Uma infinidade aí de comidas típicas que representam aí a nossa festa junina, a nossa festa cultural junina.
8: Bom, não há cobrança de ingresso, como o professor falou. Isso. Expectativa de casa cheia?
7: Expectativa de casa cheia, né? Nossa comunidade, sempre que a gente promove algum evento, participa, né? Vem prestigiar, né? Até porque o nosso colégio tem uma população, uma sociedade grande, né? Nós temos mais de 700 e mais ou menos em torno de 770, 780 alunos, né? Então, os familiares e, né, já dá bastante, mais o comércio, mais o pessoal que sempre prestigia e nos ajuda aí nos eventos.
8: Bom, após a festa junina, já estamos aí nos aproximando do período de férias, né? Sim. A partir de que dia?
7: As férias vão iniciar dia 13/7, né, para os alunos, e vão até dia 24/7, com retorno para os alunos dia 27/7.
8: O andamento dos trabalhos, tudo dentro do programado aqui no colégio?
7: Tudo dentro do programado, né? Temos o apoio da PMF, né? E o pessoal aqui, né? A equipe pedagógica, professores, a equipe diretiva, né? Alguns alunos aí do curso de formação de docente também nos ajudando. E tá indo tudo dentro do que a gente espera, né? Para acontecer uma festa bem bonita.
8: Tá certo. Obrigado, professor Leandro. Domingo, a partir das 14h, no Esplendore, né? Todo mundo convidado.
7: Exatamente, todo mundo convidado. A gente conta com a presença de todos e com certeza vai ser um evento bem bacana, né? Que vai unir aí tradição com festa mesmo, né? Estão todos convidados, a comunidade chopinziense como um todo.
0: 12h16. Em saudade do Iguaçu, o Colégio Duque de Caxias realiza amanhã o tradicional Arraiá do Duque. O diretor do colégio, professor Gilmar Bertotti, conversa com a nossa reportagem para falar da programação e reforçar o convite para que a comunidade participe, né, professor? Boa tarde.
9: Boa tarde, Marcos. Boa tarde, a nossa FM. Então, neste sábado, dia 13 de junho agora, que já é dia de festa junina mesmo, temos nosso Arraiá do Duque aqui. Estamos com praticamente tudo pronto aqui.
0: Como que está definida a programação, professor? O que nós teremos a partir de que horas, enfim, o que nós teremos aí de atração para quem participar?
9: Então, a partir das 18 horas nós já estaremos atendendo no Centro do Comunitário Padre Leopoldo e vamos até às 23 horas. É aberto para toda a família, então todos que participar terão entrada franca, teremos segurança no local, teremos comidas típicas, boa música, apresentações.
0: Expectativa de um bom público, casa cheia no evento, professor Gilmar?
9: Nós temos um histórico de sempre uma participação maciça da sociedade estadadense. Nesse dia, é um dia diferente, podemos dizer. Então, como o Brasil, amanhã, que é a nossa festa junina estreia na Copa, nós estamos organizando alguns telões também no Centro Comunitário Paulo Leopoldo, com espaço muito grande e agradável, para que também durante a festa vamos poder acompanhar o jogo do Brasil na Copa, na estreia, né, do Brasil.
0: Quer dizer, isso é importante, né? O pessoal que está se programando para assistir ao jogo do Brasil, então pode participar do Arraiá do Duque e também já acompanhar o jogo nos telões que serão colocados lá, né? Muita gente estava preocupado, né, com esse detalhe, mas podem ir que não tem problema, né? Pode fazer parte da festa e assistir o jogo também, né?
9: Sim, e nós, assim, é uma tradição nossa, assim, que as famílias acompanham seus filhos, né? Familiares, e sim, a sociedade em geral participar da festa. Também nós vamos, quem participar na festa, na entrada, receberá um número gratuitamente e vamos fazer sorteio de 3 camisetas da seleção brasileira durante a festa. Será entregue os números gratuitos lá.
0: Muito bem, né? Expectativa aí para mais um grande Arraiá do Duque amanhã, sábado, dia 13 de junho, em saudade do Iguaçu. Professor Gilmar, além da festa, além do Arraiá, como é que estão os trabalhos aí à frente da direção do Colégio Duque de Caxias?
9: Graças a Deus, uma boa equipe, um trabalho muito assim forte, apesar de bons resultados, e também praticamente quando temos problemas também diante de algum conflito, alguma atitude, a gente sempre consegue resolver com o apoio de todos e com o apoio das famílias. Então estamos muito bem, um ano muito abençoado e que estamos colhendo bons frutos aqui.
0: Maravilha, obrigado professor Gilmar Bertoldi, diretor do Colégio Duque de Caxias. Professor, obrigado e estamos sempre à disposição aí do colégio.
9: Obrigado, Marcos, a nossa FM, e aguardamos todos para nosso grande Arraiá do Duque amanhã, dia 13, a partir das 18 horas até as 23 horas. Um abraço e aguardamos a todos.

Agora são 12h20. Ainda falando sobre os trabalhos no município de Chopinzinho, o vereador Paulo Rosa tem feito o acompanhamento de algumas obras que estão em andamento no município, né? Como o Lar dos Idosos, né? Que recebeu investimento importante nestes últimos tempos, e também o Centro Cultural lá do município, lá da comunidade do Bugre.

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2: Agora são 12 horas e 21 minutos. Nós vamos conversar com o vereador Paulo Rosa para saber sobre o andamento de algumas obras que ele tem feito acompanhamento no município de Chopinzinho com recursos que foram viabilizados principalmente através de emendas da deputada Leandra Dal Ponte. Duas obras importantes que o vereador tem feito esse acompanhamento é o Lar dos Idosos, no bairro San Genaro, aqui em Chopinzinho, e também a questão do Centro Cultural lá na comunidade 25 de julho do Bugre Alto. Vereador Paulo, como é que tem sido feito esse trabalho, esse acompanhamento destas principais obras, né, que estão em andamento aqui do município?
3: Satisfação novamente está na nossa FM, levando as informações para os nossos chupinzienses. E ó, o trabalho do vereador, ele continua sempre, né? Um trabalho que não para, né? É 24 horas você indo atrás de busca de informações, fiscalização e acompanhando as obras e buscando recursos junto ao governo do estado e governo federal. Essas obras do Centro do Idoso, ele já é uma obra aí de muito anseio da sociedade chupinziense, da Associação dos Idosos aí, e é uma obra que ficou parada por um tempo e graças ao empenho do nosso grupo político e da deputada Leandre, a gente conseguiu uma verba para finalizar esse centro idoso e a meta é que seja finalizado esse ano ainda. Então, estive visitando as obras, estou acompanhando as obras, está bem adiantada. Então, para que os idosos de nossa cidade, nosso município, consigam ser atendidos e acolhidos com dignidade. Então, assim, a gente está, é uma obra bastante importante para o nosso município, graças à nossa deputada Leandra Dal Ponte. Também, outra obra que já vem há vários anos sendo discutida, que não saía do papel, iniciou no mandato também, no mandato do prefeito Neco, juntamente com ele, fomos atrás de recurso. Lembra que quando o Ivan Pilger, o irmão dele, vier atrás de recursos solicitando para fazer o novo Centro Cultural do Bugre Alto, era um projeto bem amplo, bem dinâmico, e nós, juntamente com o nosso grupo político, a Edna Corsi, o Neco, se reunimos com a deputada Leandra e ela afirmou o compromisso de mandar recursos para fazer pelo menos essa primeira parte do Centro Cultural e cumpriu com a palavra e já está também andando bastante, já bem adiantada a obra, já foi coberto, já estão arrodeando, rebocando e eu estive lá acompanhando essa obra. Logo estarei fazendo uma matéria com filmagem, vídeos para mostrar para a sociedade como que está essa obra. Então são duas obras importantes aí que passa de 4 milhões de reais aí que está já indo para os finalmente e a sociedade chupiziense vai ser atendida. O Centro Idoso aqui na cidade e o novo Centro Cultural do Bugre Alto, que também é prestigiado colono e motorista, né, Marcos?
4: Muito bem. Câmara de Vereadores, vereador Paulo, como é que estão os trabalhos?
3: Bastante trabalho, bastante projetos, análise, criterioso. Terça-feira teve um projeto bastante, no meu ponto de vista, um projeto polêmico, que é o projeto da Lei Complementar 6/2026, que é um projeto que ele aumentou a cobrança, a taxação de fiscalização dos frigoríficos, dos matadouros. E por que que é um projeto polêmico? Porque ele saiu de mil e poucos reais para 5 mil reais. Os frigoríficos matadouros que tem acima de 300 metros quadrados de construção. Então,

0: para mim, é um projeto que vai prejudicar as empresas, vai ter mais gasto, vai prejudicar o consumidor final, porque os frigoríficos não vão deixar de cobrar do consumidor final também, né? Então, nós temos dois abatedouros aí, o frigorífico Pilger e o Bertoncelli, que são tradição aí, geram bastante emprego e renda com os impostos, com a tributação para o nosso município, e eu penso que deveria ser incentivado e não criar mais custo para esses abatedouros. E com esse projeto eu votei contra, eu e o vereador Ivo votamos contra, justamente porque ele não existia uma coerência. Ele saltou de 300 metros quadrados, acima de 300 metros quadrados é cobrado 60 UFM, que são R$ 83 por UFM, ele passa de R$ 5.000 a taxa de fiscalização. Ele beneficiou os frigoríficos pequenos, mas nós nem temos abatedouros pequenos no nosso município com essa metragem. Então, o que que acontece? Nós temos o Paulo Edson, que também trabalha, né? Que também pode ser prejudicado com esse projeto, porque se o abatedouro tiver mais que 300 metros quadrados de construção, ele já vai pagar uma taxa aí de mais de R$ 5.000 de fiscalização. E eu sou contra isso, as empresas elas têm que ser incentivadas, não prejudicadas, e por isso é que eu votei contra nesse projeto complementar 6/2026.
1: Esse projeto já foi para votação?
0: Ele foi para votação terça-feira, em primeira votação, e na próxima terça-feira irá na segunda votação, que confirmarei também contrário a esse projeto, porque entendo que não é o momento de taxar as empresas, não é o momento de aumentar taxa de fiscalização. Haja vista a grande crise que o nosso país está passando, agricultura, preço baixo da soja, preço baixo do leite, e não é o momento de taxar as empresas e onerar as empresas.
2: 12h28.
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2: Feijão carioca, saca de 60 quilos, de 230 a 270. Feijão preto, de 180 a 190. Milho, de 52 e 30 a 58. Soja industrial, de 112 e 20 a 114. Trigo, R$ 70.
5: Cotação do mercado agrícola. 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

0: Agora 12 horas e 33 minutos, informações esportivas. Campeonato Municipal de Futebol 7 tem finais no próximo domingo, no módulo esportivo aqui em Chopinzinho. 15 horas, feminino, As Patroas contra Alfa Feminino, 16 horas, Guarani contra X7 Veteranos, a final do 40 mais, e 17 horas, final do Força Livre, Guarani contra São Francisco. Domingo, então, lá no módulo esportivo, as finais do Municipal de Futebol 7. Copa Sudoeste de Futebol, jogos de volta das quartas de final da Série Ouro, né? É, teremos o domingo, então, dois vizinhos de Santa Isabel do Oeste, Planalto e Realeza, Ampere e Barracão e Nova Esperança do Sudoeste e Chopinzinho, né? Então, nos jogos, domingo, né? Seus jogos de volta é lá em Santa Isabel do Oeste contra dois vizinhos. No primeiro jogo, Santa Isabel venceu por 2-0, tem vantagem, portanto, e joga em casa, né? Nós temos ainda, o melhor jogo vai ser em dois vizinhos, né? Santa Isabel venceu lá em Santa Isabel do Oeste, 2-0. Agora o jogo vai ser em dois vizinhos precisa da vitória. Planalto enfrenta a Realeza, no primeiro jogo, a equipe de Realeza empatou em casa, né? Então, tá tudo indefinido nesse jogo que vai ser lá em Planalto. Nova Esperança do Sudoeste e Chopinzinho, primeiro jogo deu 2-1 para Chopinzinho, empate, então classifica Chopinzinho no jogo de volta. Esse jogo, inclusive, vai ter transmissão da Play Sports, domingo, 3:15 da tarde. E Ampere e Barracão, primeiro jogo, Ampere goleou 6-0 lá em Barracão, tem uma vantagem grande, né, para passar para a próxima fase. São jogos da primeira divisão, série ouro da Copa Sudoeste. A série prata, Honório Serpa enfrenta Bom Jesus, venceu fora de casa o primeiro jogo, tem vantagem também. Enéas Marques enfrenta Pérola do Oeste, perdeu o primeiro jogo, tem que vencer. Marmeleiro e Pinhal de São Bento, primeiro jogo já deu Marmeleiro fora de casa, 3-1. Sulina e Palmas, em Sulina, Sulina venceu lá em Palmas, domingo, 3-2, tem vantagem também. Verei São Jorge do Oeste, no primeiro jogo, Verei já venceu 3-0, joga com vantagem em casa. Mangueirinha e Boa Esperança do Iguaçu, primeiro jogo Mangueirinha venceu fora de casa, 2-0, também tem vantagem. E Bela Vista da Caroba e Renascença, primeiro jogo Renascença venceu 6-2. Portanto, são os jogos também da Série Prata, né? Da Copa Sudoeste de Futebol. Paranaense da Série Prata, ontem o Pru de Futsal perdeu em casa pro Clevelândia, 4-0 para a equipe do Clevelândia. Hoje tem a BL de Campo Mourão contra o MEC de Mangueirinha, lá em Campo Mourão, jogo às 19:30. A PAF Paranaguá enfrenta o Capanema hoje também às 8 da noite, né? Às 20 horas em Paranaguá. O Cândido de Abreu hoje à noite enfrenta o Apucarana, jogo tá marcado para as 8 da noite em Cândido de Abreu. O Palotina joga em casa hoje contra o Mariópolis às 8 da noite. E amanhã tem o São Joséense enfrentando o Fazenda Futsal, Chavantes e Planalto joga em casa amanhã contra o Ibiporã, e o Medianeira também joga, ou melhor, o Chavantes e o Ibiporã, é segunda-feira, dia 15, daí terça-feira, semana que vem, Medianeira e Coronel Futsal também fechando a rodada, 17ª, né, da Série Prata. E tem o Cândido de Abreu na liderança com 33 pontos, Coronel Vice, líder 32, o Chavantes em terceiro 32 e quarto, a CAF de Capanema, né? Com 29 pontos. O MEC tá na quinta posição, também 29 pontos. E o Clevelândia em sexto, 27 pontos. Pela Liga, nós teremos a Copa da Liga no final de semana. Mas antes, deixa eu falar aqui dos jogos da Liga Silver. Ontem teve três jogos. Ontem, o São Caetano venceu o Dracena 2-1 e pulou para a liderança, né? Na classificação. O Concórdia venceu o Sport Recife 5-2 e o Balsas foi goleado em casa pelo América do Rio Grande do Norte por 10-2, fechando a nona rodada, que com esses resultados jogou a Cel, que estava liderando até ontem, né? Jogou para terceiro na tabela de classificação. Vamos conferir aqui como é que tá a classificação da Liga Silver. Em primeiro, então, São Caetano foi para 22 pontos. Em segundo, o América do Rio Grande do Norte, 20 pontos. Terceiro, a Cel Chopinzinho, também 20. E quarto, o Vélez Camaquã, 19 pontos. São os quatro primeiros aí na classificação da Liga Silver. Lembrando que o próximo jogo da Cel vai ser contra o Vélez, né? Jogo difícil no Dionísio de Bona, em casa, né? contra o Vélez e está marcado para o dia 23 de junho, a Céu e Vélez Camaquã, 9 da noite, no Dionísio de Bona. Final de semana tem rodada da Copa da Liga. Copa da Liga, nós teremos aí os jogos todos deste final de semana. É, começa já amanhã, sábado, São Lourenço e Corinthians, em São Lourenço do Oeste, às 2 da tarde vai ser esse jogo. É, já vai ser na Arena São Lourenço, né? O São Lourenço estava mandando seus jogos em Pato Branco, porque estava em reforma lá a Arena de São Lourenço, e está concluída. Então o São Lourenço joga com o Corinthians amanhã na Arena São Lourenço, em São Lourenço do Oeste, às 2 da tarde. 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O jogo vai ser às 11 da manhã, no Dionísio de Bona, aqui em Shoppingzinho, a Cell e Jack Joinville. Domingo, às 4 da tarde, Apodi e Jaraguá. Também no domingo, às 5:30 da tarde, Joaçaba e ACBF. Domingo, 19 horas, tem São Caetano e Umuarama. Domingo, às 8:30 da noite, o Lages enfrenta o Vélez Camaquã. Segunda-feira, 9 da noite, Juventude América do Rio Grande do Norte. E terça-feira, às 8 da noite, Dracena e Concórdia, os jogos da Copa da Liga para esse final de semana. Portanto, né, começa amanhã, vai ter terça-feira, fechando as oitavas de final aí da Copa da Liga. Expectativa para jogão só, né? E todo mundo na expectativa e na torcida pela Cell, né? É um jogo difícil. Hoje o Jack é uma das principais equipes do Brasil, mas a Cell também tá nesse patamar, né? Então tem tudo para ser um grande jogo em casa, a vantagem do apoio da torcida. Vai ter toda uma programação domingo de manhã já lá em frente ao Dionísio de Bona. A pessoa quer tomar um chimarrãozinho, levar a criançada para brincar, se divertir. Vai ter brinquedos também até a hora do jogo, às 11 horas, no Dionísio de Bona. Copa do Mundo começou ontem, 2 jogos. O México, um dos anfitriões, né, acabou, venceu a África do Sul por 2-0. E a Coreia do Sul venceu a República Tcheca por 2-1. Lembrando que o Brasil estreia amanhã contra o Marrocos. O jogo está marcado para as 7 da noite, né? 19 horas, a estreia do Brasil contra o Marrocos, jogo difícil. Amanhã, estreia da seleção brasileira na Copa do Mundo. Todo mundo com aquela expectativa, né? Para ver a estreia da seleção brasileira. 12:42. Lembrando que nós tivemos nesta semana aqui em Shoppingzinho o Congresso Técnico do Campeonato Municipal de Futsal 2026. Não saiu a tabela ainda de jogos. Eu estava buscando essa informação hoje. A tabela, o pessoal está organizando ainda a tabela com os jogos. Deve sair na semana que vem, né? A tabela aí com todas as rodadas. E já nos próximos dias, na sequência, deve ter início também a competição, que vai ter a Força Livre, a primeira divisão masculina, Força Livre, a segunda divisão masculino, Master 40 mais masculino, Master 50 mais masculino e Força Livre feminino. São as categorias que será disputado o Municipal de Futsal aqui em Shoppingzinho, que nesta semana encerrou as inscrições e teve também o Congresso Técnico lá no Anfiteatro Municipal. 12:43.
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0: 16 horas.
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5: 12 horas e 46 minutos, informações policiais, a movimentação das últimas horas aqui na participação de Evandro Artuzzi. Boa tarde, Evandro.
6: Olá, boa tarde, Ferreira, boa tarde a todos, trazendo aqui as informações da Segurança Pública Regional, fatos que foram destaque nas últimas horas no oferecimento da loja paranaense e pedreira Candói. 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Na microrregião de Pato Branco, por parte da Polícia Militar, nas últimas horas, nenhum fato, nenhuma ocorrência. Já em Francisco Beltrão, ontem, 10h30 da manhã, no bairro da Cango, a Polícia Militar cumpriu um mandado de prisão. Foi localizado um homem e verificado que o mesmo estava com mandados de prisão em aberto por crimes de lesão corporal, ameaça e por furto. Ele foi encaminhado à cadeia pública de Beltrão para procedimentos. 9h30 da noite, a Polícia Militar fez a detenção de um homem durante a Operação Omnis. O mesmo estava transportando 1,54 kg de haxixe e também 31 gramas de skunk. Esse homem foi abordado num ônibus que faz o itinerário Capanema a Curitiba. O ônibus foi abordado no bairro Marrecas, em Francisco Beltrão, onde o cão farejador da Polícia Militar localizou em uma bagagem que estava aos pés do passageiro uma mochila contendo a quantidade da droga. 1,54 kg de haxixe em várias porções e uma porção de skunk. O homem disse que estava levando a droga para a cidade aí, para Santa Catarina. Acabou sendo detido, foi conduzido até a cadeia pública lá de Francisco Beltrão após o flagrante. 9h30 da noite de ontem, também em Francisco Beltrão, apreensão de cocaína e 4 pessoas foram detidas também durante a Operação Omnis, lá na rodovia PR-566, na marginal da rodovia. Polícia Militar recebeu informação sobre a comercialização de drogas no local, fez a abordagem e acabou aí constatando a veracidade da denúncia, fazendo então a detenção de 4 pessoas que foram encaminhadas até a 19ª Subdivisão Policial para prestar os devidos esclarecimentos. Na região de Palmas, 12ª Companhia Independente da Polícia Militar foi lançada ontem, dia 11, segue hoje a Operação Omnis, né, com reforço do policiamento. As principais ações é a intensificação do policiamento, como aumento expressivo do número de policiais militares nas ruas, focando em áreas de maior vulnerabilidade e circulação de pessoas, né? Também com bloqueios estratégicos, com repressão e mais viaturas para dar uma pronta resposta às ações policiais. A Operação Omnis também sendo desenvolvida aí no âmbito da 12ª Companhia Independente da Polícia Militar. Em Chopinzinho, teve operação da 11ª Delegacia Regional de Polícia, hoje pela manhã, com apoio de policiais civis de outras unidades. Foi deflagrada operação para cumprimento de 10 mandados judiciais expedidos pela Justiça da Comarca com base em investigações feitas pela Delegacia Regional de Chopinzinho. Mandados de prisão cumpridos hoje, mandados de busca e apreensão, né? Cumpridos hoje, 7 mandados em Saudade do Iguaçu, 2 em São João, 1 em Rio Bonito e também teve cumprimento de ordens judiciais em Sulina, né? Segundo as informações repassadas há pouco pelo delegado José Luiz, foram 3 prisões em flagrantes e também um adolescente conduzido, o adolescente após ouvido foi liberado para um responsável legal. Já os 3 adultos foram autuados em flagrante e seguem para a cadeia pública de Pato Branco, onde ficam à disposição da Justiça da Comarca de Chopinzinho. É procedimento realizado aí pela Polícia Civil, investigação que apurava o tráfico de drogas e que deu origem à operação deflagrada nas primeiras horas desta sexta-feira. 10 mandados judiciais cumpridos, Saudade do Iguaçu, São João, Rio Bonito e Sulina tiveram cumprimento das ordens judiciais, né? São as informações repassadas aí pela Polícia Civil. Seguimos, né, trazendo informações e seguimos acompanhando aí os desdobramentos desse trabalho feito pela Delegacia Regional da Polícia Civil de Chopinzinho. Nas rodovias da região sudoeste do Paraná, as últimas horas, felizmente, não tiveram ocorrências graves. Teve uma saída de pista hoje pela manhã na PR-280 em Palmas, 5:30 da manhã, apesar aí do acidente, dos danos num caminhão, numa carreta, motorista saiu ileso. Também reforçando que a PR-180 entre Francisco Beltrão e Dois Vizinhos segue aí com o sistema siga e pare, ainda por conta do acidente que aconteceu ontem de madrugada envolvendo um caminhão carregado com pesticida, né? Os órgãos ambientais continuam atuando no local e a liberação ela vai ocorrer aí de maneira gradual, né? Sistema siga e pare ainda lá na PR-180 entre Francisco Beltrão e Dois Vizinhos por conta do acidente da madrugada de ontem, o tombamento de um caminhão que transportava pesticida. São as informações, notícias do Sudoeste em destaque. Eu volto já já com as informações do Centro-Sul Paranaense.
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5: 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A Polícia Rodoviária Estadual registrou acidente em Pitanga no início da madrugada de hoje, na rodovia PR-466. Foi uma saída de pista envolvendo um Ford Fiesta. 3 pessoas estavam no veículo, 2 jovens de 18 e 20 anos e um rapaz de 19 anos. Felizmente, saíram ilesos da ocorrência, apesar dos danos no veículo envolvido, né? Acidente que mobilizou a Polícia Rodoviária Estadual no início desta madrugada na rodovia PR-466. Em Guarapuava, nas últimas horas, a Polícia Militar registrou situações no trânsito, também furtos, e foi cumprido um mandado de prisão ontem por volta das 11 da manhã, lá no Conradinho. A Polícia Militar fez a prisão de um homem de 69 anos que estava com mandado em aberto. A equipe recebeu a informação que o suspeito estaria entrando no município de Guarapuava numa caminhonete S10. Logo foi feita abordagem, verificado que este homem estava acompanhado de 2 passageiras. Após a busca pessoal e veicular, nenhum objeto foi encontrado. No entanto, foi verificado que o mesmo estava com mandado de prisão em aberto, sendo este conduzido à cadeia pública de Guarapuava, onde permanece recolhido à disposição da justiça. Em Laranjeiras do Sul, apreensão de cigarro contrabandeado. No início da madrugada de hoje, a Polícia Militar, em operação na rodoviária municipal, abordou um ônibus que faz o itinerário Foz do Iguaçu a Florianópolis, Santa Catarina. No compartimento de bagagens foram encontradas 6 malas que estavam carregadas com cigarro contrabandeado do Paraguai. A fiscalização constatou que cada mala continha aproximadamente 40 maços de cigarro, sendo localizadas também 2 malas pertencentes a cada passageiro, totalizando cerca de 80 maços por pessoa. Em contato com o delegado de plantão da Polícia Federal de Guarapuava, o mesmo orientou a Polícia Militar a qualificar os envolvidos e fazer a apreensão da mercadoria para encaminhamento à Receita Federal. Já os envolvidos foram liberados e vão responder posteriormente por crime de contrabando e descaminho. No município do Marquinho, homem foi detido por porte ilegal de arma de fogo na área central da cidade. Policiais militares ontem receberam uma denúncia anônima que uma pessoa estaria participando da festa do município portando uma arma de fogo, né? Foi localizado o alvo da denúncia, sendo constatado durante revista que ele portava uma garrucha calibre 36, estava acondicionada em um coldre, preso à perna direita do suspeito, né? Foi verificado aí que ele estava com a arma, o mesmo relatou que a arma seria uma herança de família e que ele estaria utilizando ela para uma apresentação teatral lá durante as festividades do município. Mesmo assim, foi feita a condução do mesmo até a segunda subdivisão policial de Laranjeiras do Sul para providências legais e cabíveis. São as informações, são as notícias aí também da região centro-sul do Paraná em destaque nas últimas horas. Agora, voltando aqui para a situação aí dos mandados de prisão, de busca e apreensão que foram cumpridos hoje pela manhã no sudoeste por parte aí da delegacia de Chopinzinho, muitas pessoas dos municípios que tiveram os alvos aí das buscas pedindo: ah, mas quem foram os presos? Gente, de uma vez por todas, é preciso que você que está me ouvindo compreenda que não são divulgados nomes das pessoas alvos das operações, não são divulgados nomes relacionados às prisões. Isso porque nós estamos no Brasil, que tem leis que protegem a pessoa que acaba cometendo delitos. Então, tem gente que está cansado, que sabe aí do A ao Z, que não se pode divulgar e insiste, né? Acaba chamando a gente, pedindo aí quem foi preso lá, gente. Não tem a divulgação, não tem. É preciso que você me compreenda que não é feita a divulgação, não é feita por parte da polícia, não há essa condição de divulgação dos nomes, né? Então, até falo aqui para que as pessoas muitas vezes acabam atrapalhando o nosso serviço, porque a gente está lá tentando buscar a informação, tentando saber aí como que aconteceu, onde que foi cumprido o mandado e tal, porque é a única coisa que dá para saber, e aí tem que parar para ficar respondendo a mesma coisa, o mesmo questionamento de sempre, né? Não tem divulgação de nomes, gente, não dá, não pode, né? Talvez, né, se mudarem as leis, né, que são feitas pelaqueles deputados que muitas vezes os senhores aí ficam idolatrando, eles que criaram as leis, e as leis estão sendo cumpridas tanto pela polícia quanto pela gente, né? Para quem atua no jornalismo. Então, não pode divulgar, não tem o que a gente possa fazer, né? E ninguém, né, nenhum policial aí vai divulgar para se comprometer também para responder na justiça por essa divulgação, né? Então, tem aí a lei do abuso de autoridade, a lei da proteção de dados, esses mimimis todos que foram criados, essas leis todas que foram criadas e que acabam protegendo as pessoas que cometem delitos. Infelizmente, é assim que funciona, né? Só pra gente trazer aqui mais uma vez, né? Mais uma vez para alertar você, né? Então, não adianta pedir quem que foi preso, quem que foi detido, quem que foi alvo da operação aí, porque não temos essa condição. Não tem a possibilidade de divulgação, né? As pessoas insistem com uma coisa que sabem que não se pode fazer. Com essa informação e com esse esclarecimento, eu concluo por aqui a participação nesta semana com as informações da segurança pública. Um abraço a todos, um bom final de semana e até a próxima segunda-feira.

0: Obrigado, Evandro Artuz. Informações do setor policial nas últimas 24 horas. 13 horas e 2 minutos. Estamos finalizando a edição 13.672 do Rotativa 102 desta sexta-feira, 12 de junho. Eu volto na segunda-feira, nesse mesmo horário. A todos uma boa tarde, até lá.
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1: Uma da tarde e quatro minutos, 1:04. Alô você, muito boa tarde, né? Estamos chegando, estou chegando para lhe fazer companhia até às 15 horas com o melhor da música sertaneja. Tarde de sexta-feira, hoje 12 de junho, ano 2026, né? E a partir de agora nós vamos juntos até às 15 levando o melhor da música sertaneja. Aumenta o volume do rádio, porque a partir de agora o que tem de melhor da música sertaneja é destaque pra você aqui na 102, né? Eu, Adilson Cândido, faço companhia. Lembrando você que participar, tem ingresso aqui pra sorteio, deixa eu ver aqui, tem ingresso pra sorteio e tem também ingresso pro show do Raça Negra, né? E além dos ingressos, eu tenho um combo do Mercadão dos Óculos. Consulta com oftalmologista e armação de óculos, né? Então, eu tenho aqui um combo do Mercadão dos Óculos, uma consulta com oftalmologista e armação dos óculos. Tá certo, gente? Então, bora lá. Mandar o seu nome completo para você concorrer aí o combo do Mercadão dos Óculos e os ingressos aí pro show do Raça Negra. Nome completo.
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1: A nossa FM, 1:32, 1:32. Lembrando, você que tá ligadinho curtindo aqui a nossa programação, tem um combo do Mercadão dos Óculos, é uma consulta oftalmológica e uma armação, né? 1:22, né? Tem quanto, tá? Não é fácil, né, doutor Sérgio? 1:22. 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Daqui a pouquinho, vou atender aqui as participações dos nossos ouvintes, né? 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Vamos seguindo em frente com a parte musical aqui do Top Sertanejo. Até às 15, né? Aumenta o volume do rádio, melhor da música sertaneja.

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Olha agora, gente, são 1:48, 1:48. 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Lembrando, viu, gente, quem ganhou o ingresso aí, que não veio retirar ainda, até as 17 horas de hoje, né? Até as 17 horas de hoje para você retirar aí os ingressos aí do show do Raça Negra, tá bom?

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Olha, agora a gente são duas horas da tarde e 8 minutos, né? 2:08. 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E também tem ingresso aí pro show do Raça Negra. Você que se liga em todo o nosso estadão do Paraná e fora dele também, obrigado pela sua audiência, pela sua preferência, né? Um abraço para as meninas aí da padaria, do Super Sul, né? Oi, boa tarde. Opa! É a Mari do Super Sul, olha a música Eduardo Costa, imagina eu, para nós curtir hoje. E só vai dar nós hoje no show, né? Com certeza. Vamos estar por lá, né? Show nacional, não dá para ficar de fora, né? Nossa! Christian Ralph.

Sertanejo, boa tarde, Adilson, quero participar do sorteio do ingresso do show do Raça Negra, Valmir Bonfante, e coloque também a Lucimara Mandrique na escuta da vidraçaria Aluvidro, rumo à linha Invernadinha. Alô, pessoal da Aluvidro, nosso grande amigo Valmir Bonfante, a Lucimara Mandrique e toda a equipe, né? Aí da Aluvidro sempre ligadinhos, curtindo aqui a nossa FM. Estão concorrendo, né? Lá pro Super Sul, a Mari, imagina eu, 2:14.

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3: 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Olha, gente, lembrando mais uma vez, estamos fazendo sorteio de um combo do Mercadão dos Óculos, uma consulta oftalmológica e também aí uma armação de óculos e pra você participar, nome completo, né? E, claro, os ingressos pro show, super show do Raça Negra, logo mais à noite no Esplendor e Centro de Eventos.

7. Manda um abraço aí pro meu eterno namorado Edmar e coloca uma música do Renan Raí. Alessandra. Um abraço, Alessandra. Um abraço. Um abraço, Edmar, né? Grandes amigos da gente, sempre ligadinhos, curtindo aqui a nossa FM. Um abraço, Edmar. Um abraço, Ale. Obrigado pela preferência, né? Eles que estarão logo mais à noite no Esplendor e Centro de Eventos. Raça Negra e Jorge Matheus. Jorge Matheus e Raça Negra.

0: demais.
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2: Inscrições para o Enem 2026 termina hoje em todo o Brasil.
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2: Os estudantes interessados em participar do Enem 2026 têm até as 23h59 de hoje para fazer a inscrição. O prazo foi prorrogado pelo Instituto Nacional de Estudos e Pesquisas Educacionais Anísio Teixeira, o INEP, e o procedimento deve ser feito exclusivamente pela página do participante, utilizando o login da plataforma gov.br. Mesmo os candidatos que conseguiram a isenção da taxa precisam confirmar a participação do exame. Além da inscrição, os candidatos podem solicitar atendimento especializado e o uso do nome social até o encerramento do prazo. Nesta edição, o INEP ampliou as possibilidades de atendimento para pessoas com fibromialgia e transtornos mentais, como ansiedade e transtorno obsessivo compulsivo. Os concluintes do ensino médio da rede pública foram inscritos automaticamente, mas devem acessar o sistema para confirmar a participação e escolher a língua estrangeira da prova, entre inglês e espanhol. Com informações, Marcos Ferreira.
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6: Falecimento. A família Grushevski lamenta comunicar o falecimento de Laertes Grushevski, conhecido como Laertão, ocorrido hoje. O velório está sendo realizado na capela mortuária da comunidade de Cachoeira Candói. Sepultamento amanhã às 8 horas no cemitério da comunidade. A família Grushevski comunicou o falecimento de Laertes Grushevski. A família enlutada, nossas condolências.
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6: Nossa FM, 2:38, 2:38. 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Lembrando, daqui a pouquinho o sorteio dos ingressos do Raça Negra e do Combo, né? Aí do Mercadão dos Óculos. Você que não mandou o seu nome ainda, dá tempo. Humberto e Ronaldo.

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Olha, agora a gente faltando 11 minutinhos aí pras 15 horas, 11 pras 15, sexta detona preço do Supermercosul de Chopinzinho. 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Vamos lá pros ganhadores dos ingressos de hoje. O combo do Mercadão dos Óculos, quem leva é Sérgio Alves de Melo. Passaram aqui na emissora, viu? Para retirar a autorização. Sérgio Alves de Melo leva o combo do Mercadão dos Óculos. Ingresso pro show do Raça Negra, lembrando que os ganhadores têm que passar aqui na emissora até as 17 horas para retirada. Rosimere Bortolotti, José Luiz Ferreira, Eliane Araújo e Wanderson Anselmo. Wanderson Anselmo, Eliane Araújo, José Luiz Ferreira e Rosimere Bortolotti levam os ingressos de hoje. Tá bom, gente? Eu volto domingo, a partir das 9 da manhã, com o Boteco 102. As últimas de hoje. Um abraço, gente.

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1: Alô, alô, meu povo. Oi, gente. 3:01. Nosso Clube 102 está no ar. Bora dar play nas melhores bandas do sul do Brasil? Nosso clube chegando. Apresentação, Pamela Fernanda. Já te convoco para vir participar. Vir pro WhatsApp, porque hoje o programa tá recheado de prêmios. Tem ingressos pra você ir no bailão amanhã na comunidade de São Francisco. Tem banda, indústria musical e um bailão inesquecível pra comemorar o Dia dos Namorados. Baile dos Namorados amanhã na comunidade de São Francisco. Tenho 5 ingressos. Quer ingresso do baile? Escreve ingresso do baile. Tenho também uma ficha de churrasco de porco pro almoço na comunidade de Campinas. Uma ficha de churrasco pra você, querido ouvinte. Então vem pra cá, domingão. Tem um delicioso almoço, uma festa incrível na comunidade de Campinas e você é convidado mais que especial para estar presente, curtindo a comunidade que é maravilhosa, todos os moradores de lá, toda a cidade também se reúne porque é pertinho, fácil e dá festão sempre lá, então você é convidado especial para estar na comunidade de Campinas, tem a ficha de churrasco, escreve aí churrasco, você estará concorrendo. Tem um jantar delicioso, jantar de massas pro casal na Casa da Serra. É um baita presente para você, você que não tem uma programação para amanhã à noite, que tal em um jantar para comemorar o Dia dos Namorados nesse sabadão, rodízio de massas a partir das 19 horas. Você quer ir nesse rodízio? É ingresso pro casal. Presente no valor de R$250. É um baita no presente da Casa da Serra para você, querido ouvinte. Quer concorrer também a esse kit do jantar, esse jantar dos namorados? Escreve aí jantar Casa da Serra, você estará concorrendo. Não para por aí os presentes, não. Não para por aí, eu tenho ainda para você um par de alianças da Grazi Joias. Outro presentaço para você, querido ouvinte, que tal, hein? 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Então, o programa inteiro recheado de presentes, é só você vir pro WhatsApp e participar. Bora lá da indústria musical, amanhã vai ser assim, ó, em São Francisco. 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
1: Polícia faz apreensão de mais de 1 quilo de haxixe em Francisco Beltrão.
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1: Por volta das 21h30 de ontem, durante a atuação no âmbito da Operação Omnis, a equipe da Rotan, Operação com Cães de Francisco Beltrão, realizou a abordagem em um ônibus interestadual de linha Capanema-Curitiba, nas proximidades do bairro Marrecas, em Francisco Beltrão. Durante a fiscalização, foi empregado o cão de faro radar, o qual sinalizou a presença de entorpecentes em uma mochila que estava aos pés de um passageiro que seguia com destino a Curitiba. Em revista, a mochila indicada pelo cão foram localizados 1,54 quilos de haxixe em várias porções e uma porção de skunk que pesou 31 gramas. Diante dos fatos, o responsável pela bagagem recebeu voz de prisão e foi encaminhado para os procedimentos cabíveis, sendo posteriormente apresentado à autoridade da Polícia Judiciária, junto com o entorpecente apreendido. Com informações, Marcos Ferreira.
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4: Falecimento. A família Grushevski lamenta comunicar o falecimento de Laertes Grushevski, conhecido como Laertão, ocorrido hoje. O velório está sendo realizado na capela mortuária da comunidade de Cachoeira Candói. Sepultamento será amanhã às 8 horas no cemitério da comunidade. A família Grushevski comunicou o falecimento de Laertes Grushevski. A família enlutada, nossas condolências.
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0: 6 horas.
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É o nosso bailão, nosso Clube 102. Já sorteio de prêmios para vocês. Temos um par de alianças da Grazi Joias. 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Temos um jantar romântico para você ir na Casa da Serra. Tem rodízio de massas amanhã na Casa da Serra, aqui em Chopinzinho. Temos ingressos para o bailão em São Francisco e temos ainda ficha de churrasco para você ir almoçar na comunidade de Campinas. Boa tarde para Larissa Duarte, boa tarde também para o Mauro. Mauro concorrendo lá no Rio Bonito do Iguaçu. Um alô para Nilva, um beijo para você, querida. Beloni Ricardo participando também. Adelir, o Adelir da Silva do Carvão Estância, abraço, meu amigo. Grande abraço para a Lucena também participando. João Vitor Piroli, a Karen. Povo lá de Honório Serpa, Tuana Camargo, um beijo para você, Tuana. Letícia Camargo Rocha, alô pro Emerson Bócio também participando, que tá com rádio no 12 aqui na 102. Ednei Candiago, abração para você. Um alô para Maristela, Alcimar Parisotto, Maristela Rafagnini, Parisotto também. Lara Bósio, Giovana Bósio concorrendo ao churrasco. Nelson Barbosa da Silva, boa tarde pro Deolindo Presotto, família toda. Ana Chijorro também, grande abraço. Rafael Camargo de Honório Serpa, que é aí no bailão amanhã. Leonildo Sacon, um abraço para você. Débora de Fátima Ribeiro, boa tarde também para Vilma, participando aqui na nossa programação. Ivone de Lima, Dona Ana Pascoaleto, beijão, Dona Ana. Paula Andressa Rodrigues, boa tarde especial para Elisângela Rockenbach. Um alô pro Fábio, obrigada, Fábio, pela sua participação, pela sua audiência. O Dair Presotto, a Nécia. Um beijo especial também para Joyce Ramos, pessoal de Reserva do Iguaçu. Grande abraço para Ana Carolina de Torin também participando. Beijo, Ana. Obrigada pela sua sintonia. Seguimos com Céu e Cantos. Música.

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Tá na nossa, tá bom demais. 4h56, o nosso Clube 102 está chegando ao final. Antes, vamos anunciar aqui os ganhadores dos prêmios de hoje. Muitos prêmios, aliás. Quem levou o churrasco? Churrasco, domingão, tem almoço na comunidade de Campinas, tem festa por lá. Salete Varela ganhou churrasco. Salete Varela tem até amanhã às 11 para retirar aqui na rádio, tá bom, Salete? Quem faturou o par de alianças? Par de alianças especial da Grazi Joias aqui do Shoppingzinho foi Ednei Candiago. Ednei Candiago, ganhador então do par de alianças da Grazi Joias. Jantar na Casa da Serra foi Christian Uglie Bertuol. Christian Uglie Bertuol, ganhador então do jantar da Casa da Serra. Ganhadores dos ingressos, ingressos pro bailão amanhã na comunidade de São Francisco com a banda Indústria Musical. Rafael Camargo, primeiro ganhador então foi Rafael Camargo. Segundo, Ari Klener Bavaresco. Ari Klener Bavaresco, já vamos anotando aqui. Mais um ganhador, Silvana Oissa. Silvana Oissa, ganhadora também, então, de mais um ingresso. Nelson Barbosa da Silva também. Nelson Barbosa da Silva, ganhador de mais um ingresso. E o último ingresso de hoje, vamos rodando aqui o globo, né, Everaldo Cântico? Elisandra Rockenbach. Elisângela Rockenbach. Elisângela Rockenbach, então, ganhadora também dos ingressos. Pessoal, passem aqui na rádio, é nome na lista, passem retirar aqui o churrasco. A aliança também vai ser, pode ir direto lá retirar na Grazi Joias. E o jantar também não precisa retirar, pode ir direto na Casa da Serra. Somente passa aqui na rádio retirar o churrasco. Os outros são todos nome na lista. Obrigado a todos pela audiência, pela participação. Foi corrido o programa hoje, muitas mensagens. Pessoal aproveitando esse dia especial, dia dos namorados, né? Um grande abraço para todos os casais apaixonados. Bora pro show, meu povo, daqui a pouquinho. Mais à noite, às 11 da noite, tem Raça Negra. Everaldo já tá pilchado pra ir pro show. Será que tá ansiado? Só no sapatinho, né, Everaldo? Grande beijo, meu povo. Fiquem com Deus. Fui.

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2: Alô, meu povo, estamos chegando. Está no ar aqui na minha, na sua, na nossa, mais um campeão de audiência. É o Terra Brasil, né? Terra Brasil que já está no ar hoje, sexta-feira. Hoje, sexta-feira, dia 12 de junho, dia dos namorados, né? Eita, nosso grande abraço para você que está aí acompanhando a gente desde as primeiras horas da manhã. Obrigado pelo carinho, obrigado pela sua audiência. Tá na nossa, tá bom demais. Vamos juntos até as 7 da noite. Alegria, carinho, amizade, positividade. Você participando, interagindo com a gente. Grande abraço, tá bom? Nosso WhatsApp liberado, 46984134946.
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Aí, Ed Brito e Samuel, 4 beijos. Nossa FM tá na nossa. Tá bom demais. E vamos que vamos, né, turma? Vamos que vamos. Aqui na programação. 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

Eita! Gente, ó, hoje. Hoje tem Raça Negra aqui em Shoppingzinho, né? É daqui a pouquinho, logo mais à noite. Lá por 11h30 da noite, Raça Negra. Pessoal, hoje tá passando som lá, né? Ó. Direto do Esplendor. Me leva junto com você. Não, essa aí não é, né? Essa é cheia de manias, né? Ou não? Ó.

0: Irmãos do Praça Negra já estão por aí, né? Estão lá no centro de eventos, já passando o som. Daqui a pouquinho, viu, gente? Dá tempo pra você correr e comprar o seu ingresso aí pra esse showzaço aí, tá bom? Vamos lá.
1: Everaldo, põe o relincho no cavalo e o tropé no cavalo junto.
0: Ai, ai, ai.
1: Valeu, um abraço.
0: Abraço. Aí o Luiz Rauber. Que coisa, né?
2: Boa tarde. Avisa o conselho tutelar.
0: Opa! Já vamos entrar em contato aí, amigo. Já vou ouvir teu áudio aí, tá bom? Ó, deve ter no site ingressonacional.com.br. Tem ingresso ainda aí, né?

0: Um abraço pro o Vermelho no CVV, né? Obrigado pela sintonia. Obrigado pela audiência. Meu amigo Vacaria lá de Guarapuava. Tá tudo certo, Vacaria? É. Bem isso mesmo, bem esse ditado aí, né? Vaso ruim não quebra, né? Mas que ar. Abraço, Vacaria. Tudo é bom e de belo pro amigo aí.
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2: Feijão carioca, saca 60 quilos, 270. Feijão preto, saca 60 quilos, 190. Milho, saca 60 quilos, R$58. Soja, saca 60 quilos, 114. Boi em pé, arroba 360. Suína em pé, carne, 4,50. Vaca em pé, arroba 310. Cotação do mercado agrícola para hoje, sexta-feira, com dados fornecidos pelo DERAL.
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0: O nosso alô vai pro compadre Leandro, né? É, num cafezinho. Aí, né? Madre Raquel. Um abraço, obrigado pela sintonia. Aí é bom, né, compadre? Esse friozinho, cafezinho, vai muito bem, né? Obrigado. É, pessoal, conectando negócios, ligados na programação. A Maísa e o Thiago, né? Um abraço, bom final de tarde, obrigado pela sintonia, tá na nossa, tá no Terra Brasil. Tá com o Everaldo Cândido.
1: Tá bom demais.
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4: Secretaria de Agricultura e ADAPAR reforçam prazo para atualização obrigatória de rebanhos em Chopinzinho.
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4: A Secretaria Municipal de Agricultura de Chopinzinho reforça o alerta aos criadores de animais do município sobre a obrigatoriedade da atualização dos rebanhos junto à ADAPAR. O prazo para a declaração iniciou no começo do mês de maio e segue até o final do mês de junho. No entanto, segundo informações repassadas pela própria ADAPAR, a adesão dos produtores em Chopinzinho ainda está baixa. Faltando menos de 20 dias para o encerramento do período, apenas cerca de um terço dos criadores realizou a atualização. Diante deste cenário, a ADAPAR, em parceria com a Secretaria de Agricultura, está realizando uma ação de interiorização do atendimento, levando equipes até as comunidades do interior para facilitar o acesso dos produtores que ainda não conseguiram comparecer diretamente à unidade. De acordo com o secretário municipal da Agricultura de Chopinzinho, Edivaldo Peretti, a medida busca auxiliar os criadores e evitar que produtores fiquem irregulares após o encerramento do prazo. Com informações, Marcos Ferreira.
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0: Falecimento. A família Grushevski lamenta comunicar o falecimento de Alaertes Grushevski, conhecido como Laertão. Hoje o ocorrido. O velório está sendo realizado na capela mortuária da comunidade de Cachoeira Candói. Sepultamento amanhã, 8 horas da manhã, no cemitério da comunidade. A família Grushevski comunicou o falecimento de Alaertes Grushevski. A família enlutada, nossas condolências.
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0: Hernando Moreno com Rio Negro e Solimões.
1: Ela gosta demais do chapeludo.
0: Eita, chapeludo. 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
2: O anjo do Senhor anunciou a Maria,
3: e ela concebeu do Espírito Santo.
2: Ave Maria, cheia de graça, o Senhor é convosco. Bendita sois vós entre as mulheres, e bendito é o fruto do vosso ventre, Jesus.
3: Santa Maria, Mãe de Deus, rogai por nós, pecadores, agora e na hora de nossa morte. Amém.
2: Eis aqui a serva do Senhor.
3: Faça-se em mim segundo a vossa palavra.
2: Ave Maria, cheia de graça, o Senhor é convosco. Bendita sois vós entre as mulheres, e bendito é o fruto do vosso ventre, Jesus.
3: Santa Maria, Mãe de Deus, rogai por nós, pecadores, agora e na hora de nossa morte. Amém.
2: E o Verbo se fez carne
3: e habitou entre nós.
2: Ave Maria, cheia de graça, o Senhor é convosco. Bendita sois vós entre as mulheres, e bendito é o fruto do vosso ventre, Jesus.
3: Santa Maria, Mãe de Deus, rogai por nós, pecadores, agora e na hora de nossa morte. Amém.
2: Rogai por nós, Santa Mãe de Deus,
3: para que sejamos dignos das promessas de Cristo.
2: Oremos. Infundi, Senhor, nós os pedimos a vossa graça em nossas almas, para que, conhecendo pela mensagem do anjo a encarnação do vosso Filho, cheguemos por sua paixão e cruz à glória da ressurreição. Por Cristo nosso Senhor.
3: Amém.
2: Glória ao Pai, ao Filho e ao Espírito Santo.
3: Como era no princípio, agora e sempre. Amém.
2: Junho também é um tempo de celebrar Santo Antônio, um dos santos mais queridos do povo brasileiro. Conhecido como Santo Casamenteiro, ele é muito mais do que isso. Foi um grande pregador, um homem da palavra de Deus, um homem de exemplo de caridade, de santidade. Santo Antônio dedicou sua vida a anunciar o Evangelho com coragem e simplicidade. Suas pregações tocavam o coração das pessoas porque nasciam de uma fé viva e de um amor profundo pelos pobres. Ele não apenas falava de Deus, ele mostrava Deus em cada gesto de cuidado. Hoje, ao celebrarmos Santo Antônio neste mês de junho, somos convidados a seguir seu exemplo. Que nossa fé não seja apenas palavras, mas atitudes concretas de solidariedade. Que possamos enxergar Cristo nos que mais precisam, assim como ele fez. E para aqueles que recorrem a Santo Antônio, pedindo ajuda, lembremos, ele intercede para que encontramos um amor verdadeiro, para que encontramos as coisas perdidas, para que encontremos também as coisas que são necessárias para a nossa salvação. Santo Antônio, rogai por nós.

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Oscilando entre o ótimo e o maravilhoso, estamos de volta aqui na nossa FM 13 graus e temperatura. Nós vamos até às 7 da noite. Lembrando, né, gente? Hoje nós temos aí o show do Raça Negra. Daqui a pouquinho aí no Esplendor e Centro de Eventos. Amanhã tem Baile dos Namorados em São Francisco. Domingo, 11 da manhã, tem jogo da Acel. Acel e Joinville. Jogo único. Copa da Liga. Jogo único, né? E quem perder tá fora. Tá bom? É jogão. E também teremos aí a festa na comunidade de Campinas. Final de semana movimentado aqui em Shoppingzinho, né? Que maravilha. Pra você de toda a região, seja bem-vindo. Vem pra cá. Venha curtir as festividades com a gente. Começando hoje, né? Daqui a pouquinho. No showzaço aí do Raça Negra. Alô, boa noite, o Cláudio lá em Guarapuava, Guarapuava, o povo tá ligado, tá na nossa, tá bom demais, né? É o meu amigo Proposta, um abraço, obrigado pela sintonia. O Cláudio tá mandando todo o programa aí pra namorada, né? Que ama muito, a Maria. Valeu, Cláudio. Abraço pra ti aí em Guarapuava. Obrigado pela audiência. 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

0: Gustavo Lima e Luiz Fonsi. Vagabundo. 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Ó, o Ângelo participando do programa, tá mandando toda a programação pra neta. A neta Thaís Eduarda. Tá de aniversário, Ângelo? Fala pra mim aí, né? Tá mandando toda a programação então pra Thaís Eduarda. Valeu, um abraço. Pessoal lá do Porto Fanor acompanhando a nossa FM. Uma excelente noite. Elenir Rodrigues, um abraço. Valeu, turma. Essa é a nossa FM Alterra Brasil. Eu sou Iveraldo Cândido, fazendo companhia pra você até às 7 da noite.
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0: Sábado amanhece com temperaturas baixas no Paraná, com presença de nuvens baixas e nevoeiros em vários setores. Temperaturas mínimas ficam abaixo dos 10 graus em praticamente toda a metade sul paranaense. Não há possibilidade de geadas. Ainda durante a manhã, o sol aparece no estado, mas mesmo assim não chega a esquentar muito durante o dia. Temperaturas ligeiramente acima dos 20 graus na faixa norte. No noroeste, há pequena chance de chuva à tarde. A partir do anoitecer, volta a esfriar. No domingo, a instabilidade retorna a partir da faixa norte do estado, com pancadas de chuva e trovoadas isoladas. Faz bastante frio no centro-sul e Campos Gerais. O sábado em Chopinzinho terá mínima de 7, máxima 18 graus e não chove. No domingo, mínima 11, máxima 14, probabilidade de chuva 98%, 6,9 milímetros. Informações que estão no site do CIMEPAR.
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5: A Feira do Empreendedor do Sebrae, que acontece de 18 a 20 de junho em Pato Branco, vai apresentar um estudo com oportunidades de negócios para empreendedores da região. O material reúne informações sobre tendências de mercado, comportamento do consumidor e setores com potencial de crescimento em 9 municípios da região sudoeste e sul do Paraná. A iniciativa busca auxiliar pequenos empresários e futuros empreendedores na identificação de mercados promissores e na tomada de decisões para novos investimentos. O evento será realizado no Centro Regional de Eventos e oferece acesso gratuito ao estudo que contempla Pato Branco, Francisco Beltrão, Dois Vizinhos, Capanema, Chopinzinho, Palmas, União da Vitória, Mangueirinha e São Mateus do Sul. Além disso, o conteúdo será apresentado por especialistas durante a programação da feira. Com informações, Marcos Ferreira.
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0: ajudar, mas me propostei aí. Tu tá sorteiro, eu também tô.
1: O dia dos namorados?
0: Eu sei que tu gosta e tu tem o teu preciso, vai que dá um enrosco aí. Eita. Me propostei, vamos se acertar. Homem.
1: Dia dos namorados, tal coisa, coisa e tal, né? Gente, um abraço, boa noite, fiquem com Deus, que é a melhor companhia e que graças a ele a vida continua. Daqui a pouco tem lá no centro de eventos, lá no Esplendore, Praça Negra, né? Praça Negra, imperdível, é showzaço, viu gente? E eu volto amanhã, 16h, no Galpão 102. Não esquece, 16h. E daqui a pouco na nossa, Evandro Artuzzi comanda Companhia de Amigos. Um abraço, gente, até amanhã. Tchau, obrigado.

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Vem se ligar, vem comigo, boa noite. 7:01 agora pelo horário de Brasília. Tá começando aqui pela nossa FM, o Companhia de Amigos, o meu, o seu, o nosso programa de todas as noites aqui pela nossa FM, em 102,9 para toda a região, mais de 100 cidades conectadas e também para o mundo todo, né? Pelo aplicativo, pelo site, na Alexa, enfim, e indiferente aí de como você nos acompanha, o importante é que você está comigo, Evandro Artuzzi, chegando nesta sexta-feira, 12 de junho. Ano de 2026, dia dos namorados, dia também de Raça Negra no Esplendor e Centro de Eventos aqui em Chopinzinho. Abraço para você que está vindo para Chopinzinho, dando aquela carona para nossa FM, tá vindo pro showzaço, você que tá saindo agora, indo aí pro jantar romântico com seu amor, para comemorar, para aproveitar essa noite, né, do Dia dos Namorados. Muitíssimo obrigado também pela sua audiência. Você que está aí no trabalho, você chegando do trabalho, indo pro trabalho também, muito obrigado. Para quem está nas rodovias, caminhoneiros, motoristas de ônibus, vans, né, você no transporte aí em toda a região também, muitíssimo obrigado pela audiência, pela companhia. 7:03, o Companhia de Amigos está no ar. Começando com Mato Grosso Matias, participação do Eduardo Costa.

0: Roberto Carlos, Amor Sem Limite, fechando aqui o primeiro bloco do Companhia de Amigos nesta noite de sexta-feira, Dia dos Namorados. Essa o Ângelo Vicente ofereceu aí para sua eterna namorada, né, a Genecida Silva Dalmazo, 31 anos de união, né, meu amigo Ângelo Vicente? 31 anos de cumplicidade, 31 anos de namoro, né, meu amigo? Um abraço aí pro Ângelo Vicente, para sua esposa, a Genecida Silva Dalmazo, acompanhando a gente. É, a filhona também tá junto aí, né? Tá junto acompanhando a nossa programação. Muito obrigado pela audiência. Também aí registrando que a gente ouviu por aqui Galopeira com Chitãozinho Chororó, atendendo a participação do seu José Irineu, que está lá em Santo Antônio do Sudoeste participando comigo, e teve também na abertura do programa Mato Grosso Matias, Dia dos Namorados, com a participação do Eduardo Costa, também pra gente exaltar aí esse dia, o Dia dos Namorados, que movimenta, né, o comércio com jantares, com presentes, coisa e tal e tal e coisa, né? Aquele cerimonial todo, né? Dedicado a essa data que é o Dia dos Namorados. O Nilson tá em saudade do Iguaçu acompanhando a gente, muito obrigado pela audiência. Joel Teixeira também tá com a gente aí no Cantagalo, lá no Cavaco, né, Joel? Um abração, amigo, obrigado pela audiência. O Edemir Marques e o pessoal que está nos acompanhando aí no Goods Bar, em Coronel Domingos Soares, muito obrigado também pela audiência. Pessoal no Goods Bar em Coronel Domingos Soares também acompanhando o Evandro Artuzzi, acompanhando a nossa FM. Também trazendo um abraço especial aí pro pessoal da Grace Máquinas, Implementos e Peças Agrícolas, o pessoal que tá aí numa noite de churrasco, né? E tá por lá o Renato, né? O Renato aí do pesqueiro, aí de Saudade do Iguaçu, tá por lá também, né? Peixinho frito, churrasquinho, gelada, coisa e tal e coisa, né, Renato? Um abraço aí pra você, um abraço pessoal da Grace Máquinas, Implementos e Peças Agrícolas com a gente aí, muito obrigado pela audiência também. 7:17, neste próximo domingo, dia 14, tem festa do padroeiro Santo Antônio, na comunidade do Faxinal Santo Antônio, em Candói. Alô, você de Candói, é neste domingo, data aí importante para celebrar o padroeiro Santo Antônio na comunidade de Faxinal Santo Antônio, em Candói. Agora, dia 14 de junho, às 6 horas da manhã, tem alvorada festiva, 10 horas, procissão com imagem do padroeiro, 10:30, Santa Missa, 12:00, saboroso churrasco com copa completa, 1:30 da tarde, binguinhos, leilões e diversões, 3:30 da tarde, início da tarde dançante com animação de Sissi e banda. Neste domingo, dia 14 de junho, anota aí na sua agenda, festa em honra o padroeiro Santo Antônio, na comunidade de Faxinal Santo Antônio, em Candói. Tá todo mundo convidado a prestigiar. 7:18.
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0: Muito bem, fechando mais bloco do Companhia com Gatinha Assanhada. O Gustavo Lima foi quem cantou por aqui, foi para atender a Valquíria, que tá em saudade do Iguaçu, ligadaça aqui na nossa FM no Companhia. Também teve Terceira Dimensão, Não Tenha Medo de Amar, o Adi, né? O Adi aí do Lajadinho oferecendo para sua namorada o Terceira Dimensão, e teve Chitão e Chororó, Fio de Cabelo, foi para atender a participação do nosso ouvinte aí do Cavaco, né? O Joel no Cavaco Cantagalo, que tá me acompanhando. Sangalete, Coronel Vivido também confirmando a audiência. Boa noite para Rose Silva, Rose, pessoal aí de Foz do Jordão também acompanhando a gente, muito obrigado. Ela quer ouvir banda São Francisco, Dor Bandida, também registrando por aqui a participação do Bruno Lázari, que está diretamente do Alagado em Nova Santa Rosa. Abraço, Bruno Lázari, pessoal aí no Alagado em Nova Santa Rosa acompanhando a gente. Ele quer ouvir o Leonardo Mania Nacional. Também o Milton Davis está acompanhando a gente em Flor da Serra do Sul. Abraço, Milton, pedindo música aqui, oferecendo para sua grande paixão, para sua eterna namorada, a Céia, né? Abraço, Milton e Céia em Flor da Serra do Sul acompanhando a gente. O Bochecha tá em Rio Bonito do Iguaçu e na comunidade do Charqueado, que é o Vilma do Nando Moreno, né, Bochecha? O Nilson de Saudade do Iguaçu pediu música do Bruno e Marrone, só não entendi o nome da música, né? Repete pra mim aí, viu, Nilson? Repete pra mim que tu gravou o áudio aí dentro do rádio e ficou só o som do rádio, não consegui entender qual música do Bruno e Marrone tu pediu na nossa programação, beleza? Vai participando aí, atualiza pra gente poder atender, né? Senão, não adianta ficar bravo que não atende, né? Se não pedir, não explicar o nome certinho da música, né? Daí não tem como atender, viu? Tem que dar o nome certinho da música aí pra gente conseguir achar aqui, pra gente conseguir atender, beleza? Abraço, pessoal de Foz do Jordão, lembrando que domingo dia 14, tem festa junina da ACAGE, né? Associação Comunitária Atlética Jordão, neste domingo a partir da 1 hora da tarde, a festa junina da ACAGE em Foz do Jordão vai acontecer lá no espaço popular aí, ACDS, no bairro Daniel Lerias. Tá todo mundo convidado para participar neste domingo, festa junina da ACAGE em Foz do Jordão. Você convidado, sua família convidada, enfim, todo mundo convidado para participar aí e se divertir nessa festa. O Diego tá com a gente lá no Virmonde. Abraço, Diego, mandando aquele super abração para a esposa Georgina, quer ouvir Rosas Vermelhas, né? Também quem tá com a gente, a Marta. Boa noite, Marta. Obrigado pela audiência também. Tá participando por aqui a Marta, né? A galera participando, interagindo com o Evandro Artuzzi aqui no Companhia de Amigos nesta noite de sexta-feira, hoje dia 12 de junho, ano de 2026, dia dos namorados. E hoje tem show com Raça Negra, daqui a pouco, 11 da noite no Esplendor aqui em Chopinzinho. Para quem tá vindo pro show, né? Seja bem-vindo ao município de Chopinzinho, né? Seja bem-vindo a Chopinzinho para participar aí desse showzaço com Raça Negra, mais de 40 anos de uma trajetória de muito sucesso, né? O Luiz Carlos e toda a equipe Raça Negra, daqui a pouquinho fazendo aquele show inesquecível aí no Esplendor e Centro de Eventos aqui no município de Chopinzinho, né? Bora pro show aí, se você não tinha se programado, dá tempo ainda, tem ingresso, tem espaço, vem festar, vem aproveitar essa noite dos namorados aí com Raça Negra no Esplendor e Centro de Eventos aqui no município de Chopinzinho. Agora 7:37. 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

Vamos que vamos por aqui, 7h42. Daniel, na indicação da Marta Mendes do Lagoão Shoppingzinho, oferecendo para todos que estão na nossa audiência.

0: Leonardo, Mania Nacional, foi para atender a participação do Bruno Lazari, que está no Alagado, em Nova Santa Rosa, curtindo a nossa programação. Antes rolou por aqui o musical São Francisco Dor Bandida, atendendo o pedido aí da Rose Silva, do São Roque Foz do Jordão, e teve também o Daniel Amor Absoluto para Mara, né? A Mara, eu acho que é isso, né? A Mara, Marta, né? A Marta aí da Vila Rural, a Marta da comunidade do Lagoão aqui em Chopinzinho, que também tá ligadaça aqui no Companhia de Amigos com Evandro Artuzzi, nesta noite de sexta-feira, neste dia 12, dia dos namorados. Abraço, boa noite aí pro Grilo, pra Elisandra, preparando um jantarzinho, né? Um peixinho frito, né, Grilo? Peixinho frito aí em Sulinda, né? O Grilo e a esposa Elisandra acompanhando a gente também, uma excelente noite de sexta-feira, tudo de bom, tudo de melhor aí pro casal, que Deus abençoe. Também, quem tá participando por aqui, o Claudiomir Lewandowski. É o Claudiomir, quero ver o João Mineiro e Marciano vestido de noiva. Bora lá, vamos providenciar essa, viu, Claudiomir? Vamos providenciar essa para atender você, né? Vestido de noiva, o Claudiomir Lewandowski tá nos acompanhando aí nesta noite também de sexta-feira, sextou. Boa noite pro Palito, meu amigo Palito, né? Aí em Candóia, a Bá tá de aniversário hoje, fiquei sabendo, né? Parabéns, Bá. Felicidades, tudo de bom, tudo de melhor. Deus abençoe. Encha sua vida aí de coisas boas, além daquelas que já existem, né? Que é o marido, que é a filha, e o neto, né? E muitas outras, né? Os amigos, amigas, né? Parabéns aí pra Bá de aniversário hoje. A Loreni, né? A Bá, popularmente conhecido como Bá, né? Tá acompanhando o programa aí ao lado do maridão, o Palito, aí no Candoaizão. Palito homenageando também a esposa. Por esse aniversário. Que tal, hein, Bá? Aniversário no dia dos namorados, né? Comemoração em dose dupla, né? Comemorando hoje, então, o eterno amor, né? O Palito tem aí o seu eterno amor junto com ele, e também tem a esposa de aniversário hoje, né? Comemoração em dose dupla. Parabéns aí, Bá. Felicidades. Tudo de bom, tudo de melhor sempre, né? Que você tenha muita saúde, muita paz, continue sendo essa pessoa maravilhosa aí, de uma energia imensa, né? E continue também fazendo aí a vida da família muito melhor, né? Um grande abraço, obrigado de coração aí pela audiência, obrigado pela companhia, acima de tudo, né? Também o Antônio tá acompanhando a gente, né? Um abraço pro Antônio, obrigado pela audiência. Tem mais participação aqui, Gabriel Galvão também tá acompanhando a gente. Um abraço, boa noite pro Leandro, né? O Leandro está homenageando aí a esposa, a Gislaine, dizendo que ama de montão, viu, Gislaine? O Leandro tá dizendo que te ama de montão e quer ouvir aqui o Voo do Condor, né? Um abraço, né? Um abraço. Obrigado aí pela audiência, né? O que que foi aqui, Gabriel? Gabriel mandou um áudio pra gente, eu vou ouvir depois, né? Não vou me arriscar soltar o áudio aqui sem saber qual é o conteúdo, né? Depois eu ouço aqui no break, no horário do break aqui, eu vou ouvir esse áudio aí pra ver se merece, se vai pro ar ou não, né? O áudio que o Gabriel Galvão mandou pra gente, né? Vai que eu reproduzo o áudio aqui, é meio comprometedor, né? Então vamos acompanhar aí no intervalo, e aí a gente traz depois para você que está acompanhando por aqui. Agora 7:57, trazendo algumas informações para você que está acompanhando o nosso programa nesta noite de sexta-feira. Previsão do tempo: hoje foi um dia de tempo instável, amanhã sábado tempo bom, né? Dia ensolarado amanhã com temperaturas baixas, a mínima de 7 e a máxima amanhã não vai passar dos 18 graus, mínima de 7, máxima não deve superar os 18 amanhã. No domingo, céu parcialmente nublado com possibilidade de pancadas de chuva, 7 milímetros previstos para domingo com temperaturas entre 11 e 14 graus, né? É a previsão do Cimepar para este final de semana aqui na nossa região, né? Pra gente deixar você atualizado. Teve acidente agora, infelizmente, no final da tarde, na PR-562, região do Jacutinga, sentido aí Coronel Vivida a Honório Serpa. Teve um acidente, uma colisão entre um caminhão e uma moto, infelizmente uma vítima fatal neste acidente, né? Duas pessoas estavam na motocicleta, né? Envolvida no acidente, que seria uma Yamaha XTZ-150, duas pessoas estavam na moto que bateu contra um caminhão Mercedes-Benz, infelizmente um dos ocupantes da motocicleta veio a óbito, acabou morrendo no local. A vítima fatal seria André Cordone, popular Deco, seria morador aí de Honório Serpa, né? Uma outra pessoa que estava na moto foi socorrida até a UPA de Coronel Vivida com ferimentos. É um acidente que aconteceu aí por volta das 5 horas da tarde desta sexta-feira na PR-562, aí o trecho que liga Coronel Vivida a Honório Serpa. Também hoje teve operação da Polícia Civil aqui na micro-região de Chopinzinho, coordenada pela Delegacia Regional de Chopinzinho, delegado José Luiz, operação contra o tráfico de drogas com mandados judiciais cumpridos em Saudade do Iguaçu, Sulina, Rio Bonito e São João, 3 pessoas autuadas em flagrante, né? 3 detidos em flagrante, encaminhados à cadeia pública de Pato Branco, um adolescente também envolvido foi ouvido e liberado aos familiares, aí segundo as informações da Polícia Civil. E também tem informação de um acidente fatal em Rio Bonito do Iguaçu, na PR-158, ali na região de saída de Rio Bonito, sentido Laranjeiras do Sul. Tem informação também que ocorreu um acidente agora no finalzinho da tarde e esse acidente teria uma vítima fatal. A gente está buscando ainda as informações. Assim que houver a confirmação, eu compartilho e comento com você também que está ligado aqui no nosso Companhia.
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0: é a nossa FM, Companhia de Amigos seguindo. Segundo o nosso ouvinte, não tem besteira nos áudios, né? Vamos ver então. Vamos ver lá, Gabriel, o que que diz?
2: Hoje é só coraçãozinho e reserva em motel, champanhe, pizza.
0: Aham.
2: Só love, só amor.
0: E amanhã?
2: Aí amanhã vai ser mais ou menos assim.
0: Como é que vai ser amanhã?
3: Tá, mas eu não trabalho? Eu não trabalho? Eu sempre trabalhei. Trabalho de final de semana, eu trabalho em casa também. Tem a roça, tem a horta, tem coisa pra limpar. Vai tomar no cu. Ai, tomar no cu.
0: Mais ou menos assim, né? Eita! E você falou que não tinha besteira, né, Gabriel? Você falou que não tinha besteira no áudio, né? Mas é mais ou menos assim. Hoje é só love, né? É só amorzinho. Amanhã o bicho pega.
4: Vem aqui em casa tomar uma cerveja. Tá só eu e o neném.
0: Não posso, não tô bem hoje, né? Não tô disposto nessa sexta-feira aí. Vamos deixar quieto essa cerveja. Deixa pra outro dia. Hoje não quero tomar cerveja. 8:01.
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3: Bora lá, o Palito oferecendo pra Bá, Christian e Ralf, aniversariante de hoje, né? Parabéns, Bá. 8:08, boa noite.

0: Na indicação da Ivanéia Fontana de Cantagalo, Nikita, Elton John, nesta noite de sexta-feira, noite dos namorados. Antes teve o Roberto Carlos, alô, essa foi para atender a participação do Milton, oferecendo aí para a pra Ceia, né? É isso? Deixa eu só verificar aqui. É isso mesmo, né? O Milton Davis oferecendo pra Ceia, pessoal de Flor da Serra do Sul na audiência. Também teve Christian Ralph e a Semente do Amor. O Palito oferecendo aí pra sua esposa, a Bá, que está de aniversário hoje. Parabéns, Bá. Felicidades, tudo de bom, tudo de melhor. É, Palito aí com muita prova de amor e carinho homenageando você. O Leodemar tá acompanhando a gente aí, quero ouvir Nando Moreno, a música Para-brisa do Amor, né? Oferecendo pra todos que estão nos acompanhando. Abraço, Leodemar. O Antônio Marcos também tá ligado com a gente. Boa noite para Maria Claudete da Silva. Maria Claudete tá homenageando o seu namorado, né? O Antônio Marcos, e quero ouvir César e Paulinho, Amor Além da Vida, né? É muita paixão aí pelo Antônio Marcos, né? É, Maria, Maria Claudete homenageando o seu eterno namorado, né? O seu namorado, o Antônio Marcos, que pela passagem aí do Dia dos Namorados hoje, sexta-feira. Daqui a pouquinho tem a música, daqui a pouquinho tem a indicação valendo por aqui. 8h22.
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0: Batista Biavati.
1: Tá aí, Rosas Vermelhas, André Renner, participação do Batista Biavati, foi a indicação do Diegão, Diegão aí, pessoal do Virmonde, né? O Diego oferecendo especialmente para a esposa, a Georgina, Rosas Vermelhas, antes teve Nando Moreno, Para-brisa do Amor, participação do Gino e Geno, indicação do Leodemar, abraço Leodemar também, indicação aí do Buchecha lá da comunidade do Charqueado em Rio Bonito do Iguaçu, também pediu Nando Moreno e teve César e Paulinho Amor Além da Vida, a esposa, né, a eterna namorada Maria Claudete da Silva oferecendo aí pro Antônio Marcos nesta noite dos namorados. O Vanderlei Vaz de Campos está acompanhando a gente, tá oferecendo aí a programação pra esposa, a Terezinha, com muito amor e carinho, né? O Vanderlei Vaz de Campos tá pedindo aí, parei no sinal do Renan e Raí, né, Vanderlei? Um abraço pra você, abraço pra Terezinha, grande audiência aí do casal, acompanhando a gente na linha Vitória, Lady Laura Sementes do Amor, quem tá pedindo essa, a Ivanilda da comunidade Nova União em Rio Bonito do Iguaçu, que está curtindo também a nossa programação nesta noite. É sexta-feira, é 12 de junho, é Companhia de Amigos, faltando agora 21 para as 9.
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1: Seguindo por aqui, 8h44. Boa noite. Claudio Almir Lewandowski pediu e vai curtir aqui o João Mineiro e Marciano.

Muito bem, esse é o Companhia de Amigos, faltando agora 6 minutos para as 9 da noite, 6 para as 9, daqui a pouquinho depois do break, a gente está de volta para concluir a empreitada desta sexta-feira.

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4: Valeu, gente. Um grande abraço pra você. Obrigado pela audiência, obrigado pela companhia. O nosso programa tá ficando por aqui nesta semana, nesta sexta-feira. Foi muito bom ter participado, ter estado contigo em mais uma semana. A companhia volta segunda-feira, 7 da noite aqui na nossa FM. Eu volto às 7 da manhã na segunda-feira também com as notícias no Revista 102. Finalizando com Double, The Captain of Her Heart. Uma música romântica pra gente concluir nessa sexta-feira, nessa noite dos namorados. Um abraço, bom restinho de sexta, um ótimo e abençoado final de semana pra você. Se encontramos na segunda. Tchau, tchau.